0: som do Charlie Brown Jr. aqui na Pan, Céu Azul. Antes, Elton John e Dua Lipa, também Maroon 5. A gente abriu a sequência com Ted Swims aqui na número 1 do Brasil.
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0: aqui na Pão, som de Santana com Rob Thomas, Smooth, também é o Olivia Jean, Man I Need, e a gente abriu com Ed Sheeran, Shivers. Não sai daí, daqui a pouco tem mais aqui na Pão.
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0: Aqui na Pão, som de Billie Eilish, rolou também Jason Mraz, Harry Styles e Kid Abelha. Não sai daí, na sequência tem as 7 melhores da Pan. 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

0: Não sai daí, daqui a pouco tem muito mais pra você aqui na Pan. 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

0: som no Post Malone, Circles, antes o Foo Fighters, teve Ted Swims e também Capital Inicial.
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0: E a gente começa mais um Conexão com a Taylor Swift, meninona. Por quê? Porque ela vai ser convidada especial do Museu da Academia de Cinema no evento de gala desse ano, que prestará homenagens aos astros Common Domingo e Charlize Theron. É, na festa, a Taylor deve apresentar uma das músicas favoritas a conquistar o Oscar, I Knew You, que é o tema da animação Toy Story 5. Inclusive, a gente toca pra caramba aqui na Pan, né? E pra fechar, bora falar agora do mais novo álbum do Pet Shop Boys, A Man From The Future. A origem do disco tem uma história bem interessante, porque as músicas são baseadas na vida de Alan Turing, o matemático britânico que ganhou fama por decifrar códigos alemães na Segunda Guerra Mundial. Quer saber mais sobre essas e outras? Então só acompanha a Pan nas redes sociais. Conexão Jovem Pan, até de volta a qualquer momento na número 1 do Brasil.

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0: som de Talifa, é Joe aqui na número 1 do Brasil, I Want You. Antes teve Miley Cyrus, Bruno Mars e Skank. Não sai daí, daqui a pouco tem mais aqui na Pan.
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Som do The Weeknd aqui na número 1 do Brasil, antes Neo e também Sabrina Carpenter. Daqui a pouco tem a Pri Oliveira e os clássicos da Pan. Agora tem o som da Taylor Swift.

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E tome mais um Clássicos, começando a partir de agora por aqui. Pri Oliveira falando com você, bora fazer aquela viagem no tempo e relembrar, reviver, dançar, se divertir, curtir com tudo que tocava na Jovem Pan, mas ainda toca. Passou por aqui muito nos anos 70, 80, 90, até anos 2000. E abrimos com Michael Jackson, Billie Jean, se ouve Duran Duran, Tears for Fears, The Cure, Alphaville e muito mais.

0: Mais um clássico aqui na Jovem Pan, som do Tears for Fears com Shout, direto de 1985. E a banda que simplesmente continua provocando nos brasileiros a expectativa de que eles venham pro Brasil, né? Comparado à maneira, à forma como veio recentemente Elton John, grandes expectativas, tambores estão rufando pra ver se Tears for Fears finalmente, depois de tantos anos, finalmente vem pro Brasil ou não. Bom, vamos relembrar agora o som de Susan Vega com Luca aqui no Clássicos da Pan.
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Essa é a Jovem Pan número 1 do Brasil. Mais esse clássico When in Rome com The Promise. Clássicos traz pra você justamente essa edição completa pra você reviver, relembrar o que tocou aqui desde os anos 70 até os anos 2000. Logo mais, na sequência, você curte uma atrás da outra, mas tem agora o som do Icehouse com No Promise.

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0: 4h59. Olá, bom dia para você. Hoje é quarta-feira, dia 14 de outubro de 2026. Seja bem-vindo, bem-vinda aqui à programação da Jovem Pan. O Jornal da Manhã, primeira edição, está só começando, com os principais temas que movimentam o Brasil e o mundo. Vamos então aos destaques da edição de hoje. Ministro Cássio Nunes Marques reconhece registro de canal pró-Lula no WhatsApp e impõe prazo de 48 horas para voltar a funcionar. Corregedor-Geral Eleitoral questiona a medida e defende discussão sobre exército de Lula no plenário da Corte. O Senado começa a votar hoje a PEC que prevê o fim da escala de trabalho 6x1. O governo tenta obter assinaturas suficientes para aprovar um requerimento que permitiria antecipar o segundo turno da votação. Flávio Bolsonaro diz que vai votar a favor do fim da escala 6x1. O senador mudou o discurso em relação à proposta depois de visitar o pai. Lula, por sua vez, promete ampliação do pé de meia para universitários. O presidente disse que, se for eleito, os estudantes de instituições públicas e bolsistas do ProUni receberão R$ 700 mensais e uma parcela anual de R$ 2.500. A polícia prende dois suspeitos de envolvimento em furto milionário à joalheria na região dos Jardins, em São Paulo. Um deles seria o pedreiro, contratado para abrir os buracos usados pelos ladrões para invadir a loja. Papa Leão XIV é diagnosticado com câncer. O pontífice passou por cirurgia e precisou retirar parte do pulmão direito. O Vaticano disse que o procedimento não teve complicações. Agora são 5 horas e 1 minuto. E a primeira edição aqui do Jornal da Manhã começa destacando para você que o governo Lula aposta nas PECs da segurança e do fim da escala 6x1 para tentar conquistar votos. A proposta de redução da jornada terá hoje a última sessão de discussão no Senado antes da votação. É assunto aqui para a Karine Hillary.
1: A expectativa é votar o texto em seguida, em dois turnos. Para isso, a base governista deve apresentar um requerimento para dispensar o intervalo regimental entre as duas votações. O presidente da Casa, senador Davi Alcolumbre, afirmou na sessão de discussão desta terça-feira que haverá a apreciação do calendário especial.
2: Do ponto de vista regimental, nós estamos cumprindo o que foi acordado com os senadores e com as senadoras, dando a oportunidade nessas 5 sessões de discussão em primeiro turno, para que os senadores e as senadoras pudessem formar a sua convicção para nós deliberarmos a matéria. Portanto, do ponto de vista regimental, esta matéria estará apta para a sua deliberação. E lógico e evidente, que já é público, vários senadores assinaram um requerimento de calendário especial solicitado por outras lideranças partidárias, e que eu informo a vossas excelências e ao Brasil que já há o número regimental para a apreciação do calendário especial.
1: A possibilidade de antecipar a votação tem sido articulada pelo governo desde o início da semana passada. Nesta semana, porém, um novo fato tem contribuído para o andamento da proposta. Nomes da oposição têm se manifestado favoráveis à aprovação. O próprio candidato à presidência pelo PL, Flávio Bolsonaro, que por vezes se declarou contrário à proposta, mudou o tom. Em entrevista à imprensa, o senador disse que votará a favor do fim da escala 6x1.
3: Eu estou rodando o Brasil, a maioria dos trabalhadores brasileiros querem o fim da 6x1, então eu vou votar a favor do fim da 6x1. Só que a gente defende algo ainda melhor sempre. Eu queria que tivesse liberdade para o trabalhador montar sua jornada de trabalho. Como é que fica a pessoa que trabalha de home office? Isso não está definido na PEC. Como é que fica aquela mãe que não tem com quem deixar o seu filho, só pode trabalhar, por exemplo, 4 horas por dia, só pode trabalhar de manhã ou só pode trabalhar de tarde? Vai continuar engessada a jornada dela. Mas eu acho que é um processo de evolução. Eu acho que a gente tem que buscar ali é fazer com que o trabalhador tenha direito a uma folga maior, sim.
1: A expectativa é tanta que, segundo o senador veneziano Vital do Rego, a ideia é que até o fim da semana a proposta seja promulgada.
4: Estou muito esperançoso, estamos aqui para que não nos permitamos ver quaisquer postergações. Então esse é o compromisso do presidente Davi Alcolumbre. Muitos senadores se deslocaram, mesmo estando nas suas bases fazendo campanha, como eu próprio na Paraíba estava a fazer em relação ao presidente Lula, mas logo em seguida, amanhã à noite, voltarei ao nosso estado para que nós cumpramos essa agenda de 11 dias restantes. Mas antes, tem uma tarefa maior com o Brasil, tem uma tarefa maior, um dever para com os trabalhadores, que é exatamente a implementação da escala 5x2.
1: A PEC, que prevê 2 dias de descanso remunerado e reduz de 44 para 40 horas a jornada máxima semanal, sem diminuição salarial, é uma das grandes apostas do presidente Lula para o segundo turno. Para ser aprovada, é necessário que 49 senadores votem favoráveis à proposta.
5: Me parece que depois da pressão da sociedade, e parece que depois de todas as manifestações da rua desse Brasil, o partido do PL resolveu votar o fim da escala 6x1. Eu de vez em quando fico pensando, se todo o mal que eu causar a esse país for fazer a direita avançar e atender aos interesses do povo brasileiro, eu vou continuar fazendo isso.
1: Outra grande aposta do governo é a PEC da Segurança Pública, que busca ampliar a integração entre a União, os estados e os municípios. A proposta deve ser votada pela Comissão de Constituição e Justiça nesta quarta-feira e encaminhada ao plenário do Senado para apreciação. O presidente da comissão, Otto Alencar, falou sobre a expectativa de aprovação da proposta.
6: Então, às 9 horas em ponto, estou abrindo a Comissão de Constituição e Justiça para aprovar essa proposta de emenda constitucional da segurança, né, o Sistema 1 de Segurança Pública, que é uma iniciativa do presidente Lula, que ele cobra muito isso, e acho que é importante para melhorar a segurança e combater de frente todos esses casos de violência urbana que nós vivemos em todo o Brasil, sobretudo nos grandes centros urbanos.
7: O senhor tem essa expectativa de votação na CCJ de um trâmite mais rápido antes do segundo turno das eleições?
6: Não sei, eu não posso avaliar isso. De minha parte, estarei presente para colocar em votação e aprovar esse ano ainda. Mas depende muito dos líderes, do presidente Davi Alcolumbre. Então, eu quero fazer minha parte o mais rápido possível. Gostaria de ter feito antes. Não consegui aprovar naquela época porque esses destaques foram feitos em 3 emendas e nós não tivemos tempo hábil para aprovar.
1: A expectativa da base governista é pautar no plenário a proposta na próxima semana, logo após a votação do fim da escala 6x1. A intenção é dar uma resposta ao eleitorado sobre a sensação de insegurança no país.
0: E o governo anunciou um pacote de medidas para os microempreendedores de olho no eleitorado de Flávio Bolsonaro. De Brasília, quem tem os detalhes é o Marco Viana.
8: Exatamente, há 12 dias do segundo turno, o governo anunciou um pacote para microempreendedores que inclui a proposta de perdoar 12 bilhões e 600 milhões de reais em dívidas com a União. O presidente Lula, que disputa a reeleição, apresentou as medidas aqui no Palácio do Planalto. O programa foi chamado de Prospera MEI e tem 5 frentes. A principal é esse perdão das dívidas públicas, que pode beneficiar cerca de 3 milhões e 600 mil microempreendedores individuais. Para isso acontecer, o Congresso precisa aprovar um projeto de lei complementar.
5: Todo mundo, gente, sonha trabalhar por conta própria. Todo mundo, ninguém quer levantar 5h30 da manhã, 4h30 da manhã, pegar um ônibus lotado, depois de ganhar, sabe, o salário mínimo e voltar para casa de tarde e só ter tempo de dormir sem ver os filhos e saber que no dia seguinte vai votar e o ônibus lotado outra vez. E no final do mês recebe um salário que mal dá para sustentar a família. Então é normal que todo mundo sonhe em progredir. Todo mundo sonha em prosperar. e todo mundo sonha em ter um negócio.
8: Segundo o ministro do Planejamento, Bruno Moretti, a intenção é que o perdão comece em janeiro de 2027. A retirada das pendências seria automática, sem o empreendedor precisar apresentar um pedido. O pacote também prevê um novo desenrola para tratar das dívidas dos MEIs com os bancos. Nesse caso, o governo pretende comprar os débitos diretamente das instituições financeiras, exigindo desconto mínimo de 90%. Os bancos que oferecerem descontos maiores terão prioridade, como uma espécie de leilão. O ministro da Fazenda, Dario Durigan, mencionou cerca de 6 bilhões de reais em dívidas bancárias da categoria. Outra medida anunciada é o chamado Pix MEI, um apoio de até 5 mil reais para investir no negócio. Segundo os ministros, não será empréstimo. O dinheiro poderá ser usado em equipamentos e melhorias com acompanhamento técnico. Ainda não foram apresentados os critérios nem o calendário para receber esse recurso em específico. O governo também pediu ao Congresso que aprove o aumento do limite anual de faturamento dos atuais R$ 81 mil para R$ 110 mil em 2027 e R$ 140 mil em 2028. Por fim, anunciou um decreto para a dispensa de nota fiscal nas vendas dos MEIs a pessoas físicas e dispensar também os nanoempreendedores de nota fiscal.
0: Ainda na política, em evento em São Paulo, a senadora eleita por Goiás, Gracinha Caiado, disse que a votação sobre a escala 6x1 deveria acontecer depois da eleição. A reportagem é do Daniel Lia.
9: Apesar da polêmica sobre o fim da escala 6x1, a senadora eleita pelo estado de Goiás, Gracinha Caiado, encara com naturalidade o voto favorável do candidato à presidência da República, Flávio Bolsonaro, pela redução da jornada de trabalho, mesmo sendo uma pauta encampada pelo governo.
10: Acho que ele está certíssimo. Se é num cunho eleitoreiro, ele está, normalmente ele está indo numa campanha. Eu vi hoje o presidente Lula reclamando disso. Reclamar por quê? Ele não está pondo em votação? Ele não quer o Congresso todo para votar a favor dele? A pergunta não deveria ser essa. Deveria, é esse o momento correto para se pôr em votação uma pauta tão importante como essa?
9: Para a futura parlamentar, a discussão da matéria foi assodada e deveria ocorrer a votação em plenário somente depois das eleições, com todas as camadas da sociedade sendo ouvidas.
10: Tanto essa quanto a do MEI, por que fazer isso há 10 dias antes das eleições? Por que essa urgência? Que diferença faria isso ser votado agora em novembro?
9: Gracinha Caiado participou na capital paulista do lançamento da rede parlamentar suprapartidária de políticas femininas, idealizada pelo CEMEC, Conselho da Mulher Empreendedora e da Cultura.
0: E o presidente Lula prometeu criar um programa pé de meia para universitários se for reeleito. Ele também confirmou a ida ao debate no domingo, organizado pela Band em parceria com a Jovem Pan. A reportagem é do André Anelli.
11: O presidente Lula prometeu ampliar o programa Pé de Meia para estudantes universitários durante um anúncio em vídeo publicado nas redes sociais. Ele afirmou que o pagamento será de R$ 700 durante 10 meses. O programa vai valer para estudantes de universidades públicas federais, estaduais e do ProUni. A expectativa é atender 1 milhão de estudantes por ano. A previsão é destinar cerca de 4 bilhões e 600 milhões de reais para custear o programa com recursos do Fundo Social do Petróleo. Segundo o senador e porta-voz da campanha de Lula, Camilo Santana, o programa vai servir para garantir que nenhum jovem desista do sonho de concluir o ensino médio. A afirmação foi dada durante entrevista coletiva da coordenação da campanha à reeleição. Na mesma ocasião, Camilo também confirmou de maneira oficial a presença do presidente Lula no debate da Band em parceria com a Jovem Pan.
12: E no domingo ele vai no debate da Band, né, já confirmou a sua participação no debate da Band que vai ocorrer.
13: Claro, não vai.
12: O importante é que o presidente vai. E aí desafia querer saber por que o candidato adversário não quer debater sobre o futuro do Brasil. vai ser tete a tete, a gente espera que ele possa ir a confrontar as ideias e ver a diferença dos projetos que estão sendo colocados para o povo brasileiro.
11: Pouco tempo depois desse anúncio, Lula fez outro vídeo em formato de selfie nas redes sociais, confirmando a própria presença no debate e dizendo ter expectativa de que Flávio Bolsonaro também compareça, apesar de o adversário já ter dito que não vai ao programa de TV.
5: Eu quero falar a todos os telespectadores e ouvintes da TV Bandeirante, da Rádio Bandeirante e do Sistema Bandeirante, que domingo eu estarei no debate da Bandeirante. Eu espero que o meu aniversário compareça para que a gente possa fazer com que o povo tenha conhecimento da diferença de programa, da diferença de candidatura. Eu estarei lá.
11: Ao longo do dia, Lula fez novos acenos eleitorais. Em linha com o novo slogan da campanha, para o trabalhador a proteção, para os bandidos a prisão, ele decretou um plano voltado a impedir o uso irregular de celulares e outros equipamentos de telecomunicações dentro de presídios. Entre as ações previstas está a criação do Cadastro Nacional de Perímetros de Segurança Penitenciária, que vai reunir informações georreferenciadas dos estabelecimentos penais. O cadastro será mantido pelo Ministério da Justiça e Segurança Pública de forma a regulamentar o uso de bloqueadores de sinais de radiocomunicação em presídios. Além disso, autoridades penitenciárias poderão encaminhar informações técnicas, incluindo o código de identificação do equipamento, o IMEI, para o bloqueio específico do aparelho usado pelos criminosos. De Brasília, André Anelli.
0: Agora são 5 horas e 15 minutos. A Jovem Pan repudia com veemência a violência contra o repórter João Revedilho e o cinegrafista Fabiano Araújo durante ato realizado em São Paulo por correligionários do Partido dos Trabalhadores. O repórter teve seu trabalho interrompido de forma hostil, havendo a necessidade de ser assistido por seguranças no local. Privar a imprensa de trabalhar é, em si, uma violência contra toda a sociedade. Em pleno período eleitoral, é uma violência contra os valores que sustentam a democracia. A Jovem Pan agradece a manifestação de apoio e o respaldo oferecido pelos organizadores do evento. Informa também que o repórter e o cinegrafista estão bem e lamenta a postura nada republicana e antidemocrática de parte dos eleitores que estavam no ato. O candidato do PL à presidência, Flávio Bolsonaro, diz que não vai comparecer ao debate organizado pela Band e a Jovem Pan. Ele também criticou o pacote de Lula para microempreendedor individual. A reportagem é da Beatriz Manfredini.
14: O candidato à presidência pelo PL, senador Flávio Bolsonaro, disse nesta terça-feira em evento em São Paulo que não irá ao debate promovido pela TV Bandeirantes em parceria com a Jovem Pan.
15: Não vou ordenar, não está previsto esse debate domingo. Estamos analisando, quem vai dar a palavra final vai ser a minha equipe técnica no último debate.
14: Às vésperas do primeiro turno, Flávio tinha dito que compareceria aos confrontos contra o presidente Lula. Mas a equipe, como mostrou a reportagem, vinha reavaliando a estratégia, com o senador encerrando o primeiro turno na frente. A avaliação é que ele deve evitar novas exposições. A declaração foi dada durante evento em São Paulo, em que o MDB confirmou o apoio formal de 17 dos 27 diretórios do partido à candidatura de Flávio. Em mais uma costura feita pelo governador do estado, Tarcísio de Freitas, e o prefeito da capital, Ricardo Nunes. No mesmo local, o candidato do PL disse que não foi orientado pelo pai, o ex-presidente Jair Bolsonaro, a mudar de posicionamento sobre a escala 6x1. O senador visitou o ex-presidente pela manhã em Brasília, antes de embarcar para a primeira agenda em São Paulo, após 90 dias de proibição.
3: Depois de mais de 3 meses com essa ordem aí, completamente sem fundamento, proibindo o filho de visitar o próprio pai, hoje visitei o presidente Bolsonaro, visitei meu pai Jair Bolsonaro, então saio muito feliz daqui, ele estava muito alegre com o resultado dessas eleições. Com o primeiro turno, a gente virando na frente, estava muito feliz de ter sido ouvido pela maioria do povo brasileiro, que deu um Senado forte para a legislatura a partir de 2027, deu uma Câmara ainda mais forte também, mais à direita. Então a expectativa dele é a melhor possível com relação ao futuro do nosso Brasil, E agora eu falando aqui, né, como filho, fico muito feliz de poder dar um abraço no meu pai, de olhar no olho dele, ver que ele está bem.
14: Depois do evento do MDB, Flávio e aliados seguiram para um encontro com empreendedores em um clube, também na capital paulista. O grupo foi recebido com aplausos e, em discurso, Flávio afirmou que Tarcísio tinha expectativa de disputar o Planalto quando o ex-presidente Jair Bolsonaro escolheu o filho para concorrer, em dezembro do ano passado. Flávio ainda acusou o governo federal de comprar votos dos microempreendedores individuais, os MEIs, ao anunciar medidas voltadas ao grupo a 12 dias do segundo turno da eleição presidencial.
15: Dos microempreendedores individuais. Passaram 4 anos sendo massacrados. Maior carga tributária da história. Financiamento caro pra caramba, porque é um governo gastador, jogou o juro oficial lá na lua. É proibitivo você pegar um financiamento em qualquer banco público ou privado, porque você não vai ter capacidade de pagar os juros tão altos por culpa do governo. Aí, faltando 12 dias para as eleições, ele quer comprar o voto dos MEIs, dizendo que vai fazer um PIX. Ele é tão... é um cara tão irresponsável que, para começar, esse PIX só vai poder cair a partir de janeiro do ano que vem. Ele nem pode fazer isso agora. Mas ele anuncia achando que pode comprar os MEIs.
14: Em seguida, em compromisso fora da agenda, o candidato à presidência do PL visitou o espaço Motoboy, no centro da capital. Flávio se encontrou com um grupo servindo pizza, esfirra e refrigerante. E dialogou com os motoboys presentes, além de tirar fotos e ouvir pedidos de liberação da faixa azul a nível nacional, além de investimentos na área.
16: Além de ouvir as reivindicações, Flávio conheceu o espaço, inaugurado em janeiro deste ano pela prefeitura, que já projeta outros 2 locais similares. A ideia é que, se eleito, o candidato do PL possa replicar o projeto a nível nacional.
0: Jornal da Manhã, 5 horas e 21 minutos.

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4: Jornal da Manhã, 5h23. O presidente do TSE, o ministro Nunes Marques, autorizou o uso do canal Exército do Lula no WhatsApp pela campanha petista. A ferramenta será restabelecida em 48 horas. Quem tem detalhes para a gente é Bruno Pinheiro.
5: O canal Exército do Lula no WhatsApp foi reativado nesta terça-feira, depois de uma nova decisão do presidente do Tribunal Superior Eleitoral, Cássio Nunes Marques. A liberação veio após a campanha de Lula registrar formalmente o endereço do canal na Justiça Eleitoral. O canal é administrado pelo deputado André Janones e reúne milhões de inscritos. A regularização foi feita depois que Nunes Marques voltou a suspender o canal e condicionou a retomada das publicações ao registro junto ao TSE. A campanha cumpriu a determinação, mas ressalvou que isso não significa que tenha assumido a administração do canal, que continua sobre responsabilidade de Janones.
6: Eu tenho dito e vou repetir aqui, em um processo judicial, às vezes uma testemunha já é suficiente. Eu não tenho uma testemunha, eu tenho 4 milhões de testemunhas, 4 milhões de pessoas que testemunham que a gente nunca divulgou fake news no canal do Exército do Lula. Ponto final.
5: A discussão sobre o uso de canais de WhatsApp também entrou na reunião desta terça-feira entre o presidente do TSE e representantes das campanhas de Lula e Flávio Bolsonaro. O encontro teve como objetivo reduzir a judicialização nesta reta final do segundo turno e tentar construir regras mais claras para a atuação das campanhas nas redes sociais. Na abertura da sessão do TSE, Cássio Nunes Marques disse que as duas campanhas apresentaram críticas e sugestões e destacou o aumento expressivo do número de ações que chegam ao tribunal. O presidente do TSE disse que a corte busca diminuir a judicialização e melhorar o funcionamento do processo eleitoral.
7: Tratamos, em resumo, da desinformação, especialmente que diz respeito aos servidores da Justiça Eleitoral. Tratamos da judicialização excessiva, buscando entendimentos para a diminuição do número de ações no TSE, que já superam 217% do mesmo período da eleição passada, com a perspectiva de elevação do percentual.
5: O ministro também citou que houve discussão sobre impulsionamentos irregulares, sobre a tramitação dos processos e sobre o uso de canais particulares de comunicação que, mesmo sem vínculo formal com as campanhas, eles podem acabar gerando reflexos na disputa eleitoral.
7: Foram várias as temáticas, essas são apenas umas poucas temáticas tratadas, e eu quero aqui de plano parabenizar as coordenações dos partidos, parabenizar as coordenações dos jurídicos dos partidos pela cooperação, pelo espírito de cooperação que marcou a reunião de hoje à tarde, isso buscando o aperfeiçoamento desse processo eleitoral. Então, todos os partícipes, absolutamente todos, concordaram em muitos pontos de tentar levar o eleitorado brasileiro as propostas que os candidatos desejam que cheguem à casa e aos ouvidos de todo o eleitorado brasileiro. E discutimos também sobre os temas mais polêmicos. Hoje não temos tempo, não tem pauta para tratar disso, que diz respeito também aos canais particulares de comunicação, especialmente aqueles que não estão imbricados diretamente com as campanhas eleitorais, que eventualmente podem responsabilizá-las acerca disso.
5: A discussão agora vai além do caso do exército do Lula. As duas campanhas devem tentar construir um entendimento sobre o uso de canais de WhatsApp nessa reta final da eleição e apresentar uma proposta ao TSE. A ideia é definir com mais clareza quando um canal é considerado parte da estrutura oficial de uma campanha. Nunes Marques determinou que o conteúdo seja monitorado e estendeu o acompanhamento também a canais ligados à campanha de Flávio Bolsonaro. A disputa sobre o WhatsApp, que começou com pedidos de suspensão e decisões divergentes, agora pode resultar em novas regras para o restante do segundo turno.
4: Dois suspeitos de envolvimento em um roubo de cerca de 5 milhões de reais a uma joalheria na região central de São Paulo foram detidos pela polícia. Os detalhes com o repórter Matheus Dias.
0: Os dois presos nessa terça-feira foram encontrados em uma tabacaria na região central de São Paulo, durante uma operação do Departamento Estadual de Investigações Criminais, o DEIC. Com um deles, os policiais apreenderam uma mochila com centenas de peças de joalheria. Ambos confessaram a participação do crime. A estimativa é que o grupo tenha levado cerca de 5 milhões de reais em joias da loja no bairro Jardins. Pelas imagens de circuito de segurança que a polícia teve acesso, pelo menos três criminosos foram flagrados dentro da joalheria. O grupo teria invadido o local por volta das 4 horas da tarde do último domingo.
8: Para acessar a joalheria, que hoje está com a vitrine vazia, os criminosos primeiro invadiram um imóvel ao lado, que está em obras. Nesse imóvel, conseguiram ter acesso a duas outras lojas de roupas por dentro, fazendo buracos nas paredes com uma espécie de serra. Isso porque a polícia teve acesso a informações que apontaram que um dos integrantes da quadrilha era pedreiro e teria sido ele o

0: E dentro da joalheria, entre os detidos estão o pedreiro e um homem responsável pela receptação das joias. Ambos vão responder por furto qualificado e a associação criminosa. As peças recuperadas ainda vão passar por análise para confirmar a origem e identificar o que foi levado durante a invasão, assim como a serra mármore usada para cometer o crime e que também foi recuperada. A ferramenta teria sido levada de uma obra onde a invasão começou e vai ser devolvida ao proprietário. De acordo com a Polícia Civil, pelo menos outros dois suspeitos ainda são procurados.
1: Agora 5h30, está na hora da gente trazer o destaque aqui da previsão do tempo para o dia de hoje, porque São Paulo segue em alerta para a chuva e o Paraná tem risco de transbordamento de rios. A Camila Yunes está chegando com os detalhes.
2: Excelente quarta-feira para você, Nonato. Muito bom dia a todos. Quarta-feira de muita chuva em boa parte do centro-sul do país. A condição para temporais, ela ainda se mantém em boa parte do centro-sul. Aqui no estado de São Paulo, aquele alerta, né, da Defesa Civil Estadual segue vigente. A gente tem condição de temporais. Lembrando que aqui na capital paulista, os volumes maiores de chuva podem acontecer na quinta-feira. Mas hoje a gente tem condição de chuva, não só na capital paulista, mas em todo o território de São Paulo, principalmente ali no sul do estado, região de Ourinhos, também Itapeva, na divisa com o estado paranaense, os volumes podem ser mais elevados. Não só aqui em São Paulo, mas no centro-norte do Paraná e sul de Mato Grosso do Sul. Temos ainda, Nonato, a atuação de vários sistemas meteorológicos, uma baixa pressão atmosférica que está ali na altura do Paraguai e vai se alongando aqui, chegando na região do Paraná. Além dessa baixa pressão atmosférica, temos a atuação de cavado meteorológico, aquele corredor de umidade que vem do norte do país e que traz a umidade dessa área mais ao norte, também ajuda a alimentar essas instabilidades. Então, muita chuva em áreas aqui da região sudeste, centro-sul de Minas Gerais, Rio de Janeiro, os cariocas também enfrentarão chuva, não só os cariocas, mas os fluminenses, sul aqui do estado do Espírito Santo, Santa Catarina, norte do estado do Rio Grande do Sul. Toda a região centro-oeste também em alerta para as pancadas de chuva e lá no norte do país as precipitações ficam mais concentradas no norte do Amazonas e também em Roraima. Tem condição de tempo firme para algumas áreas também, Nonato, mas em uma área restrita aqui do nordeste do país. Olha só, norte de Minas Gerais também o tempo fica mais firme. Aqui na região nordestina a gente tem condição de algumas instabilidades na faixa litorânea, mas no interior sem precipitações e o tempo fica mais seco. E lá no estado gaúcho, no Rio Grande do Sul, a condição de temporais, ela acontece no norte, mas tem algumas instabilidades também para outras áreas lá do Rio Grande do Sul. E vamos falar um pouquinho da umidade relativa do ar, porque apesar de todas essas instabilidades, de muita chuva, lá no interior nordestino continua esse padrão de alerta para baixa umidade relativa do ar. Então, boa parte aqui do território da Bahia, olha só, o norte de Minas Gerais também, aqui no Piauí, Maranhão, Pernambuco, Paraíba, também Ceará, com alerta para essa secura. Então, atenção redobrada nesses locais. E vamos dar uma olhadinha nas temperaturas, como elas ficarão para o dia de hoje. Aqui na capital paulista, máxima de 25 graus, tem chuva ao longo do dia. Então, para você que está saindo de casa neste momento, não esqueça o guarda-chuva. Lá em Cuiabá, máxima de 34 graus, também com pancadas de chuva. E lá em Curitiba, máxima de 22, temperaturas mais baixas, mais agradáveis e condição de chuva também lá em Curitiba. Lembrando, Nonato, que não só hoje, mas ao longo de toda essa semana a gente ainda tem muitas instabilidades. E claro, esse é um dos principais efeitos da primavera, o retorno das precipitações. Um bom dia para você e até amanhã.
1: Camila Yunes está sempre com a gente aqui atualizando a previsão da meteorologia no Jornal da Manhã, primeira edição. E a nossa comentarista Dora Kramer analisa que as pesquisas eleitorais seguem apresentando grandes diferenças, o que faz com que as campanhas de Lula e Flávio adotem a cautela. Acompanhe.
3: As três primeiras pesquisas da segunda semana da campanha da etapa final continuam confirmando a vantagem de Flávio Bolsonaro sobre o presidente Lula, mas registram uma diferença grande entre elas. A variação da distância entre os candidatos vai de 2 pontos no Instituto Poder Data a 10 pontos de dianteira para Flávio no Instituto GERP. Uma diferença grande, né? Mas já a pesquisa BTG Nexus fica no meio termo, com 4 pontos de diferença.

0: entre os dois. Essa oscilação dos índices de intenções de votos faz com que as duas campanhas considerem que o clima é de incerteza, realmente não há nada resolvido. O time de Lula, que chegou em segundo lugar, aposta ainda no poder da máquina governista, com anúncio de medidas populares, a gente tem visto isso todos os dias. E também aposta numa novidade, que são as manifestações de rua pró-Lula, que antigamente, quer dizer, há muito pouco tempo, não conseguiam levar muita gente na rua, e agora, nesses dias de campanha de segundo turno, eles fizeram umas três manifestações bastante significativas. Já a preocupação da equipe de Flávio Bolsonaro é justamente a de conter o entusiasmo e evitar tropeçar no salto alto, que é sempre o risco que correm os favoritos.
1: Olha só, o presidente do Supremo Tribunal Federal disse nesta terça-feira que todas as menções encontradas sobre ministros da corte, no caso Master, devem ser encaminhadas ao Supremo em caráter estritamente descritivo. A declaração de Luiz Edson Fachin foi dada depois de uma reunião com o diretor-geral da Polícia Federal, Andrei Rodrigues. A reportagem é do Bruno Pinheiro.
2: O diretor-geral da Polícia Federal, Andrei Rodrigues, chegou ao Supremo no fim da tarde para uma reunião com o presidente da corte, Edson Fachin. O encontro foi pedido pela PF e teve como principal assunto o destino das informações encontradas nas investigações do caso Master, que fazem referência a ministros do Supremo Tribunal Federal. Depois da reunião, Andrei Rodrigues deixou o STF sem falar com a imprensa. Em uma nota conjunta, Supremo e Polícia Federal informaram que Fachin esclareceu como deve ser feito o encaminhamento desse material. A PF terá de enviar todas as menções encontradas, sem exceção, acompanhadas do contexto de forma descritiva. Mas a Polícia Federal não pode, por conta própria, avançar sobre uma investigação contra um ministro do Supremo. Fachin deixou claro que uma eventual investigação de integrante da corte depende de uma autorização do plenário do Supremo Tribunal Federal. Antes disso, a PGR também deve ser ouvida. A reunião acontece no momento em que o material apreendido com Daniel Vorcaro ampliou a pressão sobre o Supremo. Investigadores encontraram no celular do ex-dono do Banco Master mensagens e referências a integrantes da corte e a pessoas ligadas a ministros. A expectativa da Polícia Federal era justamente receber da presidência do STF uma definição sobre o formato e o caminho jurídico para apresentar essas informações. O caso Master não foi o único assunto do encontro. Fachin e Andrei também discutiram as ameaças contra os ministros e a necessidade de reforçar a atuação conjunta na segurança dos magistrados. A Polícia Federal reafirmou o compromisso de atuar de forma preventiva e adotar as medidas que estiverem dentro de sua competência. Os dois também discutiram o andamento das investigações relacionadas ao INSS e ao Banco Master. No caso do Banco Master, Fachin informou que aguarda uma manifestação da PGR na petição, que centraliza uma parte das discussões sobre o caso no Supremo. E houve ainda uma cobrança direta à Polícia Federal. O presidente do STF também pediu celeridade na análise do inquérito das fake news, aberto em 2019 e que ainda tem diligências pendentes. A Polícia Federal respondeu que vai examinar o que ainda precisa ser feito para que a investigação possa ser concluída. No mês passado, Andrei chegou a ser afastado do comando da PF junto com o diretor de inteligência policial, Leandro Almada da Costa. A decisão foi do ministro André Mendonça, que viu suspeitas na produção de relatórios de inteligência com informações sobre a atuação de ministros. A ordem foi revertida por Flávio Dino. Em seguida, o ministro Edson Fachin suspendeu as duas decisões e manteve Andrei no cargo até a decisão do plenário. Em parecer enviado ontem ao presidente do STF, a PGR disse que o afastamento não se justifica. Para a PFR, a posição de chefia dos diretores não é suficiente para que eles sejam responsabilizados por atos praticados pela corporação.
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3: Agora são 5 horas e 42 minutos. Tem mais informação da economia. O boletim Focus do Banco Central elevou a expectativa de inflação para este ano e manteve a estimativa de crescimento da economia brasileira. Quem tem os detalhes para a gente é o Rodrigo Viga.
4: O primeiro boletim Focus, após o primeiro turno das eleições presidenciais desse ano, trouxe uma perspectiva de inflação bem mais alta em 2026 e um corte maior na taxa básica de juros. Boletim Focus, houve mais de 100 analistas e especialistas. E agora, segundo o Banco Central, está projetando uma inflação medida pelo IPCA, o Índice Nacional de Preço ao Consumidor Amplo do IBGE, em 5,22% no fechamento deste ano. É a quarta alta consecutiva até a semana passada. O mercado estava apostando numa taxa de inflação de 5,01%. Muito disso tem a ver com a guerra no Oriente Médio e os seus impactos sobre o preço dos combustíveis, frete e outras pressões de custo. No entanto, as perspectivas para a taxa Selic melhoraram um pouquinho. O mercado, que previa apenas mais um corte na taxa básica de juros até o final do ano, agora está enxergando 2 cortes ou um corte mais impactante. Taxa básica de juros deve fechar esse ano, segundo o foco do Banco Central, em 13,25%. Atualmente, está em 13,75%. Até a semana passada, as perspectivas eram que a Selic encerraria 2026 em 3,50%. Gustavo Sunk, economista-chefe da Suno Research, analisa aqui na Jovem Pan essas novas perspectivas para inflação e Selic em 2026.
5: Boletim Focus divulgado esta semana trouxe mudanças importantes. Os economistas analistas revisaram para cima a projeção de inflação de 2026, de 5,01 para 5,22, muito por conta da incorporação do IPCA de setembro divulgado na semana passada, que veio numa alta de 0,82%, acima das projeções do mercado, com uma leve deterioração do qualitativo e nos últimos 12 meses voltou a ficar acima do limite superior da meta. Entretanto, o mercado revisou para baixo a taxa de câmbio em 5,15, muito por conta da melhora das cotações nos últimos dias.
4: As previsões dos analistas e especialistas ouvidos pelo Focus do Banco Central se mantiveram para Selic e inflação em 2027. Inflação oficial do país, o IPCA do IBGE em 4,30%, e taxa Selic, um patamar de 12%. Luca Darré, economista da MA7 Capital, avalia aqui na Jovem Pan as novas previsões do mercado financeiro.
6: Para os juros caírem de verdade, o governo vai precisar mostrar um compromisso fiscal crível. Se o segundo turno frustrar essa expectativa, o espaço para cortes diminui. E não seria uma surpresa ver a Selic em 2027 mais perto dos 13% do que dos 12%. Para empresas e famílias, isso significa crédito caro por mais tempo, mais pressão sobre quem já está endividado e uma economia que o próprio mercado já vê crescendo só 1,4% no ano que vem.
4: Já as perspectivas para o crescimento da economia brasileira se mantiveram essa semana. PIB de 1,85% no fechamento de 2026, mas o câmbio baixou um pouquinho. Até a semana passada, os analistas apostavam um dólar custando R$ 5,20 em 31 de dezembro de 2026. Agora, a previsão é de R$ 5,15. Do Rio, Rodrigo Viga.
3: Agora a gente tem destaque do cenário internacional. O Papa Leão XIV segue internado depois da cirurgia para a retirada de um tumor maligno no pulmão, em Roma. Os detalhes com Fabrizio Naitzki.
7: A equipe médica do Hospital Gemelli, em Roma, na Itália, confirmou que o nódulo removido no pulmão direito do Papa Leão XIV era cancerígeno. O diagnóstico de adenocarcinoma pulmonar foi informado no boletim do hospital e também pelo Vaticano após a realização da biópsia. Leão XIV, de 71 anos de idade, deu entrada no hospital pela manhã de terça-feira e foi operado no começo da tarde, em um procedimento que durou aproximadamente 1 hora e meia. Os médicos retiraram o lobo inferior do pulmão direito do pontífice, que não teve complicações e foi transferido para o quarto, onde passa bem e se alimenta normalmente. Chamada de lobectomia, a operação é considerada padrão para o tipo de caso apresentado pelo Papa. Agora, o líder da Igreja Católica aguarda resultados de exames para confirmar o perfil genético e o tamanho do tumor e avaliar se a doença se espalhou para outras partes do corpo, o que deve definir a continuidade do tratamento. Considerado um dos tipos mais comuns de câncer de pulmão, o adenocarcinoma pulmonar é um tumor maligno que tem origem nas células glandulares, responsáveis pela produção de muco nas vias respiratórias. Quando localizada nas bordas do pulmão, a doença costuma se desenvolver sem apresentar sintomas graves e, em geral, é detectada durante exames de rotina. Em entrevista à Jovem Pan News, o oncologista e pesquisador da Beneficência Portuguesa de São Paulo, Marcelo Coraça, disse acreditar que a opção dos médicos pela cirurgia foi a mais adequada.
0: A gente está acostumado, na maioria das vezes, que há uma suspeita de câncer, que nós façamos uma biópsia, que é tirar um pedacinho para aquilo ir para o laboratório, e depois que aquilo vai para o laboratório, a gente dá o diagnóstico. No caso do Papa, o que aconteceu foi que os exames de imagem que ele fez já apontavam muito provavelmente que aquilo era câncer. Então, a opção, e é uma opção que tem que ser discutida com o paciente, discutida entre toda a equipe médica e multidisciplinar, foi direto para a cirurgia. E aí, na cirurgia, a cirurgia só foi à frente porque existe uma técnica chamada congelamento intraoperatório ou congelação intraoperatória, em que eles conseguem fazer uma análise bem rápida e dizer, opa, isso aqui é um tumor maligno. A gente vai precisar continuar com a cirurgia. Então, assim, não é comum a gente ter diagnóstico tão rápido, lógico, né? O Santo Padre vai ter um privilégio de ir um pouquinho mais rápido no diagnóstico, mas foi por isso que ele foi direto para a cirurgia, que é uma proposta que a gente não costuma ver tão frequentemente, mas que discutindo e pensando nisso de forma adequada é algo bastante viável para a gente trabalhar assim.
7: Quando o adenocarcinoma pulmonar é identificado em estágio inicial, as chances de cura são superiores a 90%. Neste tipo de situação, os especialistas apontam que a cirurgia pode ser o único procedimento necessário para a recuperação, sem precisar de outros tratamentos, como a quimioterapia e a radioterapia. Mas se o tumor estiver em estágio avançado ou em um tamanho acima do normal, a probabilidade de cura diminui, podendo ter menos de 10% de sucesso. Até o momento, nem o Vaticano e nem os médicos do Hospital Gemelli indicaram o estágio da doença. Mas a nota oficial divulgada pela Santa Sé manteve a previsão de alta em até uma semana.
0: Parece que vai ser bem tranquila, né? Colocaram, se eu não me engano, 7 dias, né, para poder o Papa voltar às atividades normais. Mas o que é bem interessante no que eu li na nota que o Vaticano divulgou foi o seguinte, que a cirurgia durou 90 minutos, o que é muito rápido, tá? Uma cirurgia que foi feita por vídeo, então ele não precisou abrir o tórax dele, e que ele acordou e foi direto para o quarto, não precisou nem para, talvez, para a UTI. Então, assim, a recuperação, quando a gente faz esse procedimento com sucesso em pessoas saudáveis, 71 anos não é mais um paciente idoso. A maioria dos nossos pacientes tem mais ou menos essa idade. Então, assim, uma pessoa saudável, sem nenhum problema de saúde, provavelmente ele deve ter alta em 2 a 3 dias, se não houver nenhuma complicação, e poderá voltar ao seu trabalho normalmente. O que é importante, como mexe no pulmão, e o pulmão tem o ar ali dentro, tem a questão da pressão do ar, provavelmente se ele tiver alguma viagem de avião, ele vai ter que segurar um pouquinho por um tempo. Mas ali no Vaticano, ali em Roma, daqui a pouco ele já está andando por lá e fazendo tudo que ele tem direito já, se Deus quiser.
7: O anúncio sobre o estado de saúde feito por Leão XIV durante a oração do Ângelus no domingo, na Praça de São Pedro, no Vaticano, surpreendeu os fiéis católicos. Com pouco mais de um ano de papado, Leão é considerado jovem para o cargo e possui um histórico saudável, que inclui a prática semanal de esportes. O pontífice possui viagem marcada para a Argentina, o Peru e o Uruguai entre os dias 6 e 17 de novembro. Oficialmente, a passagem pela América do Sul segue mantida, mas o governo em Buenos Aires disse que, se necessário, pode alterar as datas da programação.
3: Os atuais presidentes da Câmara e do Senado já se movimentam para continuar no comando das duas casas legislativas no ano que vem. Quem conta como estão as negociações feitas por Hugo Mota e também por Davi Alcolumbre é o repórter Matheus Dias.
8: Depois de reeleito para o quinto mandato seguido como deputado federal pelo estado da Paraíba, o presidente da Câmara dos Deputados retornou às atividades à frente do Legislativo. No primeiro pronunciamento após o primeiro turno, parabenizou os deputados eleitos e reeleitos e falou que parlamentares devem estar unidos pelo compromisso com a melhoria de vida da população, independente de divergências.
9: A Câmara dos Deputados é a casa do povo, é onde o Brasil, com toda a sua diversidade política, social e regional, se encontra para debater ideias e construir soluções para os desafios da nossa sociedade. A Câmara é um pilar da estabilidade institucional, da legalidade e do equilíbrio entre os poderes, porque acima de qualquer divergência, o que nos une é o compromisso com o país e com a melhoria da vida da população.
8: Antes que a eleição presidencial se resolva no segundo turno, Hugo Mota já costura alianças para garantir a própria reeleição. A primeira delas com o PSD de Gilberto Kassab. O partido tinha planos de concorrer à presidência da Câmara dos Deputados, mas o líder de bancada, o deputado Antônio Brito, se reuniu com Hugo Mota e disse que não vai concorrer à presidência da próxima gestão, inclusive garantindo apoio para tentar a reeleição do atual chefe da casa. Antônio Brito disse, porém, que essa é uma decisão pessoal e que não reflete a escolha de todos os integrantes do partido, cujas alianças ainda precisam ser construídas. Pesa contra Mota a larga vitória do PL de Bolsonaro no primeiro turno das eleições. Só o partido elegeu 121 deputados, a maior bancada da história, que busca também ter o controle da Casa Baixa, elegendo algum parlamentar à presidência. Nomes como Sóstenes Cavalcante e Altineu Cortes são cotados. Nos bastidores, contudo, há uma especulação de que o comando do Senado pode ser ainda mais almejado e que, para tomar a cadeira da presidência de Davi Alcolumbre, o espectro político abriria a mão da presidência da Câmara e contaria com articulações de Mota no Senado para derrotar Alcolumbre. Oficialmente, o acordo não existe. Davi Alcolumbre também não baixa a guarda. A pressão sobre o presidente do Senado é imensa, em um momento em que tanto se pede pela votação a favor de impeachments de ministros do STF, com dezenas de pedidos guardados na gaveta do presidente da Casa Alta. Alcolumbre, que resiste até onde pode, ao mesmo tempo busca acelerar a votação da PEC, que prevê o fim da escala 6x1, pauta de Lula, que, se aprovada, também pode fazer com que o presidente do Senado receba apoios importantes na tentativa de reeleição.
3: E para a comentarista Dora Kramer, a mudança de opinião de Flávio em relação ao fim da escala 6x1 mostra que Jair Bolsonaro continua influente nas decisões sobre os rumos da campanha do PL. Confira.
10: O recuo do senador Flávio Bolsonaro em relação ao fim da jornada 6x1 é um indicativo de que a oposição jogou a toalha e considera essa emenda constitucional aprovada, seja desta semana ou na próxima, mas, pelo visto, com certeza antes do segundo turno de votação. A mudança de posição do candidato também demonstra que houve orientação do ex-presidente Jair Bolsonaro nesse sentido, no sentido de que ele, votasse, anunciasse que vai votar a favor do fim da jornada. Isso ficou muito claro, já que o anúncio foi feito logo após a visita do senador ao pai. E o Flávio Bolsonaro só não pode dizer isso explicitamente, que recebeu a orientação do ex-presidente, não pode falar isso com todas as letras, porque o Jair Bolsonaro está proibido de fazer manifestações políticas na condição de condenado em prisão domiciliar. Se ele violar a regra, Bolsonaro corre o risco de perder o benefício e voltar a cumprir a pena de 27 anos na cadeia. Mas quando o filho faz um anúncio relevante como o voto na PEC 6x1 e faz isso na porta da casa do pai, é uma maneira indireta de passar a mensagem de que Jair Bolsonaro ainda é influente na política.
3: 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Agora são 5 horas e 57 minutos.
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2: Amanhã, agora são 6 horas e 1 minuto. Seguimos juntos atualizando para você os principais destaques do noticiário nesta manhã de quarta-feira, dia 14 de outubro de 2026. Um ótimo dia para você. Muito obrigado pela sua companhia, pela sua sintonia. Nessa hora a gente tem também a análise aqui dos principais temas com a participação do Túlio Nassa daqui a pouquinho. A SpaceX, a empresa de Elon Musk, deu mais um passo para transformar a Starlink em uma operadora de telefonia móvel nos Estados Unidos. Os detalhes com Alan Gani.
3: A companhia anunciou a compra de licenças de espectro de baixa frequência, uma tecnologia que pode ampliar a cobertura do serviço e reduzir a dependência de parcerias com operadoras tradicionais. O negócio envolve frequências na faixa de 800 MHz e ainda depende de aprovação regulatória. A expectativa é combinar a conexão via satélite com uma rede terrestre para oferecer serviços diretamente aos consumidores. A tecnologia pode facilitar a transmissão de sinais a longas distâncias e melhorar a recepção dentro de edifícios. Um dos desafios da conexão direta entre satélites e celulares. Com isso, a SpaceX pretende disputar um mercado muito maior do que o de internet via satélite. O anúncio já provocou reação no mercado financeiro. As ações das três maiores operadoras americanas, Verizon, AT&T e Mobile, caíram juntas. As empresas perderam cerca de US$ 62 bilhões em valor de mercado, segundo o Financial Times. A movimentação reforça a ambição de Elon Musk de ampliar a atuação da empresa no setor de telecomunicações. Mas a compra das frequências, por si só, não garante a implantação de uma rede nacional. A SpaceX ainda precisa avançar na infraestrutura e na aprovação regulatória para transformar o projeto em uma alternativa comercial às operadoras tradicionais.
2: Hora da gente falar de saúde aqui na programação do Jornal da Manhã. Afinal, carboidrato engorda mais do que proteína e gordura? Essa é a dúvida que o Márcio Atala esclarece hoje aqui no quadro Viva Bem.
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5: Olá, ouvintes e espectadores da Jovem Pan News. Sabe o que eu tenho para hoje? Se carboidrato engorda mais do que proteína e gordura. Vamos lá. Cada grama de carboidrato tem 4 calorias. Cada grama de proteína também tem 4 calorias. Cada grama de gordura tem 9 calorias. E você que gosta de beber um pouquinho, saiba que cada grama de álcool fornece 7 calorias. Então o carboidrato não engorda mais do que a proteína, não engorda mais do que a gordura, de jeito nenhum. Mas é importante a gente entender que para uma boa alimentação é importante a gente combinar esses 3 macronutrientes: proteína, carboidrato e gordura. Cada um deles exerce uma função no corpo e vão ser muito importantes para que a gente tenha muita saúde e qualidade de vida. Combinado? Ficou com dúvida? Vai lá no meu Instagram e deixe seu comentário. @MárcioAtala.
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2: Seguimos com outros assuntos aqui na programação do Jornal da Manhã. O governo federal espera definir o edital de concessão do Porto de Santos ainda neste final de ano. A reportagem é do Rodrigo Viga.
6: Um passo importante em direção à tão esperada e aguardada concessão do TECON-10, o Terminal de Containers, no Porto de Santos, no litoral de São Paulo, deve ser dado nos próximos dias. Segundo o ministro de Portos e Aeroportos, Tomé Franca, a perspectiva é que a modelagem do edital de concessão do TECON-10 chegue à Secretaria Nacional de Portos nesses próximos dias. Em seguida, esse modelo vai ser encaminhado à ANTAC, Agência Nacional de Transportes Aquaviários. Se não houver muitas ressalvas por parte da ANTAC, a perspectiva, segundo Tomé Franca, é que até o final desse ano, a despeito da disputa de segundo turno entre Lula e Bolsonaro, deve ser lançado e publicado o edital do TECON-10 de Santos. A perspectiva é que, se isso acontecer dentro desses prazos mais otimistas, o certame ocorra no primeiro trimestre de 2027, uma vez que todas as discussões vêm se arrastando há muito tempo e já estão no estágio relativamente avançado. Tomé Franca mantém a expectativa de que o processo vai caminhar de forma mais rápida, mais célere daqui para frente, depois de muito debate e discussão em torno do modelo ideal para o Tecon 10 em Santos.
0: Fase de finalização do grupo de trabalho que está harmonizando as notas técnicas do Ministério de Portos e Aeroportos e do PPI, para que a gente possa encaminhar essas sugestões à agência reguladora ANTAC com relação ao novo terminal de contêineres do Porto de Santos.
6: O leilão do Tecon 10 de Santos já teve muitas idas e vindas, perspectivas, prazos marcados e desmarcados, mas efetivamente não tem ainda uma data precisa de quando vai acontecer. É um projeto complexo que vai ajudar a desafogar a produção brasileira, mas que mexe também com muitos interesses dentro do governo. Aqueles que acham que o ideal seria criar uma barreira, um bloqueio, para que um concessionário do Porto de Santos possa eventualmente participar e até ganhar do certame do Tecon 10. Há outros que entendem que esse tipo de bloqueio poderia judicializar o processo e retardar ainda mais a concessão do terminal de containers. Segundo fonte da Jovem Pan, uma solução meio do caminho, mediada ou intermediária, deve ser o destino desse edital de concessão do terminal de containers do Porto de Santos, no litoral de São Paulo, do Rio. Rodrigo Viega.
2: A disputa eleitoral também avança na justiça e nas redes sociais. O deputado André Janones contesta decisões do TSE sobre o canal Exército de Lula, que reúne mais de 4 milhões de seguidores. Em entrevista a José Maria Trindade, o parlamentar fala sobre a disputa e a estratégia digital da campanha petista. Acompanhe.
7: A campanha está judicializada de uma maneira muito alta. E aí há controvérsias nas decisões do Tribunal Superior Eleitoral. Há reclamações. O deputado André Janones está com uma grande questão no Tribunal Superior Eleitoral. É sobre o canal O Exército de Lula. O que está acontecendo, deputado?
8: É uma tentativa de tentar derrubar o canal. Para mim, o canal está sendo objeto de censura através de um pedido do senador Flávio Bolsonaro, que o TSE, num primeiro momento, acolheu, depois revogou e depois acolheu novamente para tirar o canal do ar, alegando que a gente estaria divulgando fake news no canal e isso nunca foi feito. Eu costumo dizer, eu tenho dito o seguinte: se uma testemunha já tem um peso num processo judicial, imagina 3 milhões e 400 mil. São 3 milhões e 400 mil pessoas que estão lá no canal.
7: Já mais de 4 milhões, né?
8: Perdão, até eu estou perdendo a contagem aqui, já são mais de 4 milhões de pessoas que estão lá no canal e que são minhas testemunhas para comprovar o que eu acabei de dizer.
7: Agora, há uma promessa e uma possibilidade, inclusive, da esquerda crescer no ambiente digital, né?
8: O que a gente está promovendo é uma verdadeira revolução digital. O grande diferencial que a gente está fazendo nessas eleições através do canal é ensinar o nosso campo a usar as redes sociais. É dar técnica. É explicar, olha, o que é mais importante? Curtir ou comentar? E o compartilhar? Que hora que eu tenho que curtir? Eu preciso assistir o vídeo até o final? O que é que eu faço para alavancar o algoritmo? Eu estou orientando, ensinando o campo progressista a utilização das redes sociais.
7: O senhor foi reeleito, né, deputado federal, e tem agora um grande canhão, um canal com 4 milhões de seguidores. Você vai partir para cima do TSE e essas decisões?
8: Em nenhuma hipótese, a gente não está. Aqui não é uma disputa para saber qual ditadura vai prevalecer, se é da esquerda ou se é da direita. Eu não utilizarei esse canal para fazer a covardia que a extrema-direita fez durante 8 anos com o STF, com os ministros, com a justiça brasileira, mirando o canhão para cada decisão que contrariasse os interesses dele. Eu poderia mirar esse canhão agora contra a decisão do ministro Cássio Nunes Marques. Não farei.
2: O governo anunciou um pacote de medidas para os microempreendedores, de olho no eleitorado de Flávio Bolsonaro. De Brasília, a informação do Marco Viana.
9: Exatamente, há 12 dias do segundo turno, o governo anunciou um pacote para microempreendedores que inclui a proposta de perdoar 12 bilhões e 600 milhões de reais em dívidas com a União. O presidente Lula, que disputa a reeleição, apresentou as medidas aqui no Palácio do Planalto. O programa foi chamado de Prospera MEI e tem 5 frentes. A principal é esse perdão das dívidas públicas, que pode beneficiar cerca de 3 milhões e 600 mil microempreendedores individuais. Para isso acontecer, o Congresso precisa aprovar um projeto de lei complementar.
10: Todo mundo, gente, sonha trabalhar por conta própria. Todo mundo, ninguém quer levantar 5h30 da manhã, 4h30 da manhã, pegar um ônibus lotado, depois de ganhar, sabe, o salário mínimo e voltar para casa de tarde e só ter tempo de dormir sem ver o filho e saber que no dia seguinte vai voltar e o ônibus lotado outra vez e no final do mês recebe um salário que mal dá para sustentar a família. Então é normal que todo mundo sonhe em progredir. Todo mundo sonha em prosperar e todo mundo sonha em ter um negócio.
9: Segundo o ministro do Planejamento, Bruno Moretti, a intenção é que o perdão comece em janeiro de 2027. A retirada das pendências seria automática, sem o empreendedor precisar apresentar um pedido. O pacote também prevê um novo desenrola para tratar das dívidas dos MEIs com os bancos. Nesse caso, o governo pretende comprar os débitos diretamente das instituições financeiras, exigindo desconto mínimo de 90%. Os bancos que oferecerem descontos maiores terão prioridade, como uma espécie de leilão. O ministro da Fazenda, Dario Durigan, mencionou cerca de 6 bilhões de reais em dívidas bancárias da categoria. Outra medida anunciada é o chamado Pix MEI, um apoio de até 5 mil reais para investir no negócio. Segundo os ministros, não será empréstimo. O dinheiro poderá ser usado em equipamentos e melhorias com acompanhamento técnico. Ainda não foram apresentados os critérios nem o calendário para receber esse recurso em específico. O governo também pediu ao Congresso que aprove o aumento do limite anual de faturamento dos atuais R$ 81 mil para R$ 110 mil em 2027 e R$ 140 mil em 2028. Por fim, anunciou um decreto para a dispensa de nota fiscal nas vendas dos MEIs a pessoas físicas e dispensar também os nanoempreendedores de nota fiscal.
2: Esse é o primeiro assunto para a gente ouvir aqui a participação do Túlio Nassa com a gente no Jornal da Manhã. A primeira edição, o Túlio já está a postos aqui nesse meio de semana. Ô Túlio, perdão aí de dívidas para MEIs, né? Mais uma espécie de pacote de bondades que o governo dá agora. A gente tem o Flávio Bolsonaro também encampando o fim da escala 6x1 depois de alguma resistência. Estariam os nossos políticos ouvindo o que Ulisses Guimarães chamava de voz rouca das ruas, meu caro? Ou é só circunstancial? Bom dia e bem-vindo aqui ao Jornal da Manhã.
11: Bom dia, Nonato. Obrigado pela gentil recepção, como sempre. Bom dia também à nossa audiência, sempre muito qualificada. É verdade, estão ouvindo a voz da rua, né? Vox populi, voz... É, a voz do povo é a voz de Deus, né? Vox populi, vox Dei. Veja, Nonato, na minha terra, distribuição de perdão de dívida equivale à distribuição de dinheiro público, ainda mais quando isso vai para os bancos, né? O governo federal, ele cria primeiro a doença e depois ele dá aspirina. Ele quebra a perna da pessoa, depois ele quer vender a muleta. O que que acontece? Era preciso atacar a causa da dívida dos microempresários individuais e de todas as empresas brasileiras, na verdade. Qual é a causa dessa dívida? A causa dessa dívida se deve ao elevadíssimo juros que nós temos aqui no Brasil. Esses juros são absolutamente impraticáveis. Quem toma esse tipo de dinheiro não consegue pagar e fica endividado. Nós temos mais de 80 milhões de pessoas endividadas no Brasil e esses juros decorrem da dívida pública. O governo gasta mais do que arrecada, aumenta o risco o Brasil e, portanto, o crédito fica mais caro. Então, a redução dessa dívida, atacar a dívida na sua causa, equivaleria a reduzir a despesa pública, tornar o Brasil mais responsável do ponto de vista fiscal para que isso pudesse ter um resultado favorável. Mas não, agora ele vai dar dinheiro aos bancos pagando a dívida das MEIs. Só que o que vai acontecer? O ano que vem novas dívidas serão geradas e os juros continuarão altos. Então, isso não resolve o problema por inteiro. E, de outro lado, também nós temos uma elevadíssima carga tributária no Brasil.
12: Com essa reforma tributária, especialistas já falam que nós teremos o maior imposto do mundo, o IVA, o Imposto de Valor Agregado. E é um imposto que vai direto na veia do microempresário, do consumidor, porque é um imposto que vai diretamente no comércio. Então era preciso realmente atacar a causa do problema, atacar a doença, e não apenas dar aspirina nesse momento. Por essas e por outras, vou citar outra pessoa aqui, Milor Fernandes, dizia que o Brasil é eternamente um país condenado à esperança. É sempre o país do futuro, mas nunca é o país do presente.
2: Túlio Nassa volta daqui a pouquinho. São 6 horas e 16 minutos. A gente movimenta a nossa reportagem ao vivo nessa manhã de quarta-feira. O governo federal publicou decreto que permite bloquear celulares usados ilegalmente em presídios sem a necessidade de apreender os aparelhos ou obter autorização judicial. Repórter Danúbia Braga participa aqui com a gente do Jornal da Manhã. Tem mais informações e detalhes a respeito dessa medida. Algo que todo mundo vive se perguntando do porquê que ainda ocorre, né, a utilização de celular ou de sinal em presídios. Danúbia, bom dia, bem-vinda aqui ao Jornal da Manhã.
13: Oi, Nonato, bom dia para você, bom dia a todos. Pois é, algo que gera sempre muita dúvida, né? Como que ainda não tinham conseguido fazer esses bloqueios? E a partir de agora, então, de acordo com esse decreto, isso deve ser feito de forma mais rápida, através de uma plataforma em que as autoridades penais conseguem, através do número do e-mail, cadastrar imediatamente nessa plataforma e aí é feito ali o bloqueio desse aparelho, principalmente usando essas georreferências em relação ao local onde está esse estabelecimento penal, e é feito o bloqueio dessa linha de celular, o agilizar o bloqueio de celular e outros meios de comunicação utilizados ilegalmente dentro, então, desses presídios. Além disso, então, essa aprovação mostra que essa medida tem o objetivo de agilizar esse procedimento e que também nos últimos meses foram ali apreendidos quase 10 mil celulares dentro de presídios de todo o país ao longo de 3 anos durante operações de varreduras em celas coordenadas pelo Ministério da Justiça e da Segurança Pública. Nos últimos meses, em torno de 3.045 aparelhos celulares foram apreendidos, então, dentro desses estabelecimentos penais. E aí o Programa Nacional de Neutralização de Comunicações Ilícitas em Estabelecimentos Penais prevê essa atuação conjunta, então, dos Estados, União e Anatel para identificar e bloquear essas comunicações clandestinas nas unidades penais. Entre as ações previstas, então, está esse bloqueio através do número de e-mail e também a criação de um cadastro nacional de perímetros de segurança penitenciária que vai reunir informações georreferenciadas dos estabelecimentos penais e também das áreas ao entorno desses estabelecimentos. O cadastro, ele será mantido pelo Ministério de Justiça e Segurança Pública e estará integrado também ao Sistema Nacional de Informações Penais. O decreto, ele regulamenta o uso de bloqueadores de sinais e de radiocomunicadores dentro dos presídios e que podem ser utilizados, então, pelos entes federativos que participam desses programas. O grande objetivo é fazer todo esse procedimento de forma mais rápida e mais ágil. Volto com você, Renato.
2: Obrigado a participação da Danúbia Braga com informações em São Paulo. Jornal da Manhã, 6h19.
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2: Horas e 23 minutos. O próximo governo terá influência sobre os rumos da Petrobras e as prioridades de investimento da estatal. O novo plano de negócios, que vai definir a estratégia da companhia até 2031, só vai ser divulgado depois do segundo turno. E o Rodrigo Viga tem detalhes pra gente.
23: O novo plano de negócios, também chamado de plano de investimentos da Petrobras para o próximo quinquênio de 2027 a 2031, vai ser divulgado depois das eleições. Independentemente, segundo fonte da Jovem Pan, do resultado das urnas no próximo dia 25 de outubro. Tradicionalmente, a empresa atualiza seu plano de negócios em novembro, no máximo no mês de dezembro. Só que esse ano temos eleições presidenciais que podem, dependendo do resultado, mudar o rumo, as diretrizes da companhia. Petrobras tem um plano de negócios em vigor de 109 bilhões de dólares, mais de 550 bilhões de reais para o período 2026 a 2030. A margem equatorial, onde está a Foz do Amazonas, onde a Petrobras já fez descobertas de petróleo, no Poço de Morfo, tem, por enquanto, mais de 2 bilhões e meio de reais reservados nesse plano atual. Mas como a campanha está avançando na bacia da Foz do Amazonas, provavelmente essa deve ser uma área que deve receber mais recursos da Estatal Brasileira de Petróleo entre 2027 e 2031. Petrobras, no governo anterior, tinha uma política de preços diferente e também vendeu alguns ativos nessa gestão do presidente Lula, mudou um pouco a rota, a direção e focou principalmente na ampliação, na exploração e da produção e busca de novos reservatórios, novas reservas aqui dentro e no cenário internacional. Os políticos que estão envolvidos no segundo turno das eleições presidenciais, Lula e Flávio Bolsonaro, têm prometido valorizar a companhia que é uma espécie de trem pagador do Brasil, o maior pagador de impostos do país. Flávio Bolsonaro disse, inclusive, que não existe a menor possibilidade em um eventual governo seu privatizar a estatal brasileira de petróleo e gás. Do Rio, Rodrigo Viega.
2: Guilherme Boulos participou nesta terça-feira de um ato político em apoio à reeleição do presidente Lula em Sorocaba, no interior de São Paulo. A mobilização reuniu apoiadores na região central da cidade, na reta final da campanha presidencial. A reportagem é de Matheus Dias.
1: A agenda da virada tem como objetivo principal convencer os indecisos e os eleitores que se abstiveram das urnas no primeiro turno. Para isso, Boulos disse que se deve votar não necessariamente pela concordância com a esquerda, mas sim pela busca aos próprios direitos.
3: Veja, se você quer se aposentar, né, é importante você saber que o Flávio Bolsonaro vai congelar as aposentadorias. O Lula reajusta a aposentadoria todo ano. Se você é uma mãe autista, ou mãe, se você é uma mãe de uma criança autista ou de um filho com deficiência e recebe o BPC, é importante você saber que o Flávio Bolsonaro vai congelar o BPC. Isso não sou eu que estou dizendo. Isso quem disse foi quem o Flávio escalou para ser a chefe de economia da campanha dele. É fato. Se você é um CLT, você precisa saber que nós vamos votar amanhã o fim da escala 6x1 apoiada pelo Lula. Agora o Flávio disse que é a favor, mas se ele ganhar ele vai revogar, porque ele defende a PEC da hora trabalhada. E a PEC da hora trabalhada, sabe o que significa? A PEC da hora trabalhada é o seguinte: 13º salário acabou, férias remuneradas acabou. Se você ficou doente, nem adianta pegar atestado, não vai receber, porque você só recebe pelas horas que você trabalha. Pior, se o movimento onde você trabalha está fraco, o patrão vai te botar 2 horas para trabalhar e você vai receber só pelas 2 horas. Ah, se o movimento está bom, ele vai te botar 14 horas e você não vai receber R$1 de hora extra, porque você vai receber pela hora trabalhada sem jornada.
1: O ministro ainda comentou a atuação do Tribunal Superior Eleitoral até aqui e disse que o presidente da corte, Cássio Nunes Marques, tem agido de maneira tendenciosa nas decisões.
3: Primeiramente, o Tribunal Superior Eleitoral tem o papel de garantir uma eleição equilibrada e não de tomar parte, de tomar lado. E, lamentavelmente, o presidente do TSE, o ministro Cássio Nunes, tem tomado lado. Isso tá cada dia mais nítido. Ele julga 2 pesos, 2 medidas. Quando é a campanha do Bolsonaro, do Flávio, que entra com algo, ele vai lá, julga rápido, cede, atende o pedido. Quando é a campanha do Lula que entra com algo, ele senta em cima. É isso que está acontecendo. Eu acho que o ministro Cássio Nunes, ele deveria se preocupar, inclusive, se defender e apresentar uma defesa para a sociedade das acusações sérias que têm sido imputadas contra ele, em vez de querer desequilibrar a eleição e tomar partido de um candidato.
1: A mobilização estudantil nessa quarta em São Paulo acontece na Universidade La Salle, na Vila Guilhermina, e na PUC em Perdizes. Uma mobilização também acontece em Goiânia e que vai contar com a presença do ministro Guilherme Boulos.
2: E o presidente Lula prometeu criar um programa pé de meia para universitários se for reeleito. Ele também confirmou a ida ao debate no domingo, organizado pela Band em parceria com a Jovem Pan. A reportagem é do André Anelli.
4: O presidente Lula prometeu ampliar o programa Pé de Meia para estudantes universitários durante um anúncio em vídeo publicado nas redes sociais. Ele afirmou que o pagamento será de R$ 700 durante 10 meses. O programa vai valer para estudantes de universidades públicas federais, estaduais e do ProUni. A expectativa é atender 1 milhão de estudantes por ano. A previsão é destinar cerca de R$ 4,6 bilhões para custear o programa com recursos do Fundo Social do Petróleo. Segundo o senador e porta-voz da campanha de Lula, Camilo Santana, o programa vai servir para garantir que nenhum jovem desista do sonho de concluir o ensino médio. A afirmação foi dada durante entrevista coletiva da coordenação da campanha à reeleição.

0: a confrontar as ideias e ver a diferença dos projetos que estão sendo colocados para o povo brasileiro.
1: Pouco tempo depois desse anúncio, Lula fez outro vídeo em formato de selfie nas redes sociais, confirmando a própria presença no debate e dizendo ter expectativa de que Flávio Bolsonaro também compareça, apesar de o adversário já ter dito que não vai ao programa de TV.
2: Eu quero falar a todos os telespectadores e ouvintes da TV Bandeirante, da Rádio Bandeirante e do Sistema Bandeirante, que domingo eu estarei no debate da Bandeirante. Eu espero que o meu adversário compareça para que a gente possa fazer com que o povo tenha conhecimento da diferença de programa, da diferença de candidatura. Eu estarei lá.
1: Ao longo do dia, Lula fez novos acenos eleitorais. Em linha com o novo slogan da campanha, para o trabalhador a proteção, para os bandidos a prisão, ele decretou um plano voltado a impedir o uso irregular de celulares e outros equipamentos de telecomunicações dentro de presídios. Entre as ações previstas está a criação do Cadastro Nacional de Perímetros de Segurança Penitenciária, que vai reunir informações georreferenciadas dos estabelecimentos penais. O cadastro será mantido pelo Ministério da Justiça e Segurança Pública de forma a regulamentar o uso de bloqueadores de sinais de radiocomunicação em presídios. Além disso, autoridades penitenciárias poderão encaminhar informações técnicas, incluindo o código de identificação do equipamento, ou IMEI, para o bloqueio específico do aparelho usado pelos criminosos. De Brasília, André Anelli.
3: Túlio Nassa segue aqui conosco. Túlio, eu queria te ouvir aqui. Essas medidas me parece que vão ao encontro daquilo que a gente estava falando no comentário anterior. Mas olhando para a questão do debate promovido pela Band, em parceria também com a Jovem Pan, eu lembro que o Flávio disse ao final do primeiro turno que ele queria debater, que seria importante ter a presença nos debates para a troca de ideias e até para que a gente tenha as propostas sendo apresentadas para a população de um modo geral, numa campanha marcada muito mais por discursos e também por judicialização de determinados temas relacionados à campanha do que propriamente por apresentação de propostas. E aí, se não for, realmente a gente perde uma oportunidade de ter um enfrentamento dos dois principais postulantes à presidência, não?
4: É verdade, Nonato. Quem está na frente nas pesquisas eleitorais não quer participar dos debates. No primeiro turno, o presidente Lula já se adiantava e falava que não iria a debate nenhum. Agora, Flávio Bolsonaro, no segundo turno, lidera as pesquisas e também não quer ir aos debates. Essa situação deve provocar uma reflexão na sociedade brasileira sobre mudar a legislação e criar a obrigatoriedade de participar de debates. Veja, é um absurdo. São 5 bilhões de reais destinados aos nossos políticos para eles gastarem com propaganda política. E eles não têm obrigatoriedade de prestar contas para a sociedade num debate, expondo as ideias, sendo sabatinados, sendo confrontados entre si. É muito fácil você pagar milhões, fazer uma propaganda e falar aquilo apenas que lhe convém. Agora, nós queremos mesmo é saber sobre um discurso, um debate de ideias. E Flávio Bolsonaro perde uma oportunidade enorme nesse caso. Veja, o presidente Lula, na matéria agora, diz que vai anunciar um pé de meia, promete uma ajuda aos universitários. Só que será que, se não houvesse um debate, não seria possível confrontá-lo e dizer que apenas 20% dos nossos jovens entre 18 e 25 anos tem ensino universitário, quando a média dos países desenvolvidos deveria ser de 50%. Aqui na América Latina, a média é 28%. Nós temos só 20% de jovens nas universidades. Quais as causas desse problema? O que o presidente Lula propõe? O que Flávio Bolsonaro propõe para melhorar essa taxa? Saibam os senhores que precisaria mudar a Constituição. A nossa Constituição fala que o ensino obrigatório prestado pelo Estado é apenas a educação básica, de 4 a 17 anos. Deixou de lado as universidades. Nós precisamos de mais de 10 milhões de vagas para esses alunos. Nós temos isso? Esse pé de meia resolve? Então essas questões deveriam, por exemplo, nortear os debates. Mas se Flávio Bolsonaro não quer o debate, Lula não vai precisar ser confrontado em relação a isso. E Flávio também deveria falar qual a proposta dele para resolver o problema da educação universitária no Brasil. Infelizmente, Nonato, nós só tomamos pílulas eleitorais, promessas que contêm nas propagandas políticas ou, no máximo, nos planos de governo. A grande maioria delas, irrealizáveis.
3: Jornal da Manhã, 6 horas e 35 minutos.
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10: Jornal da Manhã, 6h39. A ofensiva russa contra a Ucrânia continua. A guerra entre as nações já dura há mais de 4 anos. E o nosso correspondente internacional, Luca Bassani, participa com a gente, traz aqui todos os detalhes dos últimos acontecimentos envolvendo esse conflito, que infelizmente parece ainda não ter uma possibilidade, Luca, de trégua ou pelo menos de se falar em paz entre as duas nações, não é? Bom dia para você, bem-vindo.
11: Exatamente, Nonato. Bom dia a você, a todos que nos acompanham.
0: Durante o último final de semana, o presidente Donald Trump havia anunciado que os dois países beligerantes nesse conflito, a Rússia e a Ucrânia, iriam realizar uma trégua energética, onde os setores energéticos de cada nação não seriam necessariamente atacados. Mas aquilo que se observa é que não há um respeito em relação a isso, principalmente do lado russo, já que uma usina elétrica foi atingida na Ucrânia durante as últimas horas, principalmente próximo à região de Kiev, a região da capital ucraniana com 3 milhões de habitantes, onde os danos neste momento deixam pelo menos 600 mil pessoas sem acesso à energia elétrica. Então a gente está falando em aproximadamente 1/5 das pessoas que vivem na capital não tendo acesso a esse bem tão essencial, à medida que as temperaturas têm baixado consideravelmente, vendo já o cenário do inverno de 2026-2027. O presidente Zelensky disse que esses ataques com mísseis balísticos aconteceram sem que houvesse um aviso prévio por parte seja dos próprios russos como dos aliados europeus, que deveriam auxiliar nesse processo de compartilhamento de inteligência, nesse processo também de diversas outras questões que possam prevenir ataques dessa magnitude. O presidente Zelensky então faz um apelo para que todos aqueles que estejam relacionados com a proteção da Ucrânia possam enviar os armamentos o mais rápido possível e que os Estados Unidos possam rever a sua posição, considerando que na semana passada o presidente Trump também autorizou a compra de várias toneladas de diesel russo, o que é um aceno ao presidente Putin, ao mesmo tempo em que Zelensky se vê isolado neste momento em que há pouco comprometimento dos parceiros ocidentais para prevenir esses ataques. Obviamente que a gente vai ficar de olho e voltaremos com mais atualizações a respeito disso, já que essa ofensiva também deixou mortos e feridos pelo país.
10: Luca Bassani, atualizando para a gente as informações mais recentes sobre russos e ucranianos. 6h42. Está na hora de mais uma edição do É da Sua Conta. 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Renata Flores já está aqui com a gente. Renata, a gente tem falado muito aqui nos últimos dias sobre a chamada educação financeira para a criançada. Só que a gente sabe, né, Renata, que uma coisa é você trazer a educação financeira para uma criança aí de 10 anos. E outra é falar disso para quem tem ali 15, 16, 17 anos, já se encaminhando para o fim da idade infantil e se aproximando mais do jovem adulto. Ô Renata, agora, como é que os pais, ou mesmo os responsáveis por esse pessoal, podem aí subir essa régua se entenderem que já é importante dar um pouco mais de responsabilidade para aqueles filhos mais crescidos, hein? Bom dia e bem-vinda.
11: Oi, Nonato. Olá para quem nos acompanha. Muito interessante a sua colocação, Nonato, porque adolescentes diversos nessa idade já saem, sim, com os amigos, fazem pequenas viagens sem os pais e podem precisar de uma segurança financeira que um cartão de crédito proporciona. E é por isso que o PicPay tem um cartão de crédito exclusivo para jovens quase adultos, bem como você disse, de 16 e 17 anos.
10: O drama é que quando chega a fatura, às vezes, pais e esses jovens podem tomar um susto aí, não, Renata?
11: Pois é, não pode tomar um susto de jeito nenhum, porque nessa modalidade de cartão, o limite é equivalente ao valor guardado no cofrinho do cartão. O que isso significa? Que os responsáveis, ou então o próprio jovem, que depositam o valor que eles podem gastar, eles só podem depositar isso. Por qual objetivo, né, Nonato? Eu acho que a coisa mais importante é evitar qualquer possibilidade de dívida. Outro ponto bom seu. Os pais também acompanham tudo pelo seu próprio aplicativo, até para poder orientar e educar. Uma coisa que eu acho legal, Nonato, nesse cartão de crédito é que esse futuro adulto, ele pode aprender desde cedo como usar o parcelamento a seu favor. Então, fazendo uma compra parcelada sem juros e mantendo o valor cheio no cofrinho, rendendo a 102% do CDI. Ele precisa ver o dinheiro crescer pouco a pouco e começar a administrar suas contas com responsabilidade.
10: Pois é, e sem contar, né, Renata, que esse cartão também pode ajudar aí com qualquer imprevisto, não?
11: Exatamente. Por exemplo, se ele vai pedir um carro de aplicativo, se ele vai comprar alguma coisa que faltou para um trabalho da escola, ou mesmo ele combina de ir ao cinema com os amigos depois da aula. Se ele tiver saldo no cofrinho, tudo isso pode ser resolvido sem maiores apuros com cartão de crédito para menores do PicPay.
10: Tá, então vamos para a parte importante também dessa nossa conversa, Renata. como pedir esse cartão, hein?
11: Bom, primeiro, o menor e o responsável precisam ter uma conta no PicPay. Daí, o jovem de 16 ou 17 anos, atentem para essa idade, ele pode até abrir essa conta sozinho, mas os pais precisam autorizar a partir através de um SMS. Depois, aí, o próprio jovem pode solicitar esse PicPay Card no aplicativo, pedir o cartão.
10: Perfeito. Dicas, então, de educação financeira com cartão de crédito para os menores aqui no nosso É da Sua Conta, na edição de hoje. Renata Flores, obrigado. Amanhã tem mais, hein?
11: Amanhã eu volto. Tchau, Nonato.
10: Valeu, até lá. 6:46, a empresa que administra o aeroporto de Congonhas, em São Paulo, promete investimentos de cerca de 3 bilhões de reais nos próximos 2 anos e também melhoria na infraestrutura. Mais detalhes você acompanha na reportagem do Rodrigo Viga.
12: Um aeroporto mais amplo, mais confortável e bastante operacional. Assim deve ficar o aeroporto de Congonhas, um dos mais importantes do país, após a conclusão de obras previstas para serem finalizadas em meados de 2026. A perspectiva foi traçada pelo CEO da ENA, concessionária que administra o aeroporto de Congonhas, Santiago Yush. Em entrevista à Jovem Pan, ele afirmou que a primeira fase de 5 etapas de investimentos e intervenções está prestes a ser concluída. São investimentos feitos na pista, na infraestrutura e também na melhoria no conforto dos usuários do aeroporto de Congonhas. Os investimentos que vão ser feitos até meados de 2028 totalizam quase 3 bilhões de reais. Santiago Yus, presidente da ENA aqui no Brasil, diz que lá na frente, daqui a quase 1 ano e meio, certamente o usuário no aeroporto de Congonhas vai estar no aeroporto mais confortável e vai sentir na prática essa melhora, essa grande diferença.
13: Estamos passando de um aeroporto de 40 mil metros quadrados para um aeroporto de 105 mil metros quadrados. Estamos já no mercado com uma licitação de ou negócios comerciais com 20 mil metros quadrados de ABL, né, de superfície locável livre. E também estamos construindo 215 mil metros de novos pavimentos, né, o que vai facilitar não só desde o ponto de vista de segurança, sino também a capacidade aeroportuária para tipologias de aeronave tipo 321, 320, 737, sem nenhuma restrição.
12: Além do Brasil, a ENA está presente em outros 4 países, Espanha, México, Jamaica e no Reino Unido, e transporta anualmente mais de 400 milhões de passageiros. Do Rio, Rodrigo Viega.
10: Hora da gente conferir aqui assuntos de capa dos principais jornais do país, às 6:48, que já estão circulando nesta manhã de quarta-feira. Começando aqui pelo Jornal do Estado de São Paulo, a manchete principal, vale tudo eleitoral, é o destaque do Estadão. Ó. Lula quer dar a MEIs um Pix de R$5 mil. Flávio recua e apoiará fim da escala 6x1. Então, o plano petista ainda inclui perdão de 12 bilhões e 800 milhões de reais em dívidas. O senador Flávio Bolsonaro, por sua vez, votará a favor do projeto sobre a jornada, né? Que é o fim da escala 6x1, que ele havia taxado como uma hipocrisia. Mudou de ideia agora. Canal Lulista, bloqueado por Cássio, voltará a operar após registro no TSE, também é destaque de capa do Estadão. Assim como no Brasil, o índice de conservadorismo sobe. A pena de morte já tem apoio de 52%, segundo reportagem do Estado de São Paulo. Foto de capa hoje do Estadão para o Papa. Cirurgia extrai câncer e parte de pulmão do Papa. Os médicos detectaram o tumor e decidiram remover, então, essa parte do pulmão. Tem a chegada do Papa Leão XIV ao Hospital Gemelli, acenando para as pessoas. Do Estadão, vamos agora para os destaques da Folha de São Paulo de hoje. Flávio acena assalariados e Lula MEIs, a 12 dias do segundo turno. Os candidatos encampando pautas do adversário. Fim da escala 6x1 e incentivo a empreendedores também. Após vai e vem, Cássio libera canal pro Lula e se reúne com campanhas também. E outro destaque, ó, a bancada digital no Congresso cresce e quer rever regulação das Big Techs. Foto de capa para Leão 14, fazendo a cirurgia, recebendo diagnóstico de câncer no pulmão, a chegada do Papa também ao hospital, a exemplo do que o Estadão traz. E agora o jornal O Globo, editado no Rio de Janeiro, o destaque principal está aqui, ó. Lula amplia bondades com pacote para mês. E Flávio muda a posição e adere ao fim da escala 6x1 dentro daquele cenário que nós já contamos para você também aqui no Jornal da Manhã. E Nunes Marques volta a barrar canal pro Lula por 48 horas. O jornal abre espaço para o esporte heróico. Vitória inédita na Bomboneira dá vantagem ao Vasco por vaga na final da Sul-Americana. E a foto de capa do Globo de hoje, o Papa que opera também o pulmão, Papa acenando na chegada ao Hospital Gemelli. São os temas dos jornais do país que você acompanha diariamente na programação da Jovem Pan. Jornal da Manhã, 6h51.
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4: Jornal da Manhã, 6 horas e 54 minutos. O presidente nacional do PT, Edinho Silva, defendeu a permanência do canal Exército do Lula no WhatsApp, até que o TSE analise o recurso sobre a ferramenta. O tema foi discutido em reunião com o presidente da corte e representantes das campanhas de Lula e Flávio Bolsonaro. A reportagem é do Misael Mainet.
5: O presidente nacional do PT, Edinho Silva, defendeu o funcionamento do canal Exército do Lula, autorizado pelo presidente do TSE, Nunes Marques. A página, no entanto, só poderá voltar ao ar 48 horas após o registro pela campanha petista.
6: É uma forma autônoma de organização da sociedade, mas como nós entendemos que o cerceamento ao canal, ele é na nossa opinião, né, uma repressão, né, a organização social que estava se dando nas redes, nós pedimos, né, a inscrição para que o canal não caia, mas já peticionamos que entendemos que o canal é autônomo e ele manifesta a vontade da sociedade por meio do Janones, quem chama a organização do canal, mas quem vai para a organização desse canal é a sociedade que se organiza por meio das redes. Então nós tomamos essa medida, mas já peticionamos que, na nossa compreensão, o canal tem que ser autônomo, porque ele é uma iniciativa de organização da sociedade civil. É o que eu disse ao ministro Cássio nesse momento. A sociedade do século XXI, ela se organiza de duas formas. Ela se organiza fisicamente, né, nas organizações tradicionais que nós conhecemos, e ela se organiza por meio das redes sociais. Negar a existência hoje, né, de instrumentos de organização da sociedade por meio das redes sociais, é não reconhecer o século XXI. Né? No século XXI, a sociedade também se organiza por meio das redes sociais e é legítimo que a sociedade se organize. Né? E a sociedade tem que ser respeitada quando ela se organiza por meio das redes sociais e não pode ter cerceamento a esse direito de organização.
5: O presidente do PT conversou com a imprensa após reunião com o Nunes Marques e representantes da campanha do senador Flávio Bolsonaro do PL. Edinho explicou que o objetivo do ministro é reduzir a judicialização das eleições. O petista, porém, afirmou que a prioridade é defender a campanha do presidente Lula.
6: Nós temos uma postura de colaborar, de impedir a judicialização, de diminuir o volume de medidas tomadas, mas claro, isso precede também a campanha do presidente Lula não ser agredida, não ser ofendida e que não haja um desequilíbrio na disputa.
5: A reunião antecedeu um julgamento do plenário do Tribunal Superior Eleitoral que estabeleceu limites para que as campanhas de Lula e de Flávio associem os adversários ao crime organizado. O tribunal analisou uma série de representações apresentadas pelas duas campanhas. Relator de um dos casos, o ministro André Mendonça ressaltou que críticas às políticas de segurança pública são permitidas, mas não podem ser transformadas em acusações de vínculos pessoais com organizações criminosas.
7: E analisando à luz dos critérios que nós estamos estabelecendo, ou procurando estabelecer com uma certa homogeneidade, essas falas em si e a ligação com o PCC dessas falas e Comando Vermelho, como se ele estivesse apoiando essas organizações, entendo eu que houve um salto à luz em um contexto fático específico.
5: Também nesta terça-feira, Mendonça determinou a suspensão de uma propaganda de Lula, que associava as propostas econômicas de um eventual governo de Flávio Bolsonaro a possíveis cortes de recursos em programas como Farmácia Popular, Minha Casa Minha Vida e Mais Médicos. Na decisão, o ministro destacou que o plano de governo de Flávio Bolsonaro prevê a manutenção e o aprimoramento dessas políticas. O ministro André Mendonça avaliou ainda que é certo que programas de governo não constituem garantia absoluta de implementação futura das medidas anunciadas e que também é legítimo que adversários políticos questionem a viabilidade dessas propostas ou apontem eventuais contradições entre promessas eleitorais e posições anteriormente defendidas.
4: Muito bem, a gente acompanhou aí, portanto, o Edinho Silva com esse cenário todo. 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

0: Olá, bom dia! Estamos começando mais um Jornal da Manhã nesta quarta-feira, dia 14 de outubro de 2026. São 7 horas e 9 minutos e estaremos juntos até as 8h30 da manhã. Eu estou aqui ao lado das minhas companheiras de bancada, as jornalistas Natália Barros, Camila Bibiano, nosso querido Wesley Costa, aqui na técnica, nos auxiliando, a Júlia Azevedo e a Ana Luísa Leão nas redes sociais, e o Maílson Franklin, direto das ruas de Maceió, junto com o Geraldo Salgueiro. Bom dia, Natália Barros, bom dia, Camila Bibiano, sejam muito bem-vindas ao Jornal da Manhã.
1: Muito bom dia, João Mauzinho, bom dia, meu querido ouvinte, quartou, né? Quarta-feira bem bonita para a gente começar ela, muito bem informado, muita notícia, muitos bastidores da política nessas eleições, segundo turno das eleições de 2026. Você vai acompanhar, está acompanhando já aqui com a gente no nosso Jornal da Manhã. Muito obrigada pela sua companhia, obrigada pela sua audiência. Vamos que vamos, né? Muito obrigada também pelas mensagens que vocês nos mandam e nos ajudam tanto a pautar aqui o nosso Jornal da Manhã, hein? Camila Bibiano, muito bom dia. Como é que você está hoje?
2: Muito bom dia, Natália. Bom dia, João. Bom dia, Wesley. Bom dia a você, nosso ouvinte querido, né? Que está aqui com a gente, mais um Jornal da Manhã, como a gente falou aí, já nessa reta final de segundo turno das eleições, trazendo as principais informações que circulam aí pelo Brasil, pelo mundo, e no nosso estado também não ficaria de fora. Então, fica aqui com a gente, fica ligado, fica sintonizado, que a gente tem até 8h30 da manhã para te deixar atualizado, trazer muita informação, João.
0: É isso aí. Natália Barros, Camila Bibiano, nossa Carolinha, se eu vinha fazendo reflexão ao longo desse tempo, e no dia de ontem ela tomou outra proporção, a partir do momento que a gente vê a íntima, literalmente, a íntima ligação do ministro do Supremo Tribunal Federal, o Nunes Marques, com todo esse esquema ligado ao Banco Master, ligado ao Daniel Vorkaro. Tá claro, tá evidente que alguns ministros, eles não têm condição ética, moral, para permanecer no cargo que lá estão ocupando. E para além disso, está nítido, está evidente que esse banco que foi criado à época da gestão do então presidente Jair Messias Bolsonaro, ele tem sido utilizado para abastecer uma rede de corrupção. Isso está claro. Todos os indícios de investigação da Polícia Federal têm demonstrado isso. Ligações, interceptações, mensagens de texto, onde demonstram aí que o banqueiro criminoso Daniel Vorkaro repassou mais de 130 milhões de reais para o candidato a presidente da República, Flávio Bolsonaro, onde está claro e evidente que o ex-governador do estado do Rio de Janeiro, o Cláudio Castro, injetou mais de 1 bilhão de reais no Banco Master, do dinheiro dos aposentados e pensionistas. A Prefeitura de Maceió colocou mais de 100 milhões no Banco Master, através do dinheiro dos aposentados e pensionistas. O estado do Amapá, outras prefeituras, outros estados afora, tiveram essa mesma prática criminosa que precisa ser apurada e alguém precisa responder no âmbito legal. E a gente está vendo ministros do Supremo Tribunal Federal se deleitando com esse dinheiro de corrupção, com esse emaranhado de corrupção. Vai de charuto a uísque, a prostituição internacional, a rede de prostituição. Ontem, uma jornalista do UOL ficou constrangida em falar sobre o caso devido a questões de partes íntimas, de fotografias de mulheres, preservativos, imagens de preservativos. O ministro do Supremo Tribunal Federal dizendo que estava se arrumando para continuar algo. Pelo amor de Deus, a que nível chegamos? Esse senhor Nunes Marques, ele não tem a decência, a hombridade de sentar na cadeira do Supremo Tribunal Federal. ele não representa o judiciário brasileiro. Esse cidadão não é a cara do judiciário brasileiro, como outros também que estão ali. Essas pessoas não representam o Supremo. Eles não são guardiões da Constituição. Eles são ligados intimamente com Daniel Vorcaro, com esse criminoso que, repito, abasteceu esse esquema criminoso, ligadíssimo ao Flávio Bolsonaro. São ligações, são trocas de mensagens. Foram mais de 100 contatos, seja de forma pessoal, seja por WhatsApp, seja por áudio. E a vez que o Lula esteve presente com Daniel Vorcaro, meses depois, o Banco Master foi liquidado. Fecharam o Banco Master, por entender que era um banco que estava justamente abastecendo a corrupção do nosso país. Assim, foi constrangedor ver o constrangimento da colega jornalista ontem, a Daniela, lá no portal UOL, narrando esse fato, esse esquema, esse emaranhado de prostituição internacional, esse emaranhado de mulheres refugiadas do leste europeu, que eram utilizados, que tinham a sua fragilidade, muitas das vezes, por ser refugiada, por não ter onde ir, para ser feita de escrava sexual dessa turma. Assim, é algo que a nossa sociedade, ela tem que entender o que está acontecendo. Tem que entender o que está acontecendo. Isso é uma coisa monstruosa. Isso é uma coisa que não diz respeito ao Estado Democrático de Direito. Assim, eu não acredito que o povo brasileiro, que a sociedade brasileira, possa colocar uma venda, uma máscara, diante de tudo que está acontecendo na nossa república, que vem se fragilizando ao longo dos anos por atitudes como essa, de ter banqueiros, de ter a classe política, de ter membros do judiciário justamente se locompletando dessa corrupção, dessa bandidagem, dessa criminalidade. Maceió é um exemplo. Dinheiro dos aposentados e pensionistas foi parar no Banco Master. O Rio de Janeiro é um exemplo. O município de Campo dos Goytacazes é um exemplo. Assim, a gente tem que saber onde isso vai parar. O inquérito, o relatório foi entregue no dia de ontem ao ministro, né, ao presidente do Supremo Tribunal Federal, ao Edson Fachin. A gente tem que entender como é que o Fachin vai reagir a tudo isso, inclusive a reação dos seus pares, que estão intimamente ligados a esse caso. O Alexandre de Moraes, ele estava redigindo ou corrigindo o contrato da sua esposa, a Viviane de Moraes, com um contrato de 100 milhões com o Banco Master. Escritório esse que não tem uma defesa, não tem uma defesa em relação à questão do Banco Master. Não tem uma petição em relação ao Banco Master. Não tem uma nota consultiva em relação ao Banco Master. O que se justifica um contrato de 100 milhões de reais? O que justifica filhos de ministros do Supremo Tribunal Federal ter relação consultiva com o Banco Master? O que justifica ex-ministros da Fazenda serem consultores do Banco Master? Então, é importante que a nossa população saiba o que está acontecendo. E esse mesmo Nunes Marques, esse homem que não representa o judiciário brasileiro, que não deveria estar sentado na Suprema Corte, ele hoje está dando as cartas, pasmem, do Tribunal Superior Eleitoral. É ele que detém as principais decisões monocráticas do Tribunal Superior Eleitoral, claramente desequilibrando o pleito. A gente tem visto parte do judiciário operando em favor de candidaturas. Eu não vou silenciar aqui no Jornal da Manhã, perante tudo que está acontecendo no nosso país. É importante que o próximo presidente eleito, um homem que tenha pelo menos um mínimo de decência, de dignidade, possa fazer uma reforma do nosso poder judiciário. É urgente, é urgentíssimo. A corte que deveria primar pela legalidade, que deveria primar justamente em defesa da nossa Constituição, é a corte que está totalmente contaminada pelos ditames da corrupção. Lamentavelmente. Daniel Vorcaro, Flávio Bolsonaro, Nunes Marques, Dias Toffoli, Alexandre Moraes, essa turma não merece estar onde está. Natália Barros, Camila Bibiano, vamos para as nossas principais manchetes do dia. Após críticas, Flávio Bolsonaro muda discurso e já vota, diz que vai votar em favor da escala, da derrubada da escala 6x1.
1: Lula anuncia perdão de dívidas de mês e promete PIX de até R$5.000 em 2027.
2: Após desafiar Lula, Flávio Bolsonaro diz que não irá ao debate da Band.
0: MDB diz que vai apoiar Flávio Bolsonaro, porém maioria do Norte e Nordeste diz que apoia Lula.
1: Após censura, TSE autoriza o canal Exército do Lula, mas mantém suspensão por 48 horas.
2: E mensagens em celular de Daniel Vorcaro citam Cássio Nunes e relatam quarto com 5 meninas em festa privada.
0: Essas e outras notícias, outras manchetes, você vai verificar aqui conosco no Jornal da Manhã, pela Jovem Pan, em 100,7.
1: É isso aí, João Mauzinho, Camila Bibiano, meu querido ouvinte. Está começando mais um dia de notícias nesta quarta-feira, no nosso Quartou. Então você fica aqui com a gente, fica sintonizado, que tudo isso e muito mais você confere aqui no Jornal da Manhã.
2: E olha, ouvinte, a sua participação aqui com a gente é muito importante. Você pode enviar a sua mensagem aqui para o WhatsApp do Jornal da Manhã. Mande para a nossa produção a sua sugestão, o seu reclame, as suas dúvidas pelo número 829-9932-7591.
0: Repete aí, Camila Bibiano, por favor.
2: É o 999-32-7591.
0: Tá aí, né? Esse é o contato do nosso WhatsApp aqui do Jornal da Manhã. Então você que tá ligadinho aqui na Jovem Pan em 100,7, manda uma mensagem de texto, manda uma mensagem de voz, faz um vídeo de como anda a sua comunidade, a sua localidade. É sempre importante essa troca, esse feedback de você que tá aí do outro lado, sempre nos auxiliando. Vamos agora, né, nos conectar com o Maílson Franklin, direto das ruas da capital alagoana, para saber como anda o nosso clima, o nosso trânsito. Bom dia, Maílson. Onde você se encontra neste exato momento?
3: Bom dia, João Mozinho. Bom dia, Natália Barros. Bom dia, Camila Bibiano. Bom dia aos ouvintes do programa Jornal da Manhã. Hoje é quarta-feira, dia 14 de outubro de 2026. Estou aqui na belíssima orla da Pajuçara, meu amigo João Mozinho. Nessa metade da semana, hoje é quarta-feira, já se aproximando, né, o final de semana, e já se aproximando também o final do mês. E aí, faltando exato 2 meses para o fim do ano, né? Para a chegada do fim do ano, para o fim de 2026. Então, esse ano passou muito rápido, viu? Daqui a pouco chega aí 2027, e daqui a pouco vamos falar também do final de 2027, porque o tempo está passando muito rápido. Mas eu começo a minha participação de hoje, nessa quarta-feira, pelas ruas da cidade, trazendo primeiramente informação do trânsito aqui da nossa capital.
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3: Trânsito aqui na Avenida Antônio Gouveia, na Pajuçara, flui normalmente. Mesma coisa acontece na Álvaro Otacílio, na Jatiuca e na Ponta Verde. Silvio Viana também, sem registro de engarrafamento. Sempre há movimentação dos ônibus parados aqui na porta, né, dos hotéis, aqui na orla, né? Sempre dá um pouquinho de engarrafamento, como sempre, esse período até 8 horas da manhã, sempre há essa movimentação dos ônibus parados aqui na Antônio Gouveia, né, devido ao passeio, né, para pegar os turistas que estão aqui hospedados nos hotéis aqui de Maceió. Mas no mais, tudo tranquilo aqui na Orla de Maceió. Na Avenida Assis Chateaubriand e Avenida da Paz, trânsito intenso para quem vem sentido Pontal da Barra Jaraguá, nas proximidades ali, né, da Procuradoria-Geral do Estado, devido àquele semáforo. Trânsito registrado também na Avenida Leste-Oeste, Afrânio Lages. Há registro também de trânsito intenso para quem vem da parte alta de Maceió, pela Avenida do Valdo Góes Monteiro e a Avenida Fernandes Lima. Mesma coisa acontece na Avenida Menino Marcelo, a Via Expressa. Também há registro também de trânsito intenso para quem vem pelo litoral norte, né, pela Avenida Gustavo Paiva, ali nas proximidades de Jacarecica e também em Cruz das Almas, tá bom? Essa foi a informação do trânsito aqui da nossa capital.
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3: Agora vamos para a previsão do tempo, porque Maceió está fazendo nesse exato momento 26 graus. A mínima será de 24 e a máxima de 30 graus. Vai estar quente hoje, viu? O tempo um pouco nublado em algumas regiões. As rajadas de vento estão a 24 km por hora. Previsão de condições 100% ensolaradas por volta das 10 horas da manhã. Não há previsão de chuva para essa quarta-feira. Eu que estou aqui na praia, maré está alta, tá bom? Mas tá com essa sensação já do verão, o verão que está se aproximando. Então Maceió já vive esse clima, apesar que estamos na primavera. Mas Maceió já vive esse clima de verão, a cidade lotada, os hotéis lotados. Isso é Maceió, isso é o estado de Alagoas. Bom dia, minha gente. Eu sou Maílson Franklin, trabalho ao lado do Geraldo Salgueiro. Daqui a pouco eu volto com mais informações pelas ruas da cidade.

0: Natália Barros, Camila Bibiano. E quem fez o L foi o Flávio Bolsonaro. O Flávio Bolsonaro já declarou publicamente que é a favor da derrubada da escala 6x1. Ou seja, o Flávio Bolsonaro agora é a favor justamente da medida proposta pelo presidente Lula, onde os trabalhadores trabalham 5 dias e folgam 2 dias. Ou seja, até o Flávio Bolsonaro, presidenciável, ele cedeu justamente às pressões populares e agora fez o L já no dia de ontem. Inclusive indo de encontro à Fiesp, que patrocinou, né, mais de 60 milhões de reais de patrocínio impulsionado contra a escala 6x1. Não é isso, Natália Barros?
1: Exatamente, viu? Flávio Bolsonaro agora, né, antes um grande crítico da escala da PEC, né, que acaba com a escala 6x1. Ontem ele fez essa afirmação que deixou todo mundo assim bem em choque, eu diria em choque, porque o empresariado brasileiro que está apoiando o Flávio Bolsonaro, né, as pessoas anti-fim da escala 6x1, essas pessoas ficaram um pouco frustradas com essa afirmação do Flávio Bolsonaro. E é isso, ele afirmou ontem que vai votar a favor da PEC que prevê o fim da escala de trabalho 6x1 após muitos meses de crítica a essa iniciativa. Porém, João, Camila, meu caro ouvinte, apesar de anunciar esse apoio ao texto, vale lembrar que ele ontem foi visitar o pai dele, né? E aí, logo depois que ele saiu dessa visita ao pai, o Jair Bolsonaro, que está preso em casa, ele afirmou, fez essa afirmação, que vai fazer o que o povo está pedindo, mas que queria mais liberdade para essas pessoas. Mas ele, internamente, segundo bastidores, de acordo com informações da Folha de São Paulo, o parlamentar sinalizou a aliados e empresários que pretende defender mudanças na proposta caso ele seja eleito presidente. Ou seja, publicamente, para a população, para a grande massa, Flávio Bolsonaro afirmou que vai votar a favor dessa PEC para extinguir aí essa escala 6x1. Porém, caso ele seja eleito, ele também já garantiu que irá fazer uma revisão, né, nessa votação, uma revisão nessa PEC, porque ela traz alguns pontos dos quais ele não concorda. E segundo, como eu falei, né, a Folha de São Paulo, alguns interlocutores de Flávio afirmaram ter

0: votação da matéria no Senado, que está previsto para acontecer no dia de hoje. Até então, Flávio Bolsonaro vinha criticando a iniciativa defendida pelo governo do presidente Lula e classificando como oportunista a discussão sobre o tema durante a campanha eleitoral. Chegou a falar que era até uma hipocrisia defender essa mudança aí, né, de modelo de escala de trabalho. E aí, como eu falei, logo depois que visitou seu pai, o ex-presidente Jair Bolsonaro, o senador Flávio decidiu que iria apoiar, né? Ele declarou que iria apoiar o fim da escala por considerar que a maioria dos trabalhadores deseja essa mudança. Ao mesmo tempo, ele também defendeu maior liberdade para que empregados e empregadores estabeleçam os horários de trabalho. Flávio também argumentou que a redução da jornada pode elevar os custos das empresas e aumentar o risco de informalidade e, por isso, defendeu que o governo federal arque com eventuais despesas adicionais decorrentes da implementação da medida, inclusive com compensações às empresas que precisarem contratar mais funcionários. E é isso, né? Essa declaração favorável do senador vem acontecendo em meio, a mobilização política em torno desse tema, né? Muitas articulações também para votação no Congresso. Essa eventual aprovação da PEC vai depender do cumprimento das regras constitucionais para mudanças na jornada de trabalho, mas aí muita pressão, né? Muita gente na rua, muitos atos, muitas manifestações do povo brasileiro em diversas cidades. A gente trouxe ontem várias cidades também que tiveram esses atos no fim de semana. Ontem também continuaram acontecendo em diversos pontos, né? Diversos municípios, não somente nas capitais. Então, por essa pressão popular, né, para tentar também se aproximar desse eleitorado que pede essa votação, que pede o fim da escala 6x1, o Flávio Bolsonaro, na frente ali das câmeras, falou isso para a população brasileira. Porém, a aliados, né, só reforçando, ele disse que não é bem assim e que, caso seja eleito, ele vai sim fazer uma revisão e até mesmo, quem sabe, colocar ali os pontos que ele defende agora, né, com algumas mudanças que não serão benéficas para o trabalhador.
1: O Flávio Bolsonaro fez o setor produtivo de idiota. Ele é um covarde. Ele hipotecou justamente a sua palavra à Fiesp, a setores da indústria, à CNC, a esse setor produtivo, né, brasileiro, dizendo que ia pôr fim à questão da discussão da escala 6x1, né, da derrubada da escala 6x1. E quando viu as manifestações nas ruas, se afrouxou. Ou seja, o Flávio Bolsonaro é isso. Ele trai aquele que está ao lado dele, ele trai quem apoia ele. Isso é do bolsonarismo. Eles vão andando e vão deixando, né, as pessoas para trás. Tem sido assim com aliados, tem sido assim com a classe política. A gente tem acompanhado isso ao longo da história. E ele fez essa classe, né, esse setor produtivo brasileiro de idiota, de babaca. Ele disse a todo tempo que iria pôr fim a questão da discussão da escala 6x1, e disse que ia ter um novo modelo, né, onde o empregado iria discutir com o patrão. E o que a gente viu na prática foi outra coisa. Se afrouxou, né, o Flávio Bolsonaro, mais uma vez. Se afrouxou diante das manifestações populares, se afrouxou diante de tudo que foi colocado publicamente pelos dados, né, que já mostra que o presidente Lula tem virado a questão numérica, né, das eleições agora já no segundo turno. Enfim, ou o Flávio Bolsonaro cede às pressões, ou realmente vai ficar bem difícil a sua eleição. E aí ficou feio, né, para a Fiesp, para a Federação da Indústria, para o setor produtivo brasileiro, que foi enganado por esse camarada mais uma vez. A gente vai para o intervalo comercial e daqui a pouco a gente volta a discutir essa temática aqui no Jornal da Manhã, pela Jovem Pan em 100,7.
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12: Estamos de volta com o Jornal da Manhã pela Jovem Pan 100,7. Eu tenho comigo aqui da bancada jornalistas Natália Barros, Camila Bibiano, nosso querido Wesley Costa aqui na técnica, nos auxiliando, a Júlia Azevedo e a Ana Luísa Leão nas redes sociais, e o Maílson Franklin, direto das ruas da capital alagoana, junto com o Geraldo Salgueiro. Vamos agora nos reconectar com o Maílson Franklin, direto das ruas da capital. Bom dia novamente, Maílson, é com você.
13: Bom dia novamente, João Mozinho, ouvintes do programa Jornal, né, da Manhã. Olha só, João, ontem aconteceu mais uma entrega dos kits do programa Daqui para o Mundo. 200 alunos da rede estadual de ensino foram selecionados para fazer um intercâmbio na Inglaterra. Eles já embarcam agora e ontem aconteceu essa solenidade no Centro de Convenções de Maceió, um projeto que foi criado pelo governo de Alagoas. E ontem, a secretária estadual de Educação, Roseane Vasconcelos, esteve presente, representou o governador Paulo Dantas e, em coletiva com a imprensa, ela falou da importância desse programa e dessa convivência que os alunos vão ter na Inglaterra nesse intercâmbio. Vamos acompanhar a entrevista com a secretária Roseane Vasconcelos.
0: Esse é um dos programas mais importantes que a Secretaria de Educação tem, que a gente aposta no futuro. Quando a gente soma, são 500 meninos, com esses 200 que nós vamos levar agora, dia 29 e 30, para descobrir um novo mundo, né? Para fortalecer o seu futuro, para abrir as portas quando retornarem.
14: E a expectativa é que eles tragam, né? Essa questão do aprendizado, vivência de uma outra cultura. Então vão trazer na bagagem muito mais do que aquelas paisagens e essa experiência.
0: Eles estão levando expectativas, né? Ansiedade, e eles vão trazer as coisas mais concretas que eles vão vivenciar. Não só a aprendizagem no novo idioma, mas também o conhecimento da cultura do antigo mundo.
14: Esses estudantes falam muito em sonho, né? Como é realizar o sonho desses estudantes que muitas vezes sequer viajaram, saíram do estado?
0: Isso também é um fator muito importante. A meritocracia desses alunos. Não foram indicados, eles se esforçaram, suas escolas os prepararam, seus professores, seus gestores, suas famílias o incentivaram, porque dentro de cada um de nós temos sonhos. E com certeza, o aluno, depois que conheceu o programa Daqui para o Mundo, os que vão e retornam, falam da excelente experiência que eles têm lá e eles já criam expectativa, né? Tem alunos nossos que concorreu a 2 ou 3 edições para ser selecionado. Então, eles trazem consigo isso porque não poderiam financeiramente, né, muitos deles, ter a realização desse sonho. Eu acredito que o jovem hoje, que está conectado ao mundo, que sabe do poder do conhecimento, ele busca isso para si.
15: Secretária, em relação a onde eles vão ficar e o custo de tudo isso?
0: São em 10 cidades diferentes, para que eles não fiquem juntos, para que eles não falem mais o português do que o inglês. Nós separamos e avaliamos 10 cidades, 10 escolas. Eles vão ficar lá por 4 semanas. Sem custo nenhum para nenhuma família, desde o passaporte, né, até a alimentação, o transporte, os passeios, as visitas aos museus. Isso vai custar quase 8 milhões para os cofres públicos do estado, bem menos do que outros estados fazem essa mesma experiência. E isso não é gasto, isso é um investimento no futuro desses jovens alagoanos.
16: Secretário, uma outra edição está garantida, tem alguns que não conseguiram ainda fazer, olha para essa expectativa.
0: Como é lei, eu espero que o próximo governante do nosso estado, ele não mude essa lei, que possa, a cada ano, como fez o nosso governador Paulo Dantas, a cada ano, a cada edição, a gente aumenta o número em 50 participantes. Ou seja, na próxima edição, devem ir 250 alunos na mesma seleção, porque, como eu disse, é lei aqui no estado. Mas o próximo governador vai definir, dependendo do seu projeto, para o próximo
17: governo. Secretário, como é por força de lei?
18: Portanto, a secretária.
17: O próximo governante que entrar. Qual é a mensagem que você deixa para os estudantes que estão vendo essa entrevista agora e almejando ir da próxima leva?
0: Eles podem, né, se fazer um movimento, conversar com os novos gestores, né, com o secretário, com o próprio governador, que eu acredito que esse programa não deve, nem pode acabar. Porque a gente é isso, é investimento no alagoano, não é investimento no aluno que está hoje. É investimento no estudante que o estado precisa de ter esse retorno aqui no estado de Alagoas desses profissionais.
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13: Muito bem, tá aí, né? A secretária Roseana em Vasconcelos, né? Que representou, né, o governador Paulo Dantas, ela que atualmente, né, secretária de Estado, né, da Educação. Então, nos dias 29 e 30, 200 alunos da rede estadual, né, de ensino e mais 10 professores embarcam para a Inglaterra para esse intercâmbio de 30 dias. É o programa Daqui para o Mundo, que foi criado pelo governo do estado. É um momento único, especial, né? São alunos que estudam na rede estadual, né, de ensino, alunos carentes, pobres, que não tiveram a oportunidade. Imagine que não tiveram a oportunidade e nunca imaginaram fazer um intercâmbio na Inglaterra e para outro país, né? Ainda mais a Inglaterra, né? Então, é um momento inexplicável para esses alunos da rede estadual de ensino. Então, boa sorte e a gente espera que dê tudo certo em mais um intercâmbio aqui do programa Daqui para o Mundo. Agora, João Mozinho, Natália Barros e Camila Bibiano, mudando, né, de assunto, eu estou aqui na Avenida, né, Antônio Gouveia, na Orla da Pajuçara. Estou aqui na ciclovia. Desde ontem que a Prefeitura de Maceió, através do Departamento Municipal de Trânsito, instalaram controladores de velocidades na ciclovia, em toda a ciclovia aqui da Orla. E é um assunto que era debatido há uns 6 meses, desde o ano passado. Eu vinha para cá fazer essa matéria, noticiando alguns acidentes que estavam acontecendo, principalmente envolvendo os patinetes elétricos. Crianças caíram, idosos caíram, adolescentes, adultos, pessoas que já foram atropeladas na ciclovia, na faixa verde, que são proibidos. Então, acidentes estavam acontecendo direto aqui na Orla de Maceió em relação a esses patinetes. E aí o Ministério Público, ele entrou no caso, né? Entrou no caso para justamente cobrar da Prefeitura, através do DMTT, a fiscalização desses patinetes elétricos e dessas bicicletas elétricas aqui em Maceió. E aí eu acredito que isso faz parte, né, dessa solicitação do Ministério Público, e aí o DMTT resolveu implantar esses controladores. Como é que está aqui? Eu estou aqui na Pajuçara, no início da Pajuçara aqui foi colocado um controlador e diz: sua velocidade na ciclovia é de 20 km por hora. Como é que funciona? Para os patinetes elétricos, o limite de velocidade permitido em calçadas e áreas de pedestres é de 6 km por hora, sendo proibida a circulação de bicicletas elétricas nesse espaço. Já em ciclovias, ciclofaixas e áreas compartilhadas, os limites variam entre 20 e 25 km por hora, dependendo do equipamento utilizado. Deixa eu repetir aqui para você que está ouvindo, você que tem patinete, que tem bicicleta elétrica ou vai alugar aqui na Orla. Para os patinetes elétricos, o limite de velocidade permitido em calçadas aqui, já que você vai dividir com os pedestres, e áreas de pedestre é de 6 km por hora, bem devagarzinho, sendo proibida a circulação, preste atenção, de bicicletas elétricas nesses espaços, tá bom? Já em ciclovias, onde eu estou aqui no início da ciclovia da Pajuçara, e ciclofaixas também, e áreas compartilhadas, ou seja, aquelas áreas compartilhadas entre pedestres que você pode utilizar também, né, nas bicicletas, claro, os limites variam entre 20 e 25 quilômetros, dependendo do equipamento utilizado. Então, são essas as informações. Os controladores já foram instalados, implantados aqui em toda a orla, aqui na Pajuçara, há na Ponta Verde e há na Jatiúca. Então, preste atenção, você que vai vir aqui pelo início da Pajuçara, logo quando você fizer a curva, você vai ver logo um controlador de velocidade que foi instalado aqui pelo DMTT. Sua velocidade na ciclovia é de 20 km por hora. Eu sou Maílson Franklin, daqui a pouco eu volto com mais informações pela Azul da Cidade. Eu volto com vocês aí no estúdio. João Mozinho, Natália Barros e Camila Bibiano.
12: Tá aí o Maílson Franklin trazendo essas reportagens. Primeiro ponto trazido foi essa oportunidade, né, Natália, Camila, desses estudantes poderem fazer esse intercâmbio na Inglaterra, em Londres. Enfim, extremamente importante, né, uma oportunidade de fato para esses jovens, para esses estudantes aqui do estado de Alagoas. Que o próximo governador do estado possa manter essa política de intercâmbio, essa política de oportunidade, porque isso é um legado dentro da questão da educação pública aqui do nosso estado de Alagoas. A questão das creches crias, que foi colocada justamente para os municípios alagoanos, a questão do avanço do número em relação do IDEB aqui no nosso estado. Enfim, a educação deu um grande salto de desenvolvimento durante esses últimos 10, 12, 14 anos aqui no nosso país, e a gente espera que assim seja mantida a educação pública do nosso estado, ao contrário do que foi a educação pública da capital durante a gestão do JHC, onde se mudou de secretário pelo menos 6 vezes, né? Um emaranhado de incompetentes tomaram de conta da Secretaria de Educação e virou um verdadeiro cabide de emprego e um verdadeiro balcão de negócios, justamente para estimular aqueles políticos, né, a estarem do lado do ex-prefeito de Maceió. Ou seja, foi um grande balcão de negócios a Secretaria de Educação, que é lamentável uma pasta estratégica ser tratada de tal forma aqui no nosso município de 1 milhão de pessoas, pasta essa que trata do desenvolvimento humano, social da nossa gente. A gente tem observado aí as críticas em relação aos gigantinhos, os terceirizados sem receber os seus salários, as turmas sem os pais, aquelas pessoas que cuidam justamente daquelas crianças que precisam de uma atenção maior no seu dia a dia, no seu cotidiano. A escola em tempo integral, que foi uma promessa de campanha enquanto candidato a prefeito, o JHC, e não concretizou de fato. Enfim, então que a educação do estado de Alagoas seja tratada com muito respeito, com muito zelo. Porque quando a gente fala de desenvolvimento humano, quando a gente fala de desenvolvimento social, a palavra de ordem é educação. Não há uma cidade, não há um estado, não há um país desenvolvido sem que ele privilegie, sobretudo, a questão da educação pública e de qualidade. Educação pública gratuita e de qualidade para os seus. E por outro lado também, o Maílson trouxe, Natália, Camila, uma pauta extremamente importante, que é essa questão da orla de Maceió, que virou um verdadeiro inferno. Essa orla aqui de Maceió, essa ciclovia de Maceió, onde a pessoa vai fazer uma transição, passar de uma calçada para, enfim, pegar um semáforo, uma pessoa a pé, as bicicletas, os patinetes, aquelas motocicletas elétricas. Enfim, muitas vezes essas pessoas destravam essas motos elétricas, esses patinetes, que chegam ali a velocidade de 25, 30, 35, 40 km por hora, podendo causar um gravíssimo acidente aqui na nossa orla, aqui de Maceió. Por que não se cria um espaço aqui? Temos esse estacionamento do Jaraguá aqui, muitas vezes ocioso. Por que não se cria aqui um circuito para os adolescentes, para os adultos, para os jovens brincar aí com seus patinetes, com seus propelidos? Cria aqui no Jaraguá, rapaz, aqui ó, bem pertinho aqui da enseada de Pajuçara, onde a gente tá. Cria esse ambiente, cria um circuito, estipula locais para estar andando com isso, e não aqui na orla de Maceió. Você afugenta turistas, idosos, atletas, pessoas que utilizam aí dessa parte para estar justamente caminhando, passeando, fazendo sua atividade física, e aí essa alta velocidade colocando em risco. Já é perigoso a questão da bicicleta em si, já é perigoso a questão do patinete, um se esbarrar, trombar, enfim, atropelar o outro. Imagine esses propelidos, né? Porque assim, as pessoas não têm noção do impacto disso, né? A 30, 35, 25 km por hora. Enfim, a gente espera sinceramente consciência e maturidade do poder executivo municipal. É o que a gente espera. E aqui a gente faz a crítica para que a gente construa uma sociedade melhor. A crítica ela vem para construir, sobretudo, para que os homens públicos que mantêm, que detêm o mandato otorgado pela população, para que os senhores da DMTT, para vocês que têm a Secretaria de Convívio Urbano, para que possa realmente tomar uma medida importante, para que a população não seja mais prejudicada. Já temos pouquíssimos ambientes públicos da nossa cidade, né? Ambientes públicos que possam ser usados pela nossa população. E esses ambientes ainda serem ambientes de risco? Não dá, né? Não dá de fato para continuar dessa forma aqui na nossa orla de Maceió. Natália Barros, Camila Bibiano, dando sequência aqui à nossa pauta política aqui do Jornal da Manhã. Vamos trazer um anúncio, né, que foi importante justamente para aqueles MEIs, principalmente aqueles que têm dívidas, e há uma perspectiva de um perdão aí de pelo menos, né, 5 mil pessoas, né, para o ano de 2027, esses microempresários, né, que de fato, né, são batalhadores, são investidores, são empreendedores que de fato precisam desse auxílio. Você conviver com dívidas é ruim para você investir, é ruim para você viver, é ruim para o seu poder de compra. Enfim, se o governo federal puder dar esse incentivo de forma responsável, sempre responsável, é importante que se faça justamente para continuar esse ciclo virtuoso da nossa economia local. Natália Barros, Camila Bibiano, traz mais detalhes sobre esse fato.
19: Pois é, João, o presidente Luiz Inácio Lula da Silva lançou nesta terça-feira, em cerimônia no Palácio do Planalto, esse pacote de 5 medidas voltadas aos MEIs, que são os microempreendedores individuais. O programa chamado Prospera MEI foi detalhado pelo ministro Paulo Pereira do Empreendedorismo. Entre os itens do pacote está um projeto de lei complementar para o perdão de todas as dívidas dos MEIs com o governo, que totalizam mais de 12,5 bilhões de reais. Pereira também afirmou que no Desenrola 3.0, o governo vai comprar dívidas da categoria com bancos e oferecer descontos acima de 90% para o pagamento. Também foi anunciada a intenção de lançar o Pix MEI. O ministro definiu a medida como uma espécie de fomento que destinará a cada MEI até R$5 mil para investimentos. O governo também reiterou ao Congresso o interesse de aprovar o aumento do teto do faturamento do MEI. Um texto enviado ao Legislativo reajusta progressivamente o limite anual, que passa de R$ 81 mil para R$ 110 mil em 2027 e para R$ 140 mil para 2028. Além disso, um decreto irá cancelar a obrigatoriedade de emissão de nota fiscal pelo MEI na venda de produtos e serviços para pessoas físicas. Também serão dispensados de emitir nota fiscal e criar CNPJ os nanoempreendedores, uma categoria criada pela reforma tributária.
20: Olha, Camila, o presidente Lula também anunciou, né? Ele fez um outro anúncio ontem, mas nesse ontem, que vai ampliar o programa PED Meia. Já é um programa voltado para estudantes, né, que acontece hoje com estudantes do ensino médio regular e do EJA, mas ele vai ampliar para estudantes universitários. Essa medida já passaria a valer a partir do próximo ano, caso Lula seja eleito. Esse programa será destinado a estudantes de universidades públicas federais, estaduais e municipais e a bolsistas do ProUni, inscritos no CAD único e que tenham renda familiar mensal de até meio salário mínimo por pessoa. Anunciado pelas redes sociais, o presidente Lula afirmou que todos os jovens estudantes das escolas universitárias passarão a receber R$ 700 mensais durante 10 meses. Além disso, os universitários também receberão R$ 2.500 anualmente durante 4 anos, totalizando assim R$ 9.500 que poderão ser sacados após a conclusão do curso no ensino superior. Segundo o senador Camilo Santana, ele que é ex-ministro da Educação e novo porta-voz da campanha de Lula, o programa será escalonado com um custo inicial de 4,6 bilhões de reais. Desse total, pouco mais de 1 bilhão viria do Fundo Social, recurso da exploração de petróleo pela Petrobras, e 293 milhões seriam provenientes de recursos já destinados às atuais bolsas de permanência. O aporte adicional estimado é de 3 bilhões. De acordo com a equipe petista, o programa será voltado inicialmente apenas aos estudantes do CadÚnico e atingirá cerca de 485 mil estudantes. Está aí, né? Duas novas propostas, duas novas ações do governo aí para poder ampliar, inclusive, esses beneficiários, tanto com relação ao MEI, como a Camila trouxe, né, do perdão das dívidas, né, dessa mudança de faixa, inclusive do teto de faturamento também, mas para os estudantes universitários, o pé de meia universitário, que o presidente Lula já falou que que pode já começar a valer a partir do próximo ano, caso ele seja eleito, João.
12: Tá aí, né? Importante medida sobretudo desse pacote econômico que visa dar um fôlego para os investidores, para os empreendedores, que não devem estar nada satisfeitos com o setor produtivo. A Fiesp, são as FEAS Brasil afora, né? Esse setor que cuida aí das grandes indústrias, dos grandes negócios, porque o Flávio Bolsonaro os traiu, né? Extraiu no dia de ontem, publicamente, inclusive, disse que ia votar pela derrubada da escala 6-1. Parabéns ao senador do estado do Rio de Janeiro, Flávio Bolsonaro. Natália Barros, Camila Bibiano, a gente vai para o intervalo comercial e daqui a pouco a gente está de volta com mais Jornal da Manhã pela Jovem Pan em 100,7.
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12: Estamos de volta com o Jornal da Manhã pela Jovem Pan 100,7. Eu tenho comigo aqui na bancada as jornalistas Natália Barros, Camila Bibiano, e a gente vem analisando, né, essa corrida eleitoral já há muito tempo. O Partido dos Trabalhadores errou muito na sua campanha, né, que iniciou de forma apática e parecia muitas vezes que estava de salto alto, né, achando que o bolsonarismo não ia fazer frente justamente à reeleição do presidente Lula, muita gente cantando vitória antes do tempo, achando que a vitória seria configurada já no primeiro turno, coisa que o lula-petismo nunca fez ao longo da sua história. As suas 3 eleições sempre foram eleições de segundo turno, eleições duras, difíceis. Enfim, haja vista também as eleições, as vitórias da presidenta Dilma Rousseff, também eleições difíceis, duras, e a gente viu esse processo, né, apático do Partido dos Trabalhadores ao longo de muito tempo durante esse processo eleitoral, né, se formavam aquelas caravanas e depois aqueles aspas, aqueles showmícios, né, que dava muito protagonismo a outras pessoas e não ao presidente Lula, o que é lamentável. Mas depois, as ruas, após principalmente a vitória do Flávio Bolsonaro no primeiro turno, as ruas tomaram o seu devido protagonismo. Os estudantes, aqueles que dependem de uma escola pública, gratuita, de qualidade, eles foram às ruas. Os pais desses jovens foram às ruas. Os idosos estão garantindo que vão às urnas. São 33 milhões de abstinência. Se 10% dessa abstinência for às urnas, muda a configuração eleitoral já no próximo dia 25 de outubro. Ou seja, quem se absteve, quem não foi às urnas, vai decidir o futuro presidente da República. E isso é uma responsabilidade coletiva, isso é uma responsabilidade de um povo, isso é responsabilidade de uma nação. O que você vai querer para o nosso país? Aquele candidato, aquele político que privilegia sobretudo a questão dos campi em relação ao ensino das instituições federais, aquele presidente que fomenta a questão das universidades, aquele presidente que vai buscar anistiar os débitos daqueles batalhadores, empresários dos mês. Então, o que está posto na balança é isso. A gente teve agora no passado recente, a governabilidade de um Bolsonaro. A gente viu que essa turma, ela praticamente esvaziou a questão dos recursos das universidades, praticamente esvaziou a questão dos investimentos em ciência e tecnologia do nosso país. Foram anos de retrocesso. Eu não deixo de me recordar, Natália Camila, de uma manchete de 29 de junho de 2021 da Folha de São Paulo, onde um membro do governo Bolsonaro, ele cobrou um dólar, que à época beirava ele R$6, um dólar de propina por dose da vacina. O povo morrendo asfixiado, o povo morrendo sem ar, e um membro do governo, amando do presidente Jair Messias Bolsonaro, negociando propina de vacina. As pessoas tendo as suas vidas ceifadas. Então, a história, ela tá posta. Então, é da responsabilidade de cada um que está nos ouvindo aqui, é da responsabilidade de cada marcelense, de cada alagoano, de cada brasileiro, saber se vai querer retomar o retrocesso. Saber que vai querer, de fato, um presidente que não prima pelas questões sociais, que não prima justamente pelo amplo diálogo com a classe política, de um presidenciável que está intimamente ligado com casos de corrupção. O camarada tem 40 anos, 40 e poucos anos, tem 37 imóveis. Assim, claro, a gente tem que buscar avançar na vida economicamente, a gente tem que buscar prosperidade na nossa vida. Mas como é que o microempresário de uma loja de chocolate tem 37 imóveis, imóveis de 4, 5, 6 milhões de reais? Como é que justifica esses imóveis? Então, assim, tá na cara que esse sujeito é corrupto. Tá na cara que esse sujeito é ladrão. Tá na cara que esse sujeito, enquanto era da Universidade Federal do Rio de Janeiro, ele tinha um emprego em Brasília, com 21 anos de idade, de laranja, não trabalhava. Ou seja, é o modus operandi dessa turma que quer governar o país mais uma vez. Não é sobre ser direita. A direita tem o seu papel fundamental na nossa democracia. Quem defende o Estado mínimo, quem defende a privatização, a direita tem um papel fundamental, a esquerda tem um papel fundamental. Agora, o que não pode existir são figuras antidemocráticas que flertam a todo tempo com o fascismo. Isso é burrice. Isso é burrice. Porque quando o governo nazista, que era um partido, ele tomou de assalto o poder alemão, ele foi pelas vias legais. Ninguém botou uma arma na cabeça de nenhum alemão para o Hitler se tornar chanceler da Alemanha, não. Ele tomou pelas vias legais. Ele foi eleito democraticamente. E dentro do governo alemão, por questões políticas, ele alçou a questão de chanceler. E ali começou as perseguições. Ele começou a perseguir os judeus, ele começou a perseguir as mulheres, ele começou a perseguir os homossexuais, ele começou a perseguir parte de partidos políticos que eram contra o partido nazista na Alemanha. Ou seja, e ali se acabou a questão de sindicatos, a questão de fortalecimento de políticas de base que lutavam de fato em favor do processo democrático do Estado alemão. Então a gente tem que fazer reflexões se reportando à história para entender aquelas pessoas que não querem um Estado democrático de direito. A gente quer o jogo da democracia a cada 2 anos. A gente quer que a direita governe, a gente quer que a esquerda governe, a gente quer um Estado democrático de direito. Agora a gente não quer ver e nem admitir antidemocráticos no poder. Isso jamais. A democracia é inegociável. A soberania do país é inegociável. Como é que se vota em alguém que bate continência para a bandeira norte-americana? Quem vota em alguém que beija a mão de um presidente norte-americano? Quem investe no tarifaço contra a nossa indústria, contra o nosso comércio, contra o nosso povo trabalhador? Quem vai votar nessa gente? Ou seja, o que está em jogo é a soberania do nosso país, são as nossas regiões fronteiriças, são a nossa Amazônia, é a nossa água doce, é o nosso minério. O que está em jogo é isso. Porque nenhum governo norte-americano vai interferir em eleições se não tiver interesses. E como é que o governo norte-americano hoje ele interfere nas eleições? É aquilo, seu celular, na Meta. É na Meta. A Meta tem dono, é o Mark Zuckerberg. É uma secla, um capacho do governo norte-americano. É assim que essas pessoas interferem nas eleições aqui no nosso país. E que isso fique claro, claríssimo. Independente de qualquer resultado das eleições do próximo dia 25 de outubro. Agora, a verdade dos fatos, ela vai ter sempre que existir. Independente de quem seja governador, prefeito, deputado, presidente da República. Esse é o papel da imprensa. E a imprensa vai continuar cortando na própria carne para expor justamente a verdade do que anda acontecendo na nossa nação. Natália Barros, Camila Bibiano, vamos agora nos reconectar. O Maílson Franklin, direto das ruas da capital alagoana. É com você, Maílson.
5: Fala, João Mozinho. Estamos de volta com mais informações aqui pelas ruas, né, da cidade. Eu estou diretamente aqui do centro de Maceió, no foco aqui da nossa capital. Por que eu vim aqui para o centro? Porque hoje, João Mozinho, Natália Barros, Camila Bibiano e povo brasileiro, hoje vai ter a votação do Senado que pode decidir se os trabalhadores poderão folgar 2 dias na semana. É o fim da escala 6x1. Né? O trabalhador atualmente trabalha de segunda a sábado e folga no domingo. E aí, se essa votação for votada, acaba com essa escala de 6x1 e o trabalhador, ele apenas trabalha de segunda a sexta e vai folgar 2 dias. E aí eu vim no centro para ouvir a opinião das pessoas. O que as pessoas acham? É a favor ou contra o fim da escala 6x1? Deixa eu... Como é seu nome?
6: Cleverton.
5: Cleverton. O Cleverton aqui é ambulante. O Cleverton é ambulante, mas tem a opinião dele. Vou, inclusive, vou ouvir aqui das pessoas. O que é que você acha dessa votação? A votação está para ser votada hoje lá no Senado Federal, lá em Brasília, para acabar com o fim da escala 6x1. Você é a favor ou contra essa escala?
6: A favor mesmo.
5: Esse para você prefere acabar?
6: É, entendeu?
5: É.
6: Contra,
5: é. Você hoje é independente, Cleber?
6: É,
5: você não tem algum emprego fixo?
6: Não.
5: Mas você é a favor do trabalhador folgar 2 dias na semana?
6: É bom, né?
5: É pra bom.
6: Quem gosta de trabalhar. Folgar 2 dias.
5: Folgar 2 dias.
6: É. E andar ali com a família, entendeu?
5: Passar o final de semana com a família.
6: É.
5: Trabalhar apenas de segunda a sexta.
6: Isso.
5: Então você é a favor do fim da escala 6x1. Muito bem, muito obrigado pela sua opinião. Deixa eu conversar aqui com outra minha amiga. Como é seu nome, amiga?
7: Claudinete.
5: A Claudinete, ela é ambulante, e a gente conversando aqui, não, mas eu gostaria de falar também que é importante a gente ouvir, né, todo mundo. A senhora é a favor ou contra o fim da escala 6x1?
7: Rapaz, eu sou a favor, por causa que se o Flávio tá com o Bolsonaro e o Bolsonaro disse que falou para ele que aceite, então eu tô aceitando também.
5: É?
7: Estou.
5: Então o Senado vai votar hoje. Vai votar hoje lá. O fim da escala. Atualmente o trabalhador trabalha de segunda a sábado.
7: É isso aí.
5: Se for votada, o trabalhador vai ter 2 dias de folga.
7: Pronto.
5: Trabalha de segunda a sexta.
7: Se ferrou.
5: A senhora é a favor?
7: É, não, mas se ferrou.
5: Por quê?
7: Por causa que vai te passar 2 dias em casa, vai mexer no salário.
5: A senhora acha que vai mexer no salário?
7: Com certeza.
5: Então, a senhora mantém para trabalhar de segunda, é a favor de trabalhar de segunda
13: a sábado, folgar um dia na semana apenas?
7: Com certeza, com certeza.
13: A senhora acha se o trabalhador folgar dois dias vai mexer no salário?
7: Vai mexer, com certeza, porque o Lula não faz nada de graça.
13: Muito bem. A opinião da senhora, né?
7: Com certeza.
13: Opinião da senhora. Tá aí a voz de Deus. A gente veio para a voz do povo, a voz de Deus. A gente veio ouvir várias opiniões aqui, João Mouzinho e Natália Barros e Camila Bibiano, das pessoas, né? Porque justamente está essa expectativa aqui no centro de Maceió. Né? Obrigado, viu? Muito, muito, muito obrigado. Muito obrigado. Obrigado, Deus abençoe. Tudo bom, minha jovem? Deixa eu conversar com você aqui. Bom dia, como é seu nome?
8: Camila.
13: Camila, você trabalha aqui no centro?
8: Não, trabalhava.
13: Trabalhava. Você trabalhava quantos dias na semana?
8: De segunda a sábado.
13: De segunda a sábado. Pronto, hoje está para votar lá no Senado o fim da escala 6x1, que é justamente para acabar com isso o horário que você trabalhava. Você folgava um dia na semana. Isso. Essa votação sendo aprovada, o trabalhador folga dois dias na semana. Ou seja, só vai trabalhar até sexta-feira. Você é a favor ou contra o fim da escala 6x1?
8: Eu prefiro que seja a favor, né? Mais descanso pro pessoal, para quem trabalha e tal. E um dia de lazer, né? A mais.
13: A mais, né?
8: Uhum.
13: Para você que trabalhava aqui no centro, você trabalhava de segunda a sábado, era cansativo?
8: Era bastante. Tipo, não tinha tempo para fazer, assim, o mínimo das coisas. Tanto em casa, tanto um tempo para você mesmo.
13: É. Uhum. É mais tempo para você ter com a sua família, poder viajar,
8: é
13: tudo.
8: É isso mesmo. Eu concordo com a escala.
13: Você acha que vai ser aprovado ou não?
8: Bem, acredito que sim.
13: É?
8: Uhum.
13: Tá bom. Obrigado, viu, minha jovem? Muito obrigado. Tá aí, a gente ouvindo a opinião das pessoas aqui no centro de Maceió. Algumas aprovam João Mouzinho e Natália Barra. Outra não. A senhora lá deu opinião, que disse que acredita. Tudo bom, meu amigo? Como é que tá? Vem aqui, deixa eu ouvir a sua opinião. Como é teu nome?
9: Ivan.
13: Trabalha onde, Ivan?
9: Trabalho aqui na Nova Área.
13: Hoje tá para ser aprovada lá no Senado a votação do fim da escala 6x1. O trabalhador vai ter que folgar dois dias na semana. Você é a favor ou contra?
9: Sou a favor.
13: É?
9: Porque a gente trabalha muito, né?
13: Trabalha muito.
9: Então a gente tem que ter pelo menos umas duas folguinhas, né? Pra gente relaxar e pôr uma praia.
13: Então você é a favor?
9: Sou a favor.
13: Muito bem, tá ok, Ivan. Um abraço. Deus abençoe, viu? Bem. Bom trabalho. É isso. João Mouzinho, Natália Barros e Camila Bibiano. Algumas pessoas concordam com o fim, né, da escala 6x1, onde o trabalhador ele vai ter dois dias de folga. Um exemplo, eu trabalho apenas de segunda a sexta e folga sábado e domingo. Né? Atualmente... Né, o trabalhador que é empregado e carteira assinada tal trabalha de segunda a sábado, folgando no domingo. Né? Como a senhora falou lá, ela disse que tem uma preocupação de isso diminuir no salário. Será que isso diminuir vai afetar o salário, né, do empregado, daquele trabalhador que trabalha, né, diariamente, né, que é carteira assinada, que tem seu salário ali na carteira assinada? É um posicionamento dela, a gente, inclusive, é uma sugestão e preciso justamente o Senado, né, os nossos representantes, os senadores, os deputados, explicarem isso, se isso vai afetar.
12: Tá aí o Maílson Franklin, né, questionando a nossa população, né, principalmente no centro de Maceió, né? Não tem muito ambulante, tem lojista, sobre a opinião da população em relação à escala 6x1, 5x2, que tem sido uma grande, grandíssima discussão no nosso país. Muitos são favoráveis, muitos são contrários, e aí a gente vai observando de fato como é que vai se dar essa votação, esse debate, esse embate, principalmente no Congresso do nosso país, né? Quem é a favor, quem é contra, e é assim que é o jogo democrático.
20: João, lembrando que assim, a maior parte, né, dos trabalhadores que atuam nessa escala 6x1 é muito nos comércios, né, lojas, nos shoppings, restaurantes, lanchonetes, muitas vezes empregadas domésticas. Então essa escala 6x1, ela consiste em quê, basicamente, né? As pessoas trabalham 6 dias e folgam um dia. Não necessariamente esse um dia é o domingo, por exemplo. Tanto que né, na legislação, na CLT atual, cada trabalhador ele tem direito a folgar um domingo de cada mês. Então, as pessoas trabalham 6 dias na semana, segunda, terça, quarta, sábado, domingo, independente do dia, e tem um dia nessa escala de folgas. O que é que consiste o fim da escala 6x1 e essa implantação da escala 5x2, que seriam trabalhar 5 dias e o trabalhador folgar 2 dias? Entraria nessa escala da mesma maneira. Não necessariamente a empresa, né? Eu falei alguns setores e também não mencionei supermercados, por exemplo. Então, o comércio, os bares, restaurantes, supermercados, as lojas e shoppings, eles não vão fechar no sábado e no domingo, por exemplo. Então, nessa nova escala que vai ser votada hoje no Senado Federal, as pessoas elas vão trabalhar 5 dias para folgar 2 dias. Nesse novo formato, não necessariamente as pessoas vão folgar sábado e domingo. Até porque esses comércios, eles vivem, principalmente eles sobrevivem das vendas dos fins de semana, né? E aí, dentro dessa escala, o empresário, a empresa, ela vai precisar organizar, reorganizar as escalas para que esse trabalhador, ele tenha 2 folgas ao longo da semana. Também nessa proposta, não tem a obrigatoriedade das pessoas folgarem 2 dias seguidos. Então, por exemplo, uma pessoa que está ali numa escala, numa empresa, né, num bar, num restaurante, num shopping, numa lanchonete, num supermercado, essa pessoa ela vai trabalhar sábado, domingo, segunda, mas aí ela folga na terça. E aí depois ela acaba folgando de novo na sexta. Então, essa escala ela vai sendo alterada e modificada à medida, de acordo com as demandas e necessidades da própria empresa. E esse trabalhador, dentro dessa sequência de dias trabalhados, ao longo de 30 dias dentro do mês, ele continuará tendo direito de ter um domingo de cada mês. Então, só para a gente esclarecer, porque surgem realmente muitas dúvidas, às vezes até um pouco de desinformação. Então, para a gente entender um pouco como é que poderá funcionar esse formato, essa nova escala 5x2, que são 5 dias trabalhados e 2 dias de folga para o trabalhador brasileiro. Só lembrando que a votação está marcada para hoje, para acontecer hoje no Senado Federal, né? Existe muita expectativa de que essa PEC seja aprovada hoje, né? Precisa de 2 turnos de votação. O presidente do Senado, Davi Alcolumbre, ele já está demonstrando ali que é muito possível que as 2 votações, o primeiro e o segundo turno dessas votações, irão acontecer hoje também. A gente está acompanhando, está nessa expectativa. Amanhã nós iremos trazer muito mais atualizações sobre isso, né? Houve muita crítica, há ainda muita crítica, principalmente do setor produtivo, associação de bares e restaurantes, de supermercados, das indústrias. Porém, essa é uma pauta que já vem sendo travada, né, lá em Brasília, já vem sendo discutida. Não é de agora, já tem pelo menos 2 anos que essa pauta vem sendo discutida. E esse ano ela se intensificou, principalmente por conta, claro, de estarmos em um ano eleitoral. E aí a expectativa é que essa nova escala seja aprovada hoje. E aí com o governo, né, com o governo do presidente Lula, encampando essa luta, buscando aí esse novo modelo de trabalho.
12: Natália Barros, Camila Bibiano, no dia de ontem, para além de fazer o L, o Flávio Bolsonaro também disse que não participaria do debate da Rede Bandeirantes de televisão no próximo domingo. Ou seja, mais uma vez, o presidenciável deixa de participar de um debate público, o que é muito ruim. Como foi muito ruim o Lula não ter ido para o debate da Rede Globo, lá ali no finalzinho do primeiro turno. Eu defendo sempre que os homens públicos, aqueles que desejam ter um mandato otorgado pela população, que ele se faça presente nos debates, nas sabatinas, que ele dialogue com a imprensa, que ele venha a público e fale a sua ideia, que campo ele defende, o que ele defende e como defende, e não simplesmente se omitir. E o que a gente viu agora no segundo turno é a pior coisa, é onde as coisas seriam debatidas tete a tete, olho no olho, no mata-mata, no jargão do futebol, e ali simplesmente o camarada falar que não vai participar, primeiro que é um desrespeito para com a imprensa, que se organiza, que prepara o debate, que prepara os seus profissionais, que prepara toda uma rede, uma cadeia de TV, rádio, justamente para estar ali fomentando o nosso Estado Democrático de Direito e as propostas de cada candidato não participar. Lamentável, lamentável. E a gente vai estar de olho na Band, né, que vai estar participando. O Lula já disse, inclusive fez um vídeo que foi publicado nas redes sociais da Rede Bandeirantes de televisão, dizendo: eu vou participar, eu vou estar lá. Vamos ver se vai ser um formato sabatina lá durante a participação do Lula no próximo domingo na Rede Bandeirantes, já que o Flávio escala 6x1, né, não vai participar justamente desse debate público promovido

0: categorias, a profissão mais bonita, mais linda de todos. Parabéns a todos os professores, já antecipado, a todos os professores e professoras do nosso país. A gente vai encerrando o Jornal da Manhã e a gente se encontra amanhã, se Deus quiser.
1: É isso aí, ouvinte, muito obrigada pela sua companhia nesse nosso quartou. Agora você já está muito bem informado para seguir com o seu dia. Amanhã a gente se encontra novamente. Tchau, tchau.
2: É isso, ouvinte. Obrigada por hoje. Uma excelente quarta-feira para todos vocês. Amanhã a gente está de volta com mais Jornal da Manhã. Até mais.
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3: 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Hoje, quarta-feira, dia 14 de outubro de 2026. Por aqui, Wesley Costa. Vamos juntos até o meio-dia. Já sabe, né? A partir de agora temos o Rock and Pop e as velhinhas que fizeram sucesso. Elas voltam aqui na nossa playlist logo cedo, né? Amanhã de quarta-feira, dia lindo, maravilhoso. Já abrindo a sequência musical aqui.

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1: Aqui na Jovem Pan, Ella Langley, Choosing Texas. A música da semana encerrando aqui o nosso Rockin' Pop. Valeu!

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3: Bom, vamos lá. Nossa dica de trânsito aqui na manhã desta quarta-feira na Jovem Pan Maceió 100,7. Vamos dar um pulinho aqui na Pajussara, na rua Quintino Bocanhuva. Velocidade média de 12 quilômetros. Trânsito lento aí na Pajussara, nessa principal aí na Quintino Bocanhuva, né? Vamos para um outro ponto, já mais à frente, ali na beira-mar. Vamos para a Avenida Doutor Antônio Gouveia. A velocidade média é de 22 quilômetros. O trânsito está fluindo, mas com lentidão na região. Vamos aqui para o viaduto Ibigato Falcão, sentido centro, né? Para quem está saindo do poço, vai para o centro. A velocidade média é de 4 quilômetros. Então, trânsito parado aí em cima do viaduto Ibigato Falcão. E a Avenida Fernandes Lima, subindo ou descendo, velocidade média 22 quilômetros. Tudo fechado, né? Tudo fechado na Avenida Fernandes Lima na manhã desta quarta-feira.
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8: Jovem Pan, 100,7, Maceió, Alagoas. Muito bom dia por aqui, Wesley Costa. Vamos juntos até o meio-dia. Muita música legal. Chegou a hora que a gente tanto espera, né? Uma hora de músicas sem intervalos comerciais. É só música e aquela seleção, aquela playlist que todo mundo ama, que todo mundo gosta. Então vamos lá, aumenta o volume e cola na Pan, Maceió.
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0: Aqui na Jovem Pan, Ted Swings, The Door, bom dia.
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0: Você ouviu Ariana Grande, antes Harry Styles, Skank e Rosa Linda. Daqui a pouquinho tem mais músicas na Jovem Pan.
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0: Vamos lá então, né? Jovem Fã Marcial 100,7, Avenida Comendador Gustavo Paiva. Velocidade média de 24 quilômetros. Aquele trânsito fluindo lentamente, né? Tá andando, mas bem devagar. Vamos para um outro ponto aqui, vamos à Orla da Jatiúca, Avenida Álvaro Otacílio, a velocidade média é de 29 quilômetros. Trânsito também lento na região, mas fluindo aí, devagar, mas fluindo, né? Rua Barão de Penedo, no centro, velocidade média é de 11 quilômetros. Aqui já tá paradão, né? Aquele trânsito bem parado, paciência, e é bom procurar uma outra alternativa. Avenida Siqueira Campos, lá no Trapiche, a velocidade média é de 20 quilômetros. Trânsito lento na região. Daqui a pouquinho teremos mais dicas de trânsito para você que está acompanhando aí a Jovem Pan Maceió em 100,7. Uma ótima manhã para você, tá bom?

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9: 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E agora chegou aquela hora das 10 mais pedidas da Jovem Pan. As músicas mais solicitadas pelas nossas redes sociais e também pelo nosso WhatsApp. Você confere uma super sequência a partir de agora. Então vamos lá.
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0: Você está ouvindo as mais pedidas da Jovem Pan. Vamos para mais um bloco aqui, mais um intervalo comercial. E daqui a pouquinho os primeiríssimos lugares. Não sai daí. Agora eu tenho um recado importante para você. 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

0: David e Rainy M, encerrando aqui as mais pedidas da Jovem Pan, de volta amanhã, às 10 horas da manhã. Acabou, acabou, acabou, gente. Pois bem, é o seguinte, vamos agora para um rápido intervalo, mas antes eu tenho um recadinho para você. Tem ou não? Daqui a pouquinho, né? Daqui a pouquinho eu trago um recado para você aqui na Jovem Pan.
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0: som do Coldplay, My Universe, aqui na Jovem Pan. Vamos lá, direto para mais um intervalo, daqui a pouquinho mais uma super sequência, mas antes eu tenho aquele recado para você. 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
1: De volta na Jovem Pan Maceió em 6,7. Bom dia! Chegando por aqui, capital inicial, a sua maneira.

da Madonna, danceteria aqui na Jovem Pan, encerrando a minha participação por hoje. Acabou! Pois é, gente, acabou o Manhã da Pan. De volta amanhã, às 8h30 da manhã. Vem aí o horário eleitoral gratuito para presidente, que é o que nos resta para o segundo turno, né? E em seguida tem Pânico para todo o Brasil. A todos uma ótima quarta-feira, ótima tarde de quarta-feira, e agradecer o carinho da sua audiência. Bom demais ficar mais uma manhã com você na Jovem Pan Maceió em 100,7. Beijo grande!

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32: Bem, estamos de volta aqui na programação da Jovem Pan para você que está nos acompanhando em todo o Brasil, você que estava na nossa rede de rádio. Muito obrigado. Segue com o programa Pânico, a gente está conversando com uma majestade. Qual o nome dela?
33: Luciana.
32: Luciana, um beijão para você, Luciana, e para toda a nossa audiência que está chegando top agora pela rede de rádio em todo o Brasil.
33: Trouxe boa um presentinho para você.
32: Boa. Muito obrigado, muito obrigado, é, muita gentileza. Aqui, não precisa trazer presente, não.
33: Não.
32: Não, não precisa trazer presente. É muito.
33: É, comida pode trazer.
32: É muita gentileza.
33: E dá trabalho.
32: É, passa para lá. É muita passando, gentileza.
33: Isso.
32: É muita gentileza.
33: Pra a gente não merece. Um carro que ele mesmo construiu, pô.
32: Oi?
33: Ele construiu um carro.
32: Mentira.
33: Zero modelismo.
32: É um. Não, é um. É um.
33: É um quadro.
32: É um quadro.
33: Olha, oh, obra do meu irmão.
32: Caramba, que da hora. É um quadro.
0: Vamos ver.
1: Tá vendo? É um quadro.
2: Tem mais a iluminação para
1: colocar. É um quadro assim, ó.
3: Olha que iluminação, meu. É que tem uma iluminaçãozinha aí.
1: Ah, tem uma iluminação?
3: Isso, que aí quando ilumina que revela a imagem.
2: Isso aí.
3: Isso aí. É bem legal.
1: É um comercial que ele quer fazer.
3: Ah, fazer meu show.
1: É um comercial. É um comercial do Milani.
3: Grande Milani.
1: É um comercial. Ele quer fazer um comercial.
3: Groselha. Fazer groselha.
1: É um presente comercial.
3: Presente misterioso.
1: Presente misterioso.
3: Agora ficou fácil.
2: Só ligar no...
1: Tem que ligar no...
3: O bom que é rapidão. Na bom que vai bonitinho. Aldelar nem viu
1: não
3: isso,
1: enche
3: né?
1: Não o saco, não.
3: Mas, pelo amor de Deus. Mas podia já dar montado,
1: não.
3: Né, Bárbara?
1: Será que aqui não é fonte?
3: Isso,
1: né?
3: É sim, pode ir.
1: É fonte?
3: Mas vamos lá. Pessoal da rata... No leite, no
1: lanche, aqui, ó.
3: Entendendo toda hora. Nessa
1: casa, on, off.
3: Aê.
1: Aí põe o Leonardo aqui.
3: Leonardo. Aí. Ó, já vi que quebrou já. Aí, ó, pronto.
1: Pera
3: perdeu
1: aí,
3: o pirulito.
1: Peraí, cacete. Peraí, que é complicado o negócio aqui.
3: Precisa de um curso.
4: Precisa fazer Senai.
2: Precisa ver um curso pra montar.
3: Aê!
1: Peraí, porra. Peraí. Vocês enchem o saco, né?
3: Olha,
1: é assim no Brasil. Um trabalha e quatro ficam enchendo o saco.
4: É isso.
3: Cara,
1: olha aqui, boa, não, aí não dá pra ver. Pera aí.
3: Elon Musk aí, ó.
1: Cadê aqui, ó?
4: Quase caiu o Delari.
1: O que, que é isso aqui, ó? Muda a cor. Cores. Várias cores.
3: Precisa
1: apagar a luz,
3: é,
1: né,
3: o Delari? Vai mexer na luz.
4: Vai no seu tempo, filho.
3: Olha que legal, velho.
4: Legal, tá demais, vendo? Hein?
3: Olha, meu, que louco, meu.
1: Parece uma coisa
3: mesmo.
1: Parece que tudo morto, ó. Não parece coisa.
3: Parece homenagem pós-morte.
1: Homenagem
3: pós-morte. Da hora, velho.
2: Mamonas Assassinas.
4: Pô, é legal, hein? Como que é o nome do seu irmão?
2: Leandro.
3: Abraço,
4: Leandro. Pô, valeu, olha.
1: Aqui você diminui o
4: intensidade.
1: Muito obrigado. Muito obrigado. Muito gentil. Milani, que nos mandou esse presente aqui, ó.
4: Valeu.
1: Muito obrigado mesmo. Vocês, boa, são muito... A nossa audiência é muito gentil e muito bacana. A gente tem muito orgulho dos nossos ouvintes. Muito obrigado mesmo, de verdade.
3: Tá bom.
1: Se você quiser... O que foi, ó?
3: O cara traz
1: tirando
3: um puta
1: sarrinho.
3: Presente.
4: É, não, tá bom. Derrubado.
3: Deixa o Mauro Motinho aí.
1: É tudo humorista. Você entendeu?
3: Eu
4: falei, tá bom.
1: Qualquer coisa tem que ter. Qualquer coisa tem que ter uma piadinha.
3: É isso.
1: Entendeu? Qualquer
4: falei,
1: coisa.
4: Piadinha
1: bom.
4: E alegria.
3: Eu falei, tá bom.
1: É tipo um negócio. E vê umas piadinhas muito sem graça.
4: O Paulo Peitoca que tá impossível, sabe? Com esse peitinho.
3: Usou a moto uma vez.
1: Paulo Peitoca?
4: Deixa
3: Peitoca.
4: Peitinho de Jesus.
3: O cara achou outra cobra no cabelo.
4: Peitinho de manga. Vamos,
1: o
4: vamos.
1: Zé Motinho. O Zé Motinho agora tem
3: que. Eu só falei, tá bom.
1: Peitinho bem. Dito isso, se você quiser participar, mande o seu e-mail audienciamajestade@jovempan.com.br. Agora falaremos de filmes, séries, fofocas da web. Com eles, os homens que vivem dentro de um armário nerdola. É hora da Linhagem Geek com Homem-Aranha com a mobilidade de um hidrante. É o nosso querido André Alba.
5: Ele gosta.
4: Linhagem Geek. E o programa Esquadrão Nerdola ao vivo aí todos os dias, 18 horas da tarde, com as principais notícias da cultura pop. Bom, vamos começar aqui. Eu trouxe a porque assim, Emílio, os fãs às vezes eles enchem o saco, né?
3: Muito.
4: Os fãs de determinado artista, quando você faz uma crítica, etc, né? Eles vão em massa e tenta derrubar a tua rede social, né?
3: Sim.
4: Que é o que tá acontecendo com o Bate. O Bate, ele tá brigando com os fãs da Anitta, né?
1: O Bate, apresentador?
4: O Bate, apresentador. E ele deu uma declaração muito, muito forte.
3: Emocionada?
4: É, sobre os fãs da Anitta. Porque assim, a Anitta tem um grupo de fãs muito grande no Brasil.
3: Sim, sim.
4: E aí, quando você fala mais, né? Quando você fala da Anitta e tudo mais, eles vêm pra cima. Eles até, acho que conseguiram, às vezes, derrubar algumas redes sociais de algumas pessoas, entendeu? Então, eles são bem ativos. E o Bate respondeu à altura dos fãs da Anitta. A gente consegue passar aí, meu querido Dedê?
3: Ih, deu pau?
4: Deu pau?
3: Deu pau no Bate?
4: Ih, rapaz.
3: Caramba.
4: Bom, Para eu contextualizar aqui o que aconteceu,
0: Big,
4: a Anitta fez um vídeo apoiando o candidato dela, obviamente, e falou que o pessoal da direita gosta muito de chamar atenção, provocar para viralizar. E aí, né, o Bate falou, não é assim não, né, quem faz isso são vocês, para vocês vale tudo, vale até o diabo para vencer as eleições. E aí começou essa guerra entre a artista brasileira com o Bate, que tá agora com o canal dele, né, que se eu não me engano, acho que tem uma programação, e agora os fãs da Anitta estão indo nas redes sociais do Bate, tentando ali descredibilizar, tentando derrubar a rede dele. E ele respondeu, será que temos agora, conseguimos ou ainda não? Então tá bom, então vamos pular, né? Vamos pular.
0: Depois,
4: aqui, não é hoje. Programa ao vivo. Bate, programa ao vivo é assim mesmo. Eu vou pra Rede Globo.
0: Boa, Silvio.
4: Porque a Rede Globo é o seguinte, né? A gente tá falando da inteligência artificial. E a Globo, Sami, vai preparar mini novelas com inteligência artificial já para 2027.
0: Aquela das frutas?
4: Né? Aquela das frutas é incrível. Mas a própria, muitos artistas, né, da emissora têm criticado a inserção da inteligência artificial porque é aquele papo de que pessoas vão perder empregos, isso é roteiristas, né, produtores, editores, as pessoas que fazem o VFX, né, que são aqueles efeitos especiais, a finalização. A inteligência artificial, a Globo anunciou que em 2027 terá mini-novelas em IA. E aí a gente vai ver como que a classe artística vai lidar com isso. Só que é uma empreitada nova, Sami. E a gente já tem isso. As pessoas estão fazendo na internet, só que de zoeira, obviamente. Você tem ali aquela do Mbappé, do ditador.
0: É boa.
4: Então você tem várias mini-novelas que as pessoas já estão fazendo nas redes sociais. Sim. E a Rede Globo vai fazer uma adaptação disso. É uma tendência de mercado, Sami.
5: É, na verdade é uma questão de diversificação, né?
4: Sim.
5: De baixar risco. Vai que esse negócio emplaca, eles não querem ficar de fora.
0: Exatamente.
5: Mas tá longe de ser a principal aposta da Globo.
0: Não, e quem tá preocupado se vai ficar sem emprego e tudo mais, é só se atualiza, bicho. Eu mesmo tô fazendo vários cursos por causa da inteligência artificial, principalmente de sapateiro, então... Já era.
4: Agora, o que viralizou também, todo mundo conhece o nosso querido Leonardo DiCaprio.
0: Lógico.
4: Nosso Leonardo DiCaprio, todo mundo conhece. E viralizou, o Zuzu.
0: O quê?
4: Qual que é o limite do físico do galã? Todo mundo lembra do Leonardo DiCaprio.
0: A pancinha.
4: É, então viralizou ele. É assim, é desconfortável, né?
0: O cara tá bem,
4: viralizou o cara.
5: Quantos anos?
0: Tá parecendo o Jack Black.
4: Viralizou o cara curtindo uma praia, relaxado. Mas,
0: porra,
4: qual que é o limite da pancinha do artista?
0: Porra, deixa o cara.
4: Olha lá.
0: É, que é morgadão. Não,
4: porque assim, o Leonardo...
0: tá bom.
4: Eles falam, né, o Leonardo... Mas a modelo que tá com ele, né, o Leonardo DiCaprio, ele
0: tem 20 quantos anos?
4: É, ele escolhe muito bem as modelos.
0: Lógico.
4: E acabou viralizando que o Leonardo DiCaprio, ele tá vivendo a vida muito tranquilo. E é lógico, né, que as pessoas vão falar que ele tem que se cuidar, que ele é um artista de Hollywood, mas ele não liga pra isso e tá aí.
0: Ele gosta das novinhas.
4: Ele, né, gosta, ele gosta das modelos ali entre 25, no máximo 28. Ele trava aí no 28.
0: Nossa, eu acho ele meio lacrador, mas
4: ele é
0: um
4: muito...
0: excelente ator.
4: Inclusive,
0: ele
4: esteve
0: aqui lá pra história da Amazônia, ele sempre gosta de meter o pito.
4: Sim, né? Ele foi lá, pôs fogo e foi embora.
0: Mas como ele é bom ator, o Leonardo.
5: Você perdoa. Muito.
0: O que ele é bom ator, ele é insuportável de lacração.
5: Eu não acho tão bom ator.
4: Você não,
0: ele
4: há...
0: é bom, ele é bom.
4: Tá brincando.
0: Ele é bom ator.
5: Eu gosto mais do Brad Pitt.
4: Falando em outro ator, né? Muito conhecido por vocês também, o nosso queridíssimo Sylvester Stallone. Ele deu uma entrevista. Ele deu uma entrevista muito legal, porque nós teremos o filme, né, da história do personagem Rocky que ele criou. E ele deu uma entrevista bem legal falando de... Ele criou o personagem, só que ele não tem o direito do personagem, né? Ah, é? Que é o grande problema ali. Ele falou que faria outro Creed, né? Que é a sequência do Michael, sim, B. Jordan. Uhum. Porque, só que ele faria se não tivesse um cara envolvido, que é o produtor Irwin Winkler. Que, segundo o próprio Stallone, ele limita qualquer criatividade do Stallone nessa parte do Rock. Qual que é o problema ali? Ele fez ele criou o Rock, só que o Stallone não tem os direitos do Rock. Então, e essa é a briga jurídica que tá há mais de 30 anos ali de Hollywood, porque você cria o personagem, só que você não tem o direito do personagem. E aí o Stallone tá brigando
33: mas
4: por
33: é
4: isso.
33: É um contrato que você assina também.
4: É, ué, exato.
3: Né? Agora não adianta chorar.
4: Exato.
3: Na época o cara não tinha nada, foi bom. É agora vai chorar.
4: Ele diz que ele é um contrato ali desde o começo, lógico, né? Que ele assinou e que ele gostaria de rever, porque ele criou o personagem e ele gostaria de deixar pra família dele então, e pra galera.
33: Só pagar. Aí foi assim, ele bateu acho que em 15, 20 portas, ninguém quis do jeito que ele queria. Aí um que pegou e falou assim, ó, se você deixar os direitos com a gente faz. Aí ele pegou e fez, é então é isso aí, bichão.
3: Que quiser de volta, compra.
33: Exatamente.
4: Esse é o grande problema da franquia. E depois do sucesso do Michael, né? O filme do Michael Jackson, os irmãos do Michael já estão planejando, obviamente, um documentário, né? Então a gente vai ter um documentário do Michael Jackson. E não vai ser só um documentário, vão ser vários. Mas esse novo documentário aí, ele vai acompanhar os irmãos, né? O Jack Germaine, o Marlon, o Tito Jackson, nos tempos, dos tempos da banda Jackson 5 ao estrelato mundial, né? Com um projeto focado apenas nos sucessos da banda, com imagens inéditas. Isso tá em moda, né, Emílio? A gente viu ali o documentário dos Beatles, a gente viu o documentário do Elvis. Sim. Então eles estão recolhendo várias imagens ali da turnê, da época de turnê, dos Jackson 5, vão fazer aquela remasterizada e fazer um documentário, né? Desde de shows que nunca foram ao ar, tudo vai ser remasterizado e a gente vai ter aí um novo documentário do Jackson 5. É lógico que vai ter, é claro que vai ter a participação, né? Tem que ter, né? Tem que ter a participação
33: do Master.
4: É claro que ele deve estar envolvido de alguma forma, né? Lógico. O próprio Michael Jackson, né? É impossível você fazer o Jackson 5 sem o próprio Michael Jackson, mas segundo a revista Variety, tá tudo sendo desenvolvido para contar a história dos irmãos do Michael Jackson.
33: Eu pensei que você ia falar do pai.
4: Não, é lógico que assim, quando você vai contar a história do Jackson 5, você precisa do...
1: É, mas já deu, né?
33: Eu também acho que ninguém quer saber dos irmãos.
3: É, chega, ninguém se importa.
33: Vai ter a parte 2 do filme, não vai?
4: Vai, ela já vai estar... As filmagens vão começar em breve também. Foi um grande sucesso, né? Bilhão. Então, o Michael deve voltar. E fora que tem outros projetos de documentário, né? Michael Jackson é um produto... Michael Jackson, Jackson 5, é um produto muito lucrativo e não tem porquê. O espólio do Michael Jackson vai ficar muito contente aí com essas outras obras. Eu tô tentando te mandar aqui, Bernardinho, num tanto quanto desespero, Roberto, mas vê se esse aqui tá com áudio. Mas enquanto eu estou mandando pra você, o Mike Flanagan, que é um grande diretor ali dos filmes de terror, ele tá dirigindo o Carrie, a Estranha, que é o grande sucesso aí da Prime Video atualmente, né? É uma série, né? A clássica do Stephen King. E ele quer dirigir o Jaws, né? Fazer a sequência do Tubarão do Steven Spielberg, né? Só que a sequência direta, não um filme relacionado. Ele acha que nunca teve uma continuação digna, o filme do Jaws ali de 75, né? Primeiro blockbuster da história ali do Tubarão. Então Mike Flanagan está disposto a seguir, que a gente sempre fala aqui da nostalgia, né? A nostalgia, os produtos antigos, todo mundo está vendo, todos os estúdios estão vendo o que tem na gaveta dos produtos antigos para tentar reciclar, para tentar ganhar dinheiro, para fazer um outro produto. E o Mike Flanagan está disposto a fazer uma sequência direta aí do que seria o filme do Tubarão da MTV, ali da cidade, né? Que todo mundo conhece. Vamos ver se isso vai para frente ou não. Boa. Temos o vídeo. Oh. Agora, só para a gente finalizar, o Bate respondendo os fãs da Anitta.
6: Não precisei me deitar na cama com outras pessoas para chegar onde eu tô. Então vocês me respeitem. Me respeitem.
1: Que isso?
6: Que isso,
1: Badão?
6: Também.
1: Que isso? Bravo.
6: Tô cagando.
1: Olha! Palavrão, Bate!
6: Que não sabem absolutamente nada. Epa. Sobre política, sobre notícias. Estão dizendo que essa história da Anitta com Vorkaro é fake news. Não é fake news. Eu não sei se vocês sabem ler. Se vocês souberem ler, vocês pesquisam.
3: Se souberem ler.
1: Se souberem.
3: Se não souber, pede ajuda para.
6: Eu tô cagando e andando para você.
1: Epa! Epa!
3: Que cavalo!
1: Epa! Meu amor, que
3: cavalo.
33: O Bate, ele é...
3: Ele é
1: emocionado. Ai, meu amor. Vocês conhecem
4: o Quem Bate? Diria, hein? Conhece de televisão.
1: Não me deitei com ninguém. Eu falo pra vocês.
3: Caramba, velho.
1: ou que é paulado, a proteína, hein? Spike.
4: Essa aí pegou fora.
5: Essa pegou,
1: ou hein, nós Matheus. Precisamos muito, nesse momento, do doutor Isaac Efraim.
5: Grande Isaac. Isaac!
1: Índia pulou do cavalo do PT.
4: Sim. É.
1: A Índia virou bolsonarista.
7: Indígenas com Bolsonaro.
1: É, olha lá. Ó.
4: Indígenas com Bolsonaro.
1: Indígenas por com
5: mais
1: Bolsonaro.
5: Flecha.
1: É isso aí, olha lá.
4: Fez arminha.
1: Oh, fazendo arminha. Arma.
4: Oh.
1: A Índia. Olha lá.
4: A Índia da CUT.
1: Eu tô falando que a coisa não está muito boa. Muito bem. Dito isso, nós vamos para onde? O que você quer?
5: Breakzinho?
1: Então vamos fazer um break agora. Um break do Reginaldo agora para você que está nos acompanhando. Deus. Vai lá, Reginaldinho.
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4: Conseguiu, através dessas câmeras, identificar o automóvel e foi atrás desses ladrões. Conseguiu pegá-los.
5: Certo.
4: No centro de São Paulo, tomando um chope no barzinho.
5: Beleza.
4: Tinha a mochila de um dos assaltantes e aí estão as joias.
5: Certo.
4: Pegaram 5 milhões de joias. Eita. Esses caras assaltaram 5 milhões de joias. Pegaram os assaltantes e levaram para a audiência de custódia.
6: À disposição, certo, da justiça.
4: À disposição da justiça. Estão presos.
5: Certo.
4: Chegaram lá. Aí o que aconteceu?
5: O quê?
4: Estão soltos.
5: Oh, yeah.
4: Por quê? Porque chama-se furto qualificado. E qualquer um que faça um furto qualificado não vai preso. Não fica preso.
5: Não.
4: Sai e provavelmente esses caras, eles vão estar na rua.
5: De novo.
4: Junto com você que acordou às 5 horas da manhã. Junto com a gente que acordou às 8 da manhã, veio trabalhar, pegou o ônibus, alguém pegou o metrô, o outro pegou o trem, você que saiu mais cedo da tua casa, você que mora lá na Casa do Chapéu e fica 2 horas no trânsito, veio lá com seu celularzinho para não ser assaltado. Um cara que rouba 5 milhões de reais está na rua vivendo gostosamente junto com você.
6: Rindo da sua cara.
4: Que paga imposto, que faz tudo direitinho. E se você não fizer tudo direitinho, os caras vêm em cima de você assim. Então, é isso que a população está sentindo. Você entendeu?
5: É muito triste, lógico.
4: 5 milhões de reais em joias e o cara simplesmente fez um furto qualificado.
5: E sabe que é mais triste?
4: Como se roubasse um celularzinho para tomar cervejinha. É isso aí, gente.
5: E a eficiência.
4: Esse é o Brasil.
5: Né?
6: É isso mesmo.
4: Esse é o Brasil que a gente vive.
7: Isso aqui.
4: Como é que a gente vai viver num país desse jeito?
6: Exato.
5: Essa é a pergunta.
4: Como é que a gente vai viver num país desse jeito?
6: Como você explica pra pessoa?
4: É isso aí.
6: Ela tem que pagar imposto.
4: É isso aí.
5: Trabalha que nem um condenado.
4: Aí.
5: E a polícia fez o trabalho dela.
4: Sim.
5: Né? De prender, né, os bandidos.
6: Não vem falar que a polícia prende mal.
5: Agora, aí, na custódia, a gente sabe. Aí já é um caso antigo que o Derrite sempre.
6: Só do nosso, velho.
4: Desculpa, mas é uma sacanagem.
5: É um desabafo, eu diria.
4: Isso,
5: né?
4: Isso é uma vergonha. Isso aí é uma vergonha com a população.
5: É
4: com o cara que trabalha direito. E a maioria das pessoas trabalha direitinho.
6: Exatamente.
5: O cara, entendeu, tem a lojinha dele.
4: Tomar banho.
5: Demorou. É difícil pagar um aluguel. Imagina
4: e
5: um aluguel,
4: a lei.
5: Né?
4: É a lei que esses caras votam lá. Vamos ver se agora muda.
5: Passou, né?
4: É.
5: O PEC da Segurança Pública foi aprovado. Vamos ver o que muda. Vamos saber. Mas esse desabafo aí bem coerente, porque a gente fica realmente chateado. Aliás, como é difícil pagar um aluguel lá na Oscar Freire, o Sam deve saber disso, quem tem uma lojinha lá não paga menos do que R$50 mil para tentar ter o teu negócio e ainda é cobrado pelos impostos e roubado.
7: E só para lembrar, só para fazer um adendo aí, porque tem gente que fala assim, ai, mas Oscar Freire, ai, tem dinheiro. Você também, meu chapa. Você, essa mesma lei que o Emílio falou, serve pro seu celular que você parcelou em 36 vezes. Não é só

0: Olha só que presença
1: ilustre,
0: encantadora e ilustre.
2: Olá,
0: cara nova, é louca agora.
2: Prazer,
0: é o comercial.
2: Prazer.
0: Tudo bem, por
2: prazer.
0: Gentileza. Por
2: bem?
0: Gentileza.
1: Seja bem-vinda.
0: Ó, vocês estão acostumados a receber o Felipe. Filipão aqui da Louca Agora, das motos.
1: Opa.
0: Mas hoje quem veio aqui, quem está aqui, que presença aqui é muito mais bonito, elegante, não é isso? Com todo respeito ao Felipe. Ana Clara, seja bem-vinda a este humilde programa.
1: Opa.
0: Olha que linda.
2: Obrigada, pessoal. Muito prazer estar aqui. E hoje eu vim falar de uma coisa aqui que eu entendo muito, que é moto.
1: Ô, Ana, você é a embaixadora da Loki Agora. E eu gostaria muito que você explicasse para a turma que está assistindo a gente por que, que você virou embaixadora e a tua relação com moto, que é de faz tempo, né?
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1: 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Mas, não, é assim, são várias pessoas que assistem o programa que viram embaixador, que viram franqueados.
0: Muito bem. Você é muito linda, fala muito bem, mas eu quero ver se realmente você entende da Loki Agora, porque o Filipão manja.
1: Opa!
0: Eu faço qualquer pergunta para ele, ele responde na hora. Então você vai ter que me explicar agora como é que funciona a Loki Agora.
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0: 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Ele tem o seguro, está garantido.
1: Verdade.
0: E também qualquer problema trabalhista também está garantido. 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
1: E como você falou, tem uma demanda, né, muito forte. Olha a quantidade, Emílio, de deliveries que tem agora no Brasil. Tem muita gente precisando, então tem a ponta do motoboy que precisa.
2: Exato.
1: E ele não consegue alugar essa moto, porque às vezes ele não tem, né, a condição no banco.
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1: Ele não consegue comprar uma
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1: moto.
2: Isso, não consegue, porque o crédito reprova. Hoje a maioria das pessoas tem nome sujo. Então o banco não faz o empréstimo para ele, né? Então é.
1: Boa.
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1: Mas já que o Emílio falou, quero saber o que convenceu. 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
1: tá
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1: Tá aprovado? Você tem Instagram ou não?
0: Eu tenho.
1: É. Casada, solteira.
0: Casada, meu marido tá aqui.
1: Cadê seu marido?
0: Cadê?
1: Cadê seu marido?
2: Ele é videomaker, pô.
1: Ele é forte? Não,
2: ele é muito lindo.
0: Ele é ator, né? Nem videomaker.
1: Ele é ator.
2: Ator.
0: Ator.
2: É?
0: Ator.
2: Ele é gato.
1: Deixa eu ver. Não, mais ou menos. Você merece coisa melhor.
2: Você merece mais uma franquia da Loca.
1: Qual é o seu, qual é o seu endereço?
2: Instagram.
1: Se você me permitir, lógico. Claro.
0: Meu Instagram?
1: É.
0: É Ana Clara Leicam. Ana com dois N's.
1: Ana.
0: Vocês já estão preparados.
1: Ana aqui. Clara Leicam é a nossa embaixadora da Loca Agora. Olha, ah, lá está o
2: ele,
1: marido.
2: Ele
1: tem cara
2: de... seu marido?
1: Ele tem cara de bravo. É pau mandado ou não?
2: Ele é lindo! Hã?
1: Hã? É pau mandado?
2: Ele é um pouco.
0: Não.
2: Sorriso
1: um
2: da
1: pouquinho.
2: Não, você deu risada que você sabe que é.
1: Você né? Sabe que é.
2: Né? Cara dele. O cara veio aqui, Emílio. Ele tá filmando, fazendo bastante.
1: Eu sei, eu sei.
3: Eu quiser, não quero.
2: Ah, não.
1: Muito bem.
2: Mas é sócio, né? Sócio da Loca Agora, porque vocês estão juntos lá no negócio.
0: É, agora a gente é um só, né?
1: É isso aí. Parceiro. Pô, muito obrigado, você é muito simpático.
0: Obrigada,
1: é um prazer te conhecer.
2: Muito
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1: Muito obrigado, muito
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1: prazer.
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1: Um abraço. Como é que chama seu marido?
0: Guilherme Leicam.
1: Guilherme, um abraço para você Leicam. Também. Muito bem. Pode depois entrar. Dessa, eu vou para a rua agora.
2: Opa.
1: Porque eu vou fazer um breakzinho para o Reginaldo agora, não é isso?
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7: Baraka, o que o senhor mudaria no Código Penal?
8: A lei de morte.
7: Como assim, a lei de morte?
9: Eu entendi.
8: As pessoas, hoje em dia as pessoas estão matando pra caramba, né?
9: Eu não entendi. Mesmo,
8: e não estão... Tá matando.
7: Não estão pagando de acordo.
8: Pagando de acordo. A lei, uma lei que fizesse aí a pessoa que matasse, ela tivesse uma lei que ela poderia...
7: Tipo prisão perpétua.
8: Ela também seria bom.
7: A pena de morte, você quer?
8: Pena de morte.
10: Eita!
8: Pena de morte, você matou... Gravou, pegou você no ato ali, pronto.
7: Mas uma prisão perpétua já não resolveria? Porque esse aí não vai voltar
8: não,
7: a matar.
8: Não, aí vai só dinheiro que vai do governo, dinheiro seu que você pega, trabalhador ali, pra poder sustentar os vagabundos desse. Matou, tem que ser morto também, pronto.
7: Baraka na revolta, Baraka,
11: tá bravo. Aí, valeu, Fufu. Aí está o herói do Brasil, nosso querido Fuzil, diretamente das ruas de São Paulo.
12: Muito bom.
11: O que mais, Zuzu? Entre o animal...
12: Mas Zuba!
11: Pode, o animal! Cuidado a câmera, cuidado, não faz graça. Aí. Agora sim, agora entrou com categoria, com profissionalismo.
10: A bonitinho. Câmera é cara.
11: Aí está o herói do Brasil neste momento, se despedindo. E o animal vem fazer a sua dança tradicional para ver como é que está o dólar de hoje, professor.
13: Neste momento, a moeda americana opera em alta de 0,44% aos R$ 5,04. Pressão nos Estados Unidos da inflação e as eleições por aqui deixaram o mercado agitado.
11: Muito bem. Depois dessa, nós vamos agora para quê?
12: Para a resenha Azuis.
13: Tem.
11: Solte a vinhetinha.
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12: Só para a gente ficar na mesma linha de raciocínio, a gente estava falando do caso que aconteceu no Oscar Freire, do assalto que você trouxe aqui, e a gente tem uma notícia que a PEC da Segurança Pública é aprovada na CCJ e vai ao plenário. Alba, parece que é bom, mas não é.
15: O quê?
12: Quando a PEC é aprovada de Segurança Pública, quando a gente pega principalmente quem combate e teve êxito, como o nosso governador de São Paulo, que é o Tarcísio, ele criticou.
15: Sim.
12: O governo tenta centralizar a segurança pública em Brasília. Lembra aquela história, Milhão? O governo federal fica com a grana.
11: Sim.
12: Quem arrecada mais é São Paulo.
11: Sim.
12: Então tira o poder.
11: É a polícia bolivariana.
12: Você entendeu o rolê que acontece?
11: Do nosso querido e estimado Madurão.
12: Exatamente.
11: É o mesmo.
12: Não, quando você
11: é o mesmo esquema.
12: Você concentra o dinheiro e o poder também as decisões. Porque se o dinheiro está lá com o governo federal, se você quiser fazer alguma ação, como São Paulo tem mais dinheiro e ele tem que distribuir para lá, fica mais difícil. Essa é a crítica do governador Tarcísio. E ele fala também que não combate o crime diretamente com o criminoso. Aí tem também, tem uma PEC que eles estão tentando reorganizar, principalmente a oposição, e a gente sabe que ano eleitoral, a turma adora roubar pautas, com todo respeito, e é o meu trocadilho. Tem uma interferência, né, política, principalmente do governo atual, onde quer falar sobre segurança pública, que não foi eficiente, que no passado teve falas infelizes e muito cruéis, eu diria. Que é para tomar uma cervejinha? Aí, amigão, acho que precisa ter mais tempo para esperar essa PEC passar, e a gente sabe que ano eleitoral a turma gosta de se aproveitar de tudo. É isso que eu tenho
11: a dizer. É igual aluno que não estuda para a prova, que não fez nada o ano inteiro.
12: Perfeito.
11: O aluno, o Sami Dan é professor.
12: Ele sabe disso.
11: E a gente também que estudou, sabe muito bem. Você não fez nada, o ano inteiro. Ficou na vagabundagem.
13: Aí
11: tem a prova agora, aí quer resolver tudo.
13: Na última semana.
11: Na última semana de prova. Aí isso é o desespero, né? Mas é o povo que vai decidir.
12: O que a PEC cria é muito mais burocracia, na verdade, né? E menos policiamento. É aí a crítica para essa PEC que a gente vai ver se vai passar ou não. Aliás, posso mandar? A gente faz o jornalismo aqui. Queria mandar um abraço caloroso para nossa equipe de reportagem da Jovem Pan.
11: Que tomou um apavoro.
12: Ontem a Jovem Pan foi hostilizada, né? Foi terça-feira, durante um evento do Partido dos Trabalhadores. Foi realizado lá no Largo da Batata, que eu conheço tão
11: Potato
12: bem.
11: Potato Square.
12: Potato Square. Já reinamos
11: Potato
12: muito.
11: Square é um clássico. É um clássico.
12: Quem não conhece.
11: E lá sempre teve manifestação e tal. E estava um repórter lá.
12: Nosso repórter é o João.
11: Ó, o João.
9: Outras coisas em nós, eu não tenho condição de entrar. Tiago, peço desculpa. De verdade, mas a informação rápida só para quem está aqui. O presidente Lula deve ir sim no debate, eu confirmei isso.
11: Ó, o Berracho lá.
9: Com a grande equipe de campanha do
11: Berracho presidente está querendo
9: Lula,
11: cortar, ó. Já sim. Sentiu
12: que estava ruim o clima.
9: Estão tacando várias coisas, ofensas, e a gente não consegue entrar no ar. Eu peço desculpas a quem está nos acompanhando. Thiago,
12: o João e o cinegrafista, o Fabiano.
11: É o João cinegrafista. Vocês acham que é fácil a vida do repórter?
12: Olha, não é fácil, né?
11: Que está na rua, não é fácil.
12: É um trabalho de guerrilha, eu diria. Ele manteve a pose, a compostura, o jornalismo, mesmo atacando coisas, né?
11: Salve de palmas pro João.
12: João, boa, João.
11: Um abraço. A equipe da Jovem
12: João
11: Pan.
12: João e Fabiano, os heróis da rodada, o craque da rodada.
11: É isso aí.
13: O Sami passou. O pessoal da democracia.
11: E digo, eles não gostam muito da gente, não.
12: Ah, vá.
11: Não sabe, gostam, odeio.
12: São coisas diferentes, né?
11: Eles odeiam a gente.
12: Quem? Quem?
11: No elevador, mas mesmo assim, eu fiquei do lado da equipe.
12: Sim. Também tô junto.
11: Não, a gente entendeu? Sabe. Eles não gostam.
12: Não, você vê que essa é a democracia. A quando a gente vai lá no 24, né, tem uma turma você que não sabe. Gosta da gente que da redação. A redação,
11: a turma grande.
12: Tender a ser mais, né, bater
11: eles
12: mais.
11: Eles nem põem na internet.
12: Não. Não divulga muito nossos cortes.
13: Isso ninguém acha.
10: Mas relaxa que a gente está junto de vocês.
12: Mas acompanha, a gente apoia.
11: Acompanha a programação, aparece muito pouco.
12: Né? Aparece, mas, ó, mas o João foi muito bravo.
11: Não, foi
12: o herói.
11: Foi.
12: A Jovem Pan fez uma nota de repúdio, né, Sami? Você me passou aqui no grupo e obviamente se manifestou.
11: É a turma do amor, nossa.
12: Não é, lógico. Então, cara, é a turma do amor.
10: Sobra amor.
13: Estão recebendo amor.
10: Sobra amor.
12: Sobra amor.
10: Tá sobrando no caso aí de jornalista.
11: Que mais?
12: Agora veja se fosse ao contrário, o que aconteceria. Nem vou chegar pra cá, porque você sabe muito bem como seria o comportamento dos outros. Deixa eu dar uma informação importantíssima pra
13: pois
12: vocês
13: não. Aqui. Vamos lá.
12: Sabe que isso é uma reportagem? Eu tô acompanhando agora mais os noticiários para entender um pouco do baralho da política.
13: Boa.
12: Tem uma escala 6-1.
13: Tem.
12: Tão disputada, tão falada em ano eleitoral. Mas, Emílio, na política sempre é uma troca de favores. Para que vocês acham que no momento eleitoral essa pauta está em voga? Faço questionamento. A quem interessa defender, obviamente, o trabalhador que fala você vai trabalhar menos, você vai comer mais picanha, vira um discurso eleitoral. Concordam comigo?
11: Sim.
12: Nós temos o presidente do Senado, que é o Davi Alcolumbre, que também tem um interesse político mesmo. Ele disse que vai apoiar o governo atual, correto?
13: Correto.
12: Ele é a favor da escala 6-1. Eis que o jornal O Globo fez uma reportagem falando quais seriam os interesses do Alcolumbre com a escala 6-1. Qual seriam?
11: Fala. Vai? Ah, é o que? O João Kleber?
15: É, o que tem, o que tem na notícia?
16: O professor, para, para o que tem na notícia. Vamos ver o que tem.
15: Vamos raciocinar.
16: O cara fala
11: sem microfone. Só falar, pô. A gente tá aqui esperando.
16: O cara sem microfone fala
15: não
16: logo.
15: Não vou falar. Vocês vão no Jornal Globo e procurem saber.
16: Marlena tá impossível.
15: Porque é o seguinte.
11: É, ele tá hoje.
15: Não, tá empolgado.
11: João Kleber, olha só.
15: O que tem na cara?
11: Será que é essa notícia?
15: O nosso Alcolumbre, ele está negociando. Obrigado ao Boni. Sempre quando eu faço esse suspense, a gente aumenta a audiência.
13: Foi pro Globo,
15: é tudo pensado aqui.
16: É isso aí, é o mérito.
15: Lógico, né? Você acha que não é o Beta? Ninguém reconhece o quanto eu me esforço aqui. O Alcolumbre, ele quer duas coisas.
16: Diga.
13: Sombra e água fresca.
15: Ele quer voltar para o poder, porque 2027,
16: tem
15: você
16: eleição.
15: Sabe que a maioria dos senadores são de direita.
16: Sim.
15: E tem um movimento lá para o Rogério Marinho e a saída dele. Do outro lado, tem gabinetes. Tem os apartamentos funcionais. Sabe que em Brasília tem apartamentos
11: claro,
15: funcionais?
11: Claro,
13: então, muitos.
15: Dentro da negociata do Alcolumbre, tem as emendas, tem dinheiro, tem relações com os políticos e senadores. Ele quer se manter no poder. E ele sabe, porque ele foi feito muito isso, né?
11: Tá, mas fala o que é.
15: Ele está negociando. Ele está negociando com os políticos da esquerda e da direita a escala 6x1. E ele está trazendo benefícios tanto para a emenda até para ter apartamentos melhores para os políticos que votarem a favor da escala 6x1. E é um momento eleitoral. Poderia jogar lá para frente. O que, que ele quer fazer? Antecipar.
16: Sim.
15: Por que, que ele quer antecipar?
13: Não, ele
16: vai negociar.
13: Deve ser votado hoje em primeiro...
11: Isso.
13: E segundo turno.
11: Precisam de quatro sessões, quatro ou cinco sessões.
13: É, porque tem que
11: quantas
13: votar,
11: sessões são
13: necessários 49 dos 81
11: votos. Tem lá
13: votos.
11: O esquema
13: agora,
11: lá.
13: Você sabe que só vai ser aprovada se ela não for alterada. Porque se alterar...
11: Se alterar, volta para trás.
13: Se fizessem a mesma coisa que fez o STF, de pedir vista... uma alteração...
11: Volta para trás,
13: volta tudo para trás.
11: Volta tudo para trás.
13: Agora, a gente está há o quê? 11 dias do segundo turno?
16: É.
13: Eu acho que é uma pauta popular às vésperas de eleição que tem um custo eleitoral, né?
16: Mas o outro está fazendo um monte de decreto aí também.
13: Não.
11: Ele
15: está negociando...
11: É o momento.
15: Concordo, eu sei, mas é que parece que quer beneficiar o trabalhador, mas o que o Alcolumbre está fazendo é pegando os deputados, senadores de direita e falando, eu não passo a 6x1, mas você me apoia lá na frente.
13: E tem outra.
15: É troca de
13: favor.
15: E
13: tem outra, só vai começar a jornada de 42 horas só 60 dias após a promulgação. E de 40 horas só 12 meses depois. Ou seja, eles estão votando... Para quem vai pegar é o próximo.
16: A bucha.
13: É o próximo.
16: A bucha então, é pro próximo.
15: Essa é a herança maldita que tanto falavam do Bolsonaro. Alguém vai pegar uma herança maldita e vai ter que pagar as contas. Mas é o seguinte, o resumo é... O Alcolumbre
11: a vida é assim, pô.
15: Não é, a vida não é assim. A vida deveria ser de outra forma. Eu não concordo com você. Sabe como a vida deveria ser? Os políticos que estão lá representando a gente deveriam ter mais coerência e pensar menos no umbigo deles, principalmente o senhor Davi Alcolumbre, que quer se reeleger. E é isso que ele está fazendo, é interesse. Sim. Não é para a população.
11: Ah, lógico que
15: não é
11: para
15: o cara trabalhar menos.
11: É pelo poder.
15: Então a Índia
11: pelo
15: aí,
11: poder.
15: Ó, poder. Pra Índia aí.
11: A Índia mudou.
15: A Índia está com a gente.
11: A Índia pulou do cavalo.
15: Tá certo,
11: olha que Brasil. Vergonha, Índia. Que vergonha. A Índia representava. Ela me deu o boné.
15: Bonézinho vermelho.
13: Os povos originários.
11: A Índia me deu a camisa da. A camisa do centro. Do Boulos lá, como é que chama? Lá?
15: Pessoal.
13: Pessoal.
11: Não.
15: MST. Ah, CUT. MST. Da, tinha o bonézinho
11: não,
15: da
11: não
15: CUT.
11: Não, é da CUT.
13: Movimento Camisa Sem Terra.
11: Do movimento... Não, o boné do Sem Terra.
13: É mesmo.
16: Que
11: isso? Você viu? Oh. É, muda a coleira, mas fica a mesma cachorrada.
15: Que o Samir fala na casa dele.
11: É isso aí, Índia. Boa, Índia. A Índia pulou agora. A Índia mudou.
15: A Índia tá brava.
16: Índios com Bolsonaro.
11: Índios com Bolsonaro. É isso. Muito bem.
15: Mais uma ou não?
13: Mais uma.
11: O que eu acho sacanagem... Beleza, se o cara... Que foi agora que perdoou... Que perdoou os caras que estão devendo.
13: Sim, eu vou falar disso.
11: Na MEI. Sabe por quê? Não, já vamos encaixar aqui agora.
15: Já põe.
13: Você viu o vídeo?
11: Não, não precisa passar o vídeo. Todo mundo já sabe. O que eu acho sacanagem é o seguinte, professor. O cara que pagou direitinho.
15: Sim.
13: É um tonto.
11: É um tonto.
13: É, a gente.
11: Porque
13: é um tonto.
11: Essas. Isso aí, você entendeu?
15: Lógico.
11: O cara que foi lá se esforçou. O cara que foi lá e pagou direitinho o esquema, ele foi penalizado.
15: Exato.
11: Então, é aquela história.
15: É mancada.
11: É aquela história. É uma mancada com quem fez tudo direitinho pra buscar voto. Exato. Onde o cara não sabe que não tem.
16: E nem
11: sabe.
16: Se eu soubesse, eu não pagaria também.
11: Isso aí.
13: Mas tem outra.
11: Isso eu acho injusto.
16: Eu também acho demais. Tá maluco.
13: Mas tem outra coisa. O que o governo tá fazendo? O banco já meio que desistiu desse cara, porque é um cara devedor, que já não paga, não sei o que lá. A chance de recuperar é menor que 5%. Então o governo vai lá e tá dando dinheiro pro banco.
11: Sim.
13: De um dinheiro que o banco já nem precisava receber.
11: Sim.
13: E o cara continua devendo. Só que se ele não deve, não pagar, agora... Quem vai arcar com o prejuízo somos nós.
11: Exato.
13: Né? São os fundos que têm, inclusive, participação de dinheiro público. Então, você está pagando pelo inadimplente. Além disso, você sabe que já fizeram... teve o desenrola. Mais de 30% já está devendo de novo.
11: Uhum.
13: Por quê? Porque a condição econômica não mudou. Então, o cara não consegue pagar... Não adianta você enxugar o gelo, porque amanhã vai estar molhado de novo.
15: O cara tinha uma dívida, então, pegou um novo empréstimo e está numa dívida
13: nova. Porque o juro continua alto, porque a economia continua com inflação, então é complicado. Além desse negócio que a gente chama risco moral. O que é risco moral? Você está criando um vício, você está criando um incentivo para o mal pagador. Esse país trata muito bem quem não paga e muitas vezes muito bem quem não cumpre as leis. É uma pena.
11: É assim. Você sabe quem falava... Tem uma frase do Carlos Lacerda. O Lacerda foi um cara da política e tal.
15: Boa.
11: E o Lacerda falava o seguinte, a gente tem que deixar de ser o país de quem rouba é quem manda mais. E quem manda mais, mais rouba.
15: Isso aí.
11: Então o Brasil,
13: é
11: um, isso precisa entrar na nossa cabeça, que esse cara falava isso nos anos 60. A gente não pode mais ser o paraíso de tonto.
15: É
11: o paraíso de tonto.
13: Mas ninguém ouviu isso.
11: Então,
15: Lacerda
11: não podemos mais ser o país de quem rouba é quem manda mais. E quem manda mais... Mais rouba.
13: O ovo e a galinha agora.
11: É isso aí. E certo, agora, professor? Sandy?
13: Certo, mas é triste.
11: Carlos Lacerda.
13: Grande é triste cara. Isso.
11: Carlos Lacerda.
13: Mas não deixa de ser triste.
11: O que mais?
15: Boa, você quer mais uma notícia? Tá um ping-pong gostoso hoje.
11: Não tá, não.
15: Eu tô gostando.
11: Não tá, não.
15: Bate economia, volta pra
11: eu
15: reserva.
11: Quero já receber a Zanata.
15: A Zanata já tá aí?
11: Zanata veio aí.
15: Daqui a pouquinho.
11: Zanata foi a mais votada.
15: Você viu a reportagem da Veja ou não?
11: Do quê?
15: Pô, você não tá vendo, pô.
11: Mas do quê? Tem várias.
15: Do Vacari.
11: Tem várias.
15: Do Vacari.
11: Tem o cara que caiu.
15: O cara que caiu
11: da montanha russa.
15: A principal.
11: Não, você.
15: Eu tô te perguntando, você viu a reportagem da Veja?
11: É o jornal de uma notícia só.
15: Não é?
11: Tô. Lá, o cara caiu da montanha
15: russa. Falamos da PEC. Falamos sobre. O que mais que a gente falou que eu
11: dei? Vorcaro.
15: Alcolumbre.
11: Alcolumbre. Vorcaro.
15: Não, se quiser, mas não é que é o Zé Vorcaro. É o assunto do momento.
16: Jornal Vorcaro.
15: O cara é o Zé Vorcaro. Eu sou o Zé Vorcaro. Zé Vorcaro tá aí. Ó, a Veja.
11: Vorcaro essa semana?
15: Não, mas é uma notícia que todo mundo interessa. Se eu não falar do Vorcaro e do INSS, do Careca e do Lulinha.
16: É verdade.
15: Sabe quem esqueceram? O irmão do Lula, o Frei.
11: Sim.
15: O Frei já desabandonaram, nem estão mais investigando. Mas a reportagem da Veja, é porque eu acho que é interessante a gente ter a memória realmente curta aí, aqui nesse país. Teve a Lava Jato. Lembra da Lava Jato?
11: Claro.
15: Teve um cara da Lava Jato, você vai lembrar, Sammy, que é o Vacari.
11: Lógico, é o Vacari e o Okamoto. É até a mesma turma.
15: É o tesoureiro do PT.
11: Eu sei.
15: Ele que operava.
11: E o Okamoto é do Instituto Lula.
15: Isso, exatamente.
11: É a mesma turma.
15: É a mesma turma. Ninguém fala, mas é verdade. João Vacari Neto é o ex-tesoureiro do PT. E agora a Veja fez uma reportagem que fala o seguinte. O Vacari, você que é bom de conta, teria exigido 10% de recurso do Banco Master
13: 10%
15: para conseguir captar fundos de pensão ligados às estatais. Olha, de novo as estatais.
13: São bilhões,
15: ele,
13: né?
11: Não, porque é assim.
13: Bilhões de fundo,
11: o governo,
13: centenas de milhões para ele.
11: Não é assim. O governo... Ele tem que dar uma autorização para um banco poder entrar nos fundos
15: certo,
11: de pensão. Sim. Que é o quê? Que é o... Tem o fundo do Banco do Brasil, da Caixa Econômica.
13: Os fundos de Previdência.
11: Isso. E foi esse que é o Leonardo.
15: Porque
11: um Leonardo. com o Leonardo é uma coisa muito...
15: É, o Leonardo você faz para poucos.
11: Isso. Então, esse era um esquema.
15: Então, imagina o seguinte, o que o Emílio está falando é, o governo precisa autorizar que o banco opere nesses fundos de pensões, correto?
11: Correto.
15: Quando o Vacari, ele, supostamente, a comissão dele, sabe quanto podia chegar? Puta, passou de muito dinheiro agora. R$1 bilhão.
11: Não, então, era R$1 bilhão para a turma. E 10 bilhão, ó, falei igual essa Manoel. 10 bilhões para o
15: banco. Dono do Master pretendia captar 10
11: pro Barbinha,
15: bilhões.
11: Que está na tela.
15: É, para o Vorcaro.
11: Para o Vorcaro.
15: Suposta comissão poderia chegar a 1 bilhão de fundos ligados à Petrobras, Banco do Brasil, Caixa e Correios, que estariam alvos das negociações. Então, meu, se você lembra da Lava Jato, que o Vacari já tinha operado e o PT tinha acusado de atuar em arrecadações, a gente já lembra de toda essa história, o filme então, é o mesmo, os mesmos atores, da mesma forma.
11: Mas a Lava Jato, o cara tinha que fazer obra.
15: Ah, sim.
11: A Lava Jato, o cara tinha que fazer estágio.
13: Tinha, dava mais trabalho.
11: Dava muito mais trabalho, tinha, porque você vê
13: tinha
11: como...
13: Tinha que mostrar, você vê a evolução da corrupção.
11: Para você ver como a corrupção é um negócio de cara bom. Sim. Né? E como a gente é trouxa. A Lava Jato, até então, era algo que a gente nunca viu. Que era o dinheiro da Petrobras, que ia lá, não sei o quê. Mas entrava a construtora, que fazia uma estrada, fazia uma avenida, fazia uma tubulação, fazia um hospital, fez os estádios, não sei o quê. Só que isso dá trabalho!
15: Muito! Construção civil.
11: Aí apareceu o Volcão, falou, não, vamos pegar o dinheiro que já está no banco.
15: Isso.
11: É só fazer uma transferência e aí todo mundo ganha gostosamente.
15: É fácil,
11: gente, olha isso, que sensacional. Louco.
15: Facilitou
11: puta
15: o trampo.
11: Negócio, cara. Facilitou a coisa.
15: Não precisa de trabalho.
11: E começou... E a mesma turma, hein?
15: Mesma turma. E é muito parecido com o que começou com o senhor Jacques Wagner lá na Bahia, que é o Crédito Sexta, que ele também tem, né, supostamente, ligação e os negócios. Dito isso, vamos passar... Tá desanimado, Delari? Só uma notícia interessante.
11: O Delari tá meio... Depois que ele apanhou...
15: Baleno.
11: Não é mais o mesmo. Ele apanhou, ele ficou calmo. Mas, é bom, né? É uma surra educativa.
15: Surra educativa. É. Um homem de verdade, quando apanha na rua...
13: É lúdico.
15: Ele acalma.
17: Na verdade, ele educativo. Não apanhou, ele tomou um corretivo.
11: É educativo. Isso. Vamos fazer animado. Lá?
15: Vambora.
11: Então vamos fazer o... Vamos fazer o... Professor...
13: Não, eu já falei a notícia.
11: Ele já falou.
15: Ele deu uma notícia e vai
13: embora. Eu tinha dado 6x1 que o outro roubou, o Maurinho Motoca.
11: Não, mas é tudo junto.
17: A equipe não
15: tem mais, tem mais.
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11: Qual é o número atômico do magnésio?
17: O número atômico eu não sei.
12: Na tabela?
11: Que... Na tabela periódica. Vocês estudaram. Pô, professor Samidano.
18: 67?
11: Não, número 12.
12: 12. Porra, Samir.
18: É o que eu falei.
12: Porra.
11: Agora um que vocês jamais vão esquecer. Um que vocês vão jamais esquecer. O número 29.
12: 29.
11: Cobre.
12: Cobre.
11: Fascínio. Qual é o símbolo?
12: Sigla?
11: Qual é o símbolo?
12: Sami.
18: Seu.
11: Ah, é o velho Lu. Velho... Bota aí na tela. Me dá imagens do 29 na tabela periódica. Uma homenagem para nossa audiência agora. Para você que não ligou.
12: Xaxá.
11: Aí está. O 29, que é o cobre. Uma salva cara de palmas.
12: Você era de cobre, o Sami.
11: Por que que você acha que a gente aprendeu a química na escola? É justamente para isso, professor.
12: Sim, é isso.
18: Pra saber.
11: Muita gente fala. Muita gente fala. Para que eu estudei a tabela periódica? Para saber essas coisas. É aí, não é, professor?
12: Final
11: salva de palmas bom. Para o nosso boa. Professor Samidana.
12: Ele é bom.
11: Professor Samidana reprovava 70% da classe.
15: Só passava as bonitas.
11: Só passavam. As gatinhas.
13: Não, não é
11: da
13: verdade.
16: O cabelo maluco.
13: Eu as gatinhas. Muito, eu sempre fui muito justo.
11: Não, da FAP.
15: Da FAP.
11: As gatinhas da FAP.
15: Baranga eu reprovo, as gatas eu dou aula particular.
16: O professor cara de cobre.
11: É. Muito bem. Vamos. Dito isso, solta a vinheta. Vamos. Solta a vinheta que chegou a nossa convidada.
18: No programa de hoje, a deputada federal mais votada da história de Santa Catarina.
19: Nós vamos barrar, tentar barrar todos os retrocessos.
18: Uma mulher conservadora que defende a família e é uma opositora ferrenha do atual governo.
19: Hoje eu sinto que tem muita gente já com os olhos abertos.
18: Muitos aplausos para Júlia Zanatta!
16: Júlia Zanatta!
11: Olha, Júlia Zanatta aqui hoje para você no Instagram. Está aqui ela. Muito bem, muito obrigado pela sua participação. Já esteve várias vezes aqui no programa Pânico. O nosso querido Alba vai fazer a pergunta para a nossa deputada, que teve uma votação magnífica lá em Santa Catarina.
15: 560 mil votos. E eu queria fazer, para a gente começar a conversar, qual é o diagnóstico que você achou dessa nova composição na Câmara dos Deputados e também no Senado? O que, que você acha que... qual é o recado da população e se te surpreendeu, você esperava esse resultado?
20: Bom, boa tarde a todos. Obrigada pela oportunidade de estar aqui mais uma vez. Quero saudar todos de Santa Catarina que estão nos assistindo. Agradecer pela votação histórica, né? Foram 560 mil votos. Maior votação para deputada federal na história de Santa Catarina. E a mulher mais votada do Brasil proporcionalmente, 13,15%. Só para quem não é de Santa Catarina, se fosse aqui em São Paulo, no caso, eu faria mais votos do que o Pavanato.
11: Entendi, 13, pela proporção.
20: Fez, pela proporção, porque ele fez 12,82, eu fiz 13,15. O último recorde em Santa Catarina havia sido de um ex-governador, do Espiridião Amin, ele havia feito em 2014 229 mil votos. A gente, na última semana, eu já estava acreditando quando eu falava assim, tu vai fazer mais de 300 mil votos. E eu já estava acreditando nisso, mas aí na apuração foram 560 mil. Mas voltando à tua pergunta... O recado que fica é que a população quer posicionamento, a população quer saber bem claro de que lado você está da história, né? E ela quer o contato direto com os parlamentares, com os políticos, e isso tem acontecido por meio das redes sociais, né?
11: Você acha que é rede social?
20: Deixa eu só botar no silêncio.
11: Ah, é o seu aí, ó. Estão
20: me incomodando aqui.
11: Lógico. Atende aí, pô.
20: Não.
11: Você acha... porque muita gente fala... Não, eu estive com um político antigo.
20: Uhum.
11: E o político antigo é um político... É um político um tanto quanto meio
20: Sabonete.
11: Antiquado. Não é. Porque ele não consegue entender o que aconteceu. Porque se você pensar, os grandes caciques da política... Não interessa se é de esquerda ou direita, tal. Eles foram exterminados nessa eleição. Na outra
20: esquerda também, né?
11: De direita e de esquerda.
20: O Dirceu não foi eleito.
11: Sim. Exato. Os velhos e os grandes nomes da política. E aí eles falam, agora é dancinha e TikTok.
16: É.
11: Eu não acho que seja a dancinha e o TikTok.
16: Exato.
11: Eu acho que eles ficaram muito tempo e não proporcionaram absolutamente nada para esta molecada que apareceu agora. Que é a molecada que está votando no Pavanato, Nicolas, que está votando no Nicolas, que está votando na menina. Também ela tem 23 anos. Então, esses caras, eles não têm... Hoje em dia, um jovem, ele não tem muita perspectiva. Mesmo com o Lula falando que tem um governo, tem o pé de meia, agora tem o pé de meia, agora tem o Fies, agora eu vou tirar a dívida de um... O cara não tem emprego, ele não tem perspectiva de futuro, ele não tem nada para frente. Por isso que eles apostaram em vocês que são novos. Agora também a responsabilidade de vocês vai ser muito maior porque eles querem uma resposta rápida. E eu não sei se a política permite isso. É. Tem muito isso também, né? Você sente isso? A responsabilidade dessa turma que está lá.
20: No outro dia da votação, eu estava falando. Como é que está sentindo? Estou sentindo o peso. O peso do quê? O peso dos 560 mil votos, né? Muita responsabilidade. Sim. A responsabilidade aumenta. Mas eu acredito que as pessoas cansaram também daquele tipo de político que... como é que eu vou te dizer... Ensaboado. Eu trabalhei muito na minha eleição a questão da melancia.
11: Que a melancia
15: vermelho por dentro.
20: Verde por fora e vermelho por dentro.
13: Olha lá, Dani.
20: Eu fui num evento do meu partido com uma melancia na mão. O governador ficou louco comigo. Né? Ficou louco comigo. E eu fiz vídeos falando sobre isso. Cuidado com aqueles políticos que chegam na época de eleição, vestem a camisa do Brasil, dizem que são de direita, mas aí na hora que chegam na Câmara dos Deputados, frustram a expectativa do eleitor e começam a ceder e votar, muitas vezes, com a esquerda. Uhum. Né? Mesmo dizendo assim, porque é muito fácil você falar... Ah, tá ali eu com a melancia. Boa. É muito fácil você falar que você é de direita, mas daí não reflete nas suas votações. Eu fui muito massacrada durante os meus 4 anos. Primeiro era a tiara, né? Me chamavam de nazista, de tudo. Depois inimiga do trabalhador, porque eu tive coragem de me posicionar na questão ali do fim da 6x1. Fiz parte da comissão especial. Ninguém queria fazer parte. Fiz parte da comissão especial. E expliquei os motivos, porque eu acho que a gente não pode mais fazer política, Emílio, e a todos que nos acompanham, pensando só nas próximas eleições. A gente tem que fazer política pensando nas próximas gerações. A gente tem que ter coragem de falar, olha, isso aqui vai dar errado, isso aqui não é legal. E Santa Catarina me deu respaldo nas urnas para continuar esse trabalho com agora muito mais força. Então, agora a era da tiara de massacrar a minha tiara acabou. Agora eles estão massacrando o relho, né? Porque eu comemorei com...
11: Um chicote.
20: Porque que é uma expressão regional, que eu sempre faço questão de usar as expressões regionais, de enaltecer o meu estado de Santa Catarina, que é o melhor estado do Brasil. Inclusive, encontrei o Morgado lá na Outubro, esse final,
16: sim,
20: de semana.
16: Sucesso,
20: né?
16: Hein? Verdade.
20: Não é uma coisa linda aquela festa?
16: É,
20: olha, ainda dá tempo, quem não foi ainda.
11: Muito bacana. Você,
20: então, eu usei um relho, inclusive eu trouxe o relho aqui.
16: Cadê,
20: depois, cadê o relho aí? É. Daí. Traz, pega ele pra mim. É. Pega ele pra mim. Esse é o meu marido, deputado eleito por Santa Catarina também.
11: Fala, deputado.
20: Deputado estadual eleito por Santa Catarina.
11: Mas ele é mais fraquinho, né?
0: Qual que é a dele?
20: 76 mil votos.
11: É, fraquinho.
20: Mas foi o segundo.
11: Deixa eu perguntar.
20: O segundo do partido e o maior, o deputado novato da Lesc, fraco, mais votado, fraco, da história também.
11: Fraco, fraco. Eu sei que você manda lá na sua casa.
0: O chicote.
11: Isso aí já é claro pra gente. Júlia, deixa eu perguntar. A sua origem é de onde? A família sua é de onde?
20: Eu sou de Criciúma.
11: Sim,
20: Santa Catarina.
11: Mas vieram de que localidade da Europa?
20: Ah, os meus antepassados...
11: É ucraniano, é?
20: Não, italianos.
11: Italianos.
20: Italianos do norte da Itália, do, entendi, antigo Império Austro-Húngaro. Mas essa tiara, por exemplo, ela é usada em festividades alemãs, italianas, tirolesas, né, austríacas. E eu acho bonito, eu gostei. E começaram a implicar tanto com a minha tiara que foi questão de honra continuar com ela na cabeça. Mas agora... Estão falando do relho, porque lá em Santa Catarina tem a expressão que é tipo ganhar de lavada, é ganhar, dar de relho. Aqui, e aí no dia não foi nada combinado, eu falei, cadê o relho lá? Dá o relho aqui. E aí eu comecei, porque quando chegou nos 300 mil votos, eu falei, meu Deus, foi de relho. Foi, uhum, dado de relho. E foi uma felicidade tão grande, porque a gente sabe o que a gente passou nesses 4 anos com mentiras que inventaram. Né? Até do meu casamento começaram a falar... Enfim, porque eu falava do voto casado, né? Fiz uma campanha falando do voto casado. Então, eles foram no mais baixo nível, assim. Só que aconteceu 560 mil votos e agora eles estão mais bravos ainda. Ontem teve manifestação em todo o Brasil, em Floripa. Então, eles estavam lá gritando o meu nome, botando fogo numa boneca minha.
11: Que isso? Sério?
20: Lá em Floripa, colocando fogo.
16: Que amor.
20: Pessoas ligadas ali à Universidade Federal, que já estamos identificando, colocando fogo. E no mesmo evento, gente, uma placa. Respeitem as mulheres 13. Ou seja, só respeitem as mulheres deles.
16: Só as mulheres
20: deles.
16: 13, ó.
20: Só as mulheres deles. Então não pode ser assim, né? A gente tem que ter coerência com o discurso. Eu acredito que isso que eles falam de defender as mulheres, e aí partem para uma atitude dessas, as pessoas notam o que está acontecendo. Eu espero que notem, né?
11: Sim, sim.
0: A Zanata, eu já vi vários embates dela, inclusive com o senhor Guga Noblar também lá. Ele gosta de provocar.
16: Ela processou.
11: O Guga trabalhou com a gente.
0: O Guga teve uns embates.
11: O Guga teve.
20: Processei. Desculpa. Processei no começo porque ele me chamou de Barbie fascista, mas perdi.
11: O Guga é nosso amigo. Ele é filho da vovó Mafalda.
16: Ele fazia lá.
11: O Guga é filho da vovó Mafalda.
0: Exato. Da vovó Mafalda do Bozo.
11: É nosso
0: colega.
11: É, vovó Mafalda.
0: Mas o que eu digo é o seguinte.
11: O Guga, o Guga é um sobrevivente.
20: Mas ele leva umas lapadas minha lá quando ele veio.
15: Ela deu umas tijoladas.
11: Mas o Guga é um cara muito legal.
15: Sim.
11: O Guga trabalhou aqui com a gente. Mas é.
20: Sério?
11: Mas trabalhou. Eu lembro. Trabalhou. Mas trabalhou. Ele, o que a gente entender é que esse é o trabalho do cara.
15: Lógico.
11: É a profissão dele. É justamente essa.
20: Esse é meu?
11: É, fazer, é seu.
15: Ele tem
11: é
15: um outro lado essa. E ele tá fazendo reportagem.
11: Mas o cara é muito
15: dele.
11: Gente boa.
15: Mas o meu ponto é, sempre quando você vai pra internet, por exemplo, o negócio do Chicote, quando fala do Guga Noblar, cria muito engajamento. Acaba gerando audiência. E a turma, o Alba, que é da rede social, fala que o hater, ele engaja. E ao mesmo tempo você consegue passar uma pauta. Você se aproveita também da situação para colocar uma pauta que você quer falar, ou segurança pública, quando chega em muita gente, ou é, já é distorcido, já te ferra?
20: Eu acredito que nada pode ser forçado, né? O que eu acredito, assim, a minha atuação, a minha votação, a sempre ser quem eu sou. A Júlia Zanata, né, de verdade. Então, se as pessoas querem gostar de mim ou me odiar, eu sigo na linha reta que eu me propus lá em 2022, quando eu me candidatei a deputada federal. Né? Podia dar muito certo, podia dar muito errado. Deu muito certo.
15: Expressando a sua verdade.
20: Eu consegui comunicar muito bem com o meu eleitorado catarinense. Né? Eu fiquei conhecida como... meu jingle era cuida bem dos catarinenses. A deputada que cuida bem... dos catarinenses. O meu jingle, eu fui trajada, que nem eu estava lá na Outubro, o dia que eu encontrei o Morgado.
15: Sim.
20: Fizemos lá na Vila Germânica, foi lindo e bombou muito. Então, a gente... Você nunca perde por ser quem você é. Então, se isso vai dar engajamento, se isso vai levar tua mensagem mais longe... Mas eu entendo o que tu tá dizendo, porque tem pessoas que nunca ouviram falar do meu nome...
15: Exato.
20: Que fala assim, falaram tanto mal de você que eu fui procurar quem era.
15: Opa.
20: E aí eu fui nas suas redes e vi que você fala exatamente aquilo que eu penso. Então, às vezes,
1: te
20: o
1: ajudou.
20: Hater... E o que acontece? Eu vejo pessoas entrarem na política ou no meio empresarial. Na primeira batida de pé que alguém dá para essa pessoa, ela já recua, para de ser quem ela é. Não tem mais coragem de defender os seus posicionamentos.
15: Perde identidade.
20: Perde. Porque daí você fica castrado, né? Você fica, não é mais você.
15: Isso.
20: E o que falta no Brasil, para mim, hoje é coragem. Se alguém perguntasse o que falta na política brasileira, é coragem. Né? Coragem de fazer política pensando nas próximas gerações. Você estava falando ali da questão do Alcolumbre, né?
11: Sim, então, o Alcolumbre fazendo... mas é o poder, né? O poder
20: então,
11: é assim.
20: Eu acredito que o que falta é coragem. Quantas vezes eu fiquei sozinha, né, nessa questão da 6x1, por exemplo, o meu partido aderiu. Eu fui contra os maiores influenciadores do meu partido.
11: A 6x1?
20: Na 6x1. Né? E chamei os outros deputados de Santa Catarina e falei, vamos mostrar que o catarinense sabe de onde vem o mérito. Que é, o mérito é fruto do trabalho. A gente não pode deixar... O que acontece? O que permeia a minha atuação parlamentar? Um dos livros de Frederic Bastiat, antigo, de 1800 e lá vai pedrada, que ele falava o seguinte, que a lei deveria servir para garantir os nossos direitos, aí as nossas liberdades individuais de vida, propriedade privada, legítima defesa, e tudo que ataca isso é corrupção da lei. Então, a maioria das leis que a gente tem hoje, segundo Frederic Bastiat, não passam de corrupção das leis. Porque a cada dia a gente vê as nossas liberdades e os nossos direitos individuais sendo tolhidos. Por exemplo, uma grande batalha que eu fiz na Câmara dos Deputados, que eu travei, e a gente teve êxito só de falar, só de ir enfrentar, apresentei uma PEC para proibir o fim do dinheiro físico, Surita.
11: Uhum.
20: Que eles queriam acabar, eles fizeram, e eles estavam fazendo, na verdade, o Drex, que é uma moeda digital, que seria centralizada pelo Banco Central, que daria... mas controle social já existe. Mas iria dar superpoderes. Então, apresentei um projeto de lei para proibir o fim do dinheiro físico, porque é uma forma de manter a nossa liberdade.
11: Para guardar o dinheirinho em casa, pô.
20: Né? Eu apresentei projetos de lei importantes também na área da economia. Sim. Agora, durante a campanha, não deixei de ser deputada, apresentei um projeto muito importante, tenho certeza que tu vai gostar.
11: Professor?
20: Que é aquele, aquele de... quando você vai vender um bem, você tem que pagar... Se ele valorizou, você tem que pagar o ganho de capital.
1: Sim.
20: Tem que ser descontado a inflação. Porque,
1: sim,
20: no fim, você não ganhou de verdade. É, né? Um projeto simples, mas muito, muito significativo.
1: É,
20: né? Porque aí vai você... vou pagar o ganho de capital. Mas você não ganhou nada. Só calcula a inflação.
13: Em aplicação financeira também acontece isso.
20: Sim.
13: Se você paga sobre o valor nominal e deveria também ser sobre o que aumentou acima da inflação. Porque se a inflação foi 10%, antes você tinha 100 mil, agora você tem 110 mil, o poder de compra é o mesmo. Então faz todo sentido. Poderia ser, né, válido para qualquer tipo de imposto, mas não é. Eles gostam de cobrar sobre o total.
20: Sim, então eu não fiquei de oba-oba na Câmara dos Deputados, que nem tu falou que algum político mais velho falou. Eu estudei as pautas, me dediquei, estive presente em plenário, apresentei projetos significativos, como esses dias eles estavam discutindo que o comitê gestor, que eu chamo de comitê soviético, que vai ser da reforma tributária, os caras iam ganhar acima do teto. Imediatamente já apresentei um projeto para barrar isso, para que eles não pudessem ganhar acima do teto constitucional. Né? Já não basta tirar poder dos deputados e senadores, tirar dinheiro dos estados, dar a maior carga tributária para o Brasil, os caras ainda que vão gerir o nosso imposto tinham que ganhar acima do teto. Então, imediatamente eu apresentei. O que eles fizeram depois que eu apresentei o projeto? Recuaram. Uhum. Disseram que não ia ser mais acima do teto. Então, nós nos dedicamos integralmente. Quando eu fui eleita em 2022, eu falei pro maridão que tá ali, ó, deputado estadual eleito, Guilherme Colombo, eu vou utilizar cada dia do meu mandato para honrar os 111 mil votos que eu tinha recebido. E me dediquei. Tanto é que agora eu volto para a Câmara dos Deputados com mais de 560 mil votos de catarinenses que confiaram no nosso trabalho e que agora querem mais trabalho ainda.
1: Lógico. Zanata, você estava falando das pautas ali de liberdade econômica, né? Que é uma das pautas que a direita costuma discutir bastante. E uma das pedras no sapato da direita em todo, né? Desde o começo ali da era do Jair Bolsonaro, era ter ali um presidente da Câmara e um presidente do Senado que poderiam facilitar essas pautas. Você acredita que agora, com essa composição, existe a possibilidade de ter um presidente da Câmara ou um presidente do Senado alinhado com essas pautas da direita?
20: Olha, eu espero que sim, que a gente não ceda demais para aqueles que não nos ajudaram, para aqueles que querem fazer negócio em cima das pautas importantes para a população brasileira, para o desenvolvimento, para a prosperidade do Brasil. A gente tem que saber jogar muito bem nesse sentido, porque quem manda na pauta são os presidentes.
1: Sim.
20: Né? O colégio de líderes, mas ele pode ignorar totalmente o colégio de líderes e pautar simplesmente o que ele quer, sem passar por nenhuma comissão. Então, eu espero que a gente tenha discernimento para que a gente consiga colocar pessoas alinhadas, não é conosco, é com o desenvolvimento do Brasil, né? Com a prosperidade para todos os brasileiros. Porque a gente precisa trabalhar para trazer prosperidade para todos, inclusive aqueles que são contra a gente, que estavam lá queimando o meu boneco ontem. Eu quero trazer prosperidade para aqueles jovens que estavam lá fazendo isso ontem em Florianópolis, mandando eu tomar naquele lugar em couro. Obrigada pela homenagem. Mas assim, nós vamos trabalhar até para esses jovens, para que eles tenham um futuro. Para que eles não precisem sair do país. Para que as empresas não precisem sair do Brasil e para o Paraguai, como aconteceu. Para que as recuperações judiciais não aumentem como aumentou.
11: É, a economia.
20: Para que as famílias não estejam endividadas como estão.
1: A coisa não está boa.
11: É.
20: E aí apresenta programa disso, programa daquilo, vai tirar o pobre da pobreza. Faz 20 anos que isso está sendo falado. Então, assim, o brasileiro entendeu o que está em jogo. Que não é direita, não é esquerda. É a vida de cada um de nós. É o futuro de cada um de nós.
1: Sim. As suas intenções são ótimas.
11: Eu gostaria de ver o Brasil do jeito que era antigamente. Porque antigamente, a gente não tinha esse negócio. Que nem, pô, você estava falando agora do Sul, né? Você estava falando ali do Sul, ali de Santa Catarina. A gente
1: cultura.
11: Tem o pessoal do Sul do Brasil. As Serras Gaúchas também é um lugar bonito. A gente tem o vinho lá do Sul. Tem o Pampa, né? Gaúcho. A gente tem Minas Gerais, que é um estado legal também. O Rio de Janeiro.
20: Serra Catarinense, que é maravilhosa.
11: Terra. Santa Catarina. Tem São Paulo, que é a terra do trabalho. Tem o Paraná, os Piada, o Paraná. Tem o Nordeste brasileiro, que é bacana. E a gente tem esse povo miscigenado. E tudo no Brasil era legal antigamente. A gente achava legal. legal as tradições do Sul, Oktoberfest, como eu achava legal o Carnaval da Bahia, sim, né? O, a cultura que a gente tem, a cultura artística que a gente tem lá em Recife, lá, né? O Amazonas, a floresta Amazonas.
2: Amazonas.
11: Aí,
2: um pouco,
11: aí,
2: quero conhecer mais.
11: Aí esses caras

0: É porque a gente tem cultura europeia, tem cultura africana. A gente tem um negócio diferente aqui no Brasil, mas infelizmente esses caras conseguiram deixar a gente dessa maneira, né? Sim. Uma guerra, Nordeste, não sei o quê, ao sul,
1: dividiu.
0: Nazista, você é nazista, você é não sei o quê, você é. É uma sujeirada, né? Em nome do poder. E esse cara que tem o poder, pô, o cara ganha o poder de Deus. É Deus que dá o poder pro homem para ajudar os outros, né? Mas é uma coisa, é um negócio bem... Tomara que isso aí seja uma época que a gente está vivendo agora que passe.
2: Que passe, né?
0: Tomara,
2: e a gente consiga, na política, inclusive, debater ideias, debater projetos. Porque hoje, o que, que tu tem que ficar se defendendo de mentiras?
0: Sim,
2: né? Você não consegue nem debater...
0: Sujeira, né?
2: Projetos e ideias. Não, você tem o seu projeto, a sua visão de mundo, então fale. Eu tenho a minha, então falo. Mas a gente fica só se defendendo da
3: mentirada. Tem muita distração, né? É. Aliás, a sua proposta. A gente falou agora da PEC da Segurança Pública. Me parece que a maioridade penal é uma das coisas que você também discute.
2: Eu sou autora da PEC.
3: E aí?
2: A da PEC 9 de 2026. Na Câmara, né? Inclusive, tem uma comissão especial. Mas eu falei agora com o senador Rogério Marinho. Parece que passou no Senado. Vocês estavam dando a notícia. Sim. Também na comissão de segurança, ou na CCJ, e agora vai para o plenário. E o senador Rogério Marinho, estou dando aqui em primeira mão para vocês,
3: opa,
2: me falou que ele vai colocar uma emenda em plenário para da questão da redução da maioridade penal, do nosso texto que está na Câmara. Né?
3: Ele é pra dizer
2: se assim, pode votar, se isso pode escolher presidente, é pode ser preso.
0: Não é das facções, não, né? Esse é outro projeto, né?
2: Não, o projeto da segurança pública já foi, a PEC foi aprovada na Câmara faz um tempo.
0: Mas
2: e agora está
0: do
2: na...
0: Lewandowski? Não, né?
2: Era do Lewandowski. O problema é que
0: era ruim.
2: Era ruim, melhoramos na Câmara e parece que agora pioraram no Senado de novo. Foi o que a minha assessoria me passou rapidamente, eu não tive tempo de estudar porque eu estava ali na salinha esperando. Porque voltou mais aquela... Porque tudo que é centralização de poder e de dinheiro... No poder central de Brasília, eu sou contra. Porque eu acho que tem que descentralizar para os estados. E a questão lá, quando passou na Câmara, ela tinha descentralizado para os estados, inclusive a competência para legislar sobre questões de segurança pública para municípios e para estados. Também tinha falado que as guardas municipais podem se transformar em polícias municipais. Inclusive, eu quero mandar um abraço para a nossa vice-prefeita de Floripa, Mariane Matos, que é da Guarda Municipal de Floripa, que batalha muito pelo pessoal das guardas municipais. Então, estava bom, mas agora eu preciso estudar de novo para ver o que foi modificado. Parece que agora, no Senado, ela ficou mais parecida, não falei, foi a minha assessoria que me passou, mais parecida com o projeto original que veio do governo Lula.
0: Do Leva.
2: Mas aí, interessante é, o fato é que o senador Marinho vai colocar em plenário agora a questão da redução da maioridade penal, uma emenda de autoria nossa, do PL, do senador Marinho, e porque se pode votar, né?
0: Uhum.
2: Tem que
3: vai
2: pagar pelos
3: 16
2: seus crimes.
3: Anos, claro, né?
2: A ideia... O meu texto era 16 para todos os crimes, e de 12 a 15 você pagaria se fosse crime com grave ameaça e violência.
0: Deixa eu só fazer um break do Reginaldo agora. Ó, o Delari tá lá, ó.
4: Tá nervoso.
0: É, Delari apanhou, virou um bebê. Ah, tá uma mocita.
3: Apanhou.
0: Parabéns, Dedê. Assim que eu gosto. Fazer um break do Reginaldo. Muito obrigado pela sua audiência. Audiência monstro hoje, hein? A nossa querida Júlia Zanatta tá aqui, ó. É Júlia Zanatta com dois T's, SC. Ela é a deputada mais votada do Brasil. Pelo
2: mulher,
0: critério. Mulher mais votada do Brasil, pelo critério de.
4: Proporção.
0: De proporção.
2: Não é o biológico, é a questão de proporção mesmo.
0: Pela proporcionalidade. Estamos aqui também com o esposo dela, que teve 56 mil.
2: 76.
0: Qual é a rede social dele, ó?
3: Os votos
0: para conseguir alguma. Qual é a rede social?
2: Hã? Guilherme Colombo SC.
0: Guilherme Colombo SC. Guilherme Colombo SC. Estamos dando moral para você aqui. Ah, lá, ó, para você seguir.
4: Olá.
0: O Guilhermão Colombo, que também é do PL também.
2: Ele é um.
0: Ele é sucesso?
2: Imagina, meu marido, né?
0: Não sei.
4: Mas, ele tá fora da sua casa, ele é sucesso.
2: Imagina. Imagina, olha como ele é bonito.
0: Você tem cara de brava, viu, Zanatta?
2: Olha o cabelo, olha o cabelo ali.
3: Não. Cabelinho do...
0: Tem cara de... Ela é brava. Ela é brava, né? Hã? Brava, eu sei. Ela tem cara de brava. Ela tem cara de séria.
2: Sou fora de casa, né?
0: Não, mas você tem cara de séria. E a gente precisa na política, a gente séria.
3: Não tem brincadeirinha.
0: Eu acho.
3: Sem risadinha.
0: Eu acho.
2: Sem risadinha.
0: Ela não tem muita
3: risadinha.
0: Não tem, você vê. Não tem muita risadinha.
2: Sabe o que eu falei? Eu falei durante 4 anos e usei num vídeo meu de campanha e o pessoal me encontrou.

0: Estava na rua e vibrava com isso. Eu não fui a Brasília para fazer amigos. O meu amigo é o povo catarinense.
1: Ó, isso aí. Júlia Zanatto conversou com a gente. O break do Reginaldo. Vai lá, Reginaldinho.
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9: Maravilhoso que ele falou que não ia, aí o Lula confirmou. E agora o Lula não pode fugir, né?
10: Agora ele vai.
9: O Lula tem, não pode fugir.
11: Ah, era essa aí.
10: É. A estratégia dele foi
12: será?
10: Essa.
12: Será? É cadeira pegadinha, vazia, né? Cadeirinha.
11: Será? Claro. Acho que não.
12: Mas não, ele já
11: acho que não, acho que não.
12: Ele já fez
10: Flavião.
12: Vídeo.
10: Pegadinha do Flavião.
11: Foi pegadinha?
10: Foi.
11: Foi uma tática.
12: Ele fez vídeo falando. Ele falou, nossa, Lula, como você é previsível. Eu falei que não ia e você confirmou. Agora eu vou pra falar umas verdades.
13: O Lula vai porque ele tá perdendo nas pesquisas. Quem tá perdendo quer ir.
9: O Brasil precisa desse debate,
11: mas,
9: né?
11: Mas nossa, quem tem gente que explicar mais coisas é o Lula.
12: É lógico.
11: O Lula tem muita coisa para explicar. Não tem?
9: O último debate já foi cancelado por uma intervenção da Justiça Eleitoral excessiva, que o próprio PT ingressou na Justiça Eleitoral. Então, o Brasil está esperando por esse debate.
10: Sim.
9: O Brasil precisa desse debate e que seja um debate propositivo.
11: Da, da Band, ninguém assiste. Eu vou da Globo.
10: Mas o da Globo, o Lula não sabe se vai.
14: César Traje.
10: Você ouviu?
9: Tem que ir em todos. Trolho.
10: Candidato.
14: Isso.
10: Candidato, o tema é
9: Emílio,
10: corrupção.
9: Eu acho que tinha que fazer um debate tu
11: da
9: seu
11: Globo,
9: mediador.
11: Aqueles ficam andando.
14: Isso.
10: Rolezinho.
13: É Deus. O sistema americano.
14: Debate rolezinho.
10: Candidato.
11: Esse da Globo é bom, candidato. Da Band é fraco, é um mitre.
10: Ah, o que eles andam juntos.
14: Fica aqui, pô.
9: Não pode ter cadeirada, né?
11: Fica aqui, pô. Não, cadeirada foi lá.
12: Eu gosto de você. Fica
10: aqui.
9: Não pode ter cadeirada, né?
11: Você sabe o que eu acho errado? Eu acho errado e acho que isso aí é uma coisa. Esse negócio que você falou aí que tem lá. É tudo que eles copiam de pauta americana. Mas isso aí é o PSOL que copiou.
14: É isso aí.
11: E o PSOL acabou.
9: A pauta woke?
11: Então, o tá PSOL, embaixo. O PSOL, até a Érica vai picar a mula.
14: É mesmo?
11: Vai acabar o PSOL.
10: Quem
11: vai o quê? Porque o PSOL, o partido, PSOL, tem um partido que chama PSOL, que é um partido canhoteiro.
9: Socialismo e Liberdade.
14: Já
9: que
14: é isso, já.
9: É. Agônico,
11: Socialismo
9: né?
11: E Liberdade é um partido dos artistas.
14: Já sim, bonito,
11: então.
14: Nome, já.
11: Então, o que acontece? Os caras usam esse partido para fazer essas pautas. Por quê? Porque o cara que é mais de esquerda, que é o trabalhador, que é o cara do Lula, que é um cara que não tem essa frescuraiada. Lá tem toda a frescuraiada, que eles pegam essas pautas americanas.
10: Sim. Né?
11: Que é a pauta da Kamala Harris, é uma papagaiada americana. Aqui a gente não tem nada a ver com isso.
14: Te importa, chupinha.
11: Importa aqui. Então, quando chega aqui, o cara fala, meu, isso não faz o menor sentido. Isso. Aí acaba perdendo o voto. E os caras que têm muito voto lá, porque agora não tem mais dinheirinho de... Se entrar, na, casa de entrar na barreira lá.
14: É sim.
11: Não tem mais o dinheirinho, pulam para o PT, que foi o caso do Guilherme Boulos.
10: Opa, eu tenho que restabelecer a verdade.
11: A Érica também vai para o PT. Então, isso é que o brasileiro não aceita.
9: Porque eles não venceram a cláusula, né?
11: Não, não venceram. Não venceram. Por quê? Ela teve 1,5 milhão de votos.
10: Sim.
11: Aqui em São Paulo.
9: Proporcionalmente menos que eu, 6%.
11: Sim, sim. Mas é muito voto. E não levou ninguém.
9: Se fosse em Santa Catarina, teria tido 287 mil, ou seja, ficaria abaixo de mim.
11: Mas é muito voto. Então, o que acontece? As pessoas, elas estão meio que sabendo qual é o jogo jogado. Porque hoje em dia tem muita informação.
0: Sim.
11: Aqui, ó. Não é? O que você acha?
9: É. Em um certo momento, eles perceberam que essa pauta woke não conversava com a população, né? Inclusive, pessoas ligadas ao movimento feminista estavam criticando essa agenda identitária, né, deles. Sim. Porque, no fim, eles estavam... O feminismo estava servindo à defesa do trans e não das mulheres.
11: Que é, né? Aquilo...
9: Como é a questão do que eu falei agora. Pessoa que gesta.
11: Isso. É uma
9: pessoa que gesta.
11: É louco isso.
9: Não, é uma coisa assim, amanhã não pode mais falar mulher que vai ser ofensa.
11: Exatamente.
9: Então, é o que eu falei, o apagamento das mulheres já está... Mas isso aconteceu no governo atual. Eles permitiram essas pautas no governo atual. Resolução do Conanda que permitia aborto até 9 meses de gestação. Inclusive, eu sou coautora junto com a deputada Cris Toneto do PDL, que barrou essa resolução do Conanda. Inclusive, o Conanda não tem nem legitimidade para falar sobre um assunto desse que tem que ser dentro do Congresso Nacional. Nós temos o poder para legislar sobre isso e nunca foi legislado sobre isso, né? Porque é um assunto que não tem amparo popular. Então, eles têm que respeitar isso. Isso tudo foi feito. Então, o governo atual, né? O governo atual abraçou a pauta woke, a pauta
11: isso,
9: identitária.
11: O todes, aquelas pataquadas.
9: Olha, e virou só, eu fiz um projeto de lei... para definir o que é mulher e fiz um requerimento de formação ao Ministério da Mulher para que eles definissem o que é mulher para fins de aplicação de políticas públicas voltadas às mulheres. Pensa se eles responderam, se eles sabem responder o que é mulher. Não respondem. Ou seja, dinheiro que era para estar sendo investido em mulher pode estar sendo investido em homens biológicos. Você entende? Então, cadê a defesa das mulheres que eles tanto falam? E a mulher, o que a mulher quer hoje? A mulher quer sair na rua, quer ter segurança. Ninguém fala. Estão fazendo esse terrorismo aí, Alba, botar medo que vai cortar isso, vai cortar aquilo, para esconder o verdadeiro medo que as pessoas têm hoje.
11: Uhum.
9: De sair na rua, não ter o celular
11: Exato.
9: Roubado.
11: Claro, claro.
9: Não ter a sua bolsa roubada, de pegar um ônibus com segurança, de trabalhar com segurança. Outro dia eu vi um vídeo que me doeu o coração, eu chorei junto. O cara teve a sua moto.
13: Meu Deus.
9: Levaram a moto do cara. Tu viu esse vídeo?
11: Vi.
9: E aí pegou o som dele na câmera de segurança, falando assim, eu acabei de comprar, vou ter que pagar o financiamento. O cara vai ter que continuar pagando o financiamento se levar a moto dele.
11: É.
9: Então, assim, não dá mais para viver num Brasil assim.
11: Exatamente.
9: A gente tem que pensar nisso, nas pautas práticas do dia a dia, que afetam diretamente todo mundo, do mais pobre ao mais rico. E parar com essa divisão, né, de brancos...
11: Branco e preto,
9: negro, pobre, rico, patrão. Todo mundo está no mesmo barco. Todo mundo está no mesmo barco. Somos todos brasileiros. E o meu sonho é levar o modelo de Santa Catarina para o resto do Brasil. Por que tantas pessoas estão migrando para Santa Catarina e são bem-vindos? E sabe o que o mais... E eles tentam me colocar, às vezes, como preconceituosa e tal. Eu encontrei tanta gente que mora em Santa Catarina, que é de outro estado. Amapá, Piauí, Pará. Vou votar na senhora porque a senhora cuida bem de Santa Catarina. Porque eu não quero que Santa Catarina se torne o que o meu estado se tornou. Eu quero que o meu estado tenha tanta prosperidade quanto Santa Catarina. E é isso que a gente vai trabalhar, justamente para que as pessoas sejam livres e tenham prosperidade.
11: É, eu acho bonito o sotaque. É diferente.
0: Eu adoro.
11: É tudo diferente. É diferente lá, os piás.
9: Esse aí é leite quente.
11: Leite quente é diferente. Não,
0: também,
11: esse é diferente.
0: É
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9: 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Tu gosta do vermelhinho, né?
16: Tô com o vermelhinho.
9: Tu gosta do vermelhinho, né?
12: Ó. Que isso?
11: Ó.
9: Tu gosta do vermelhinho, né?
11: É. Vermelhinho. Não, vai me chamar de comunista agora?
12: Comunista. É comunista.
11: Esse veio comunista. Vou dar lá pro... Vou dar esse aqui pra...
12: O aqui, ó.
11: Pro mestre. Vou dar o vermelhinho lá.
15: Você falou isso. Que ele tá precisando.
11: Olha aqui um presente.
9: Não, dá outra cor, né?
11: O que você quer? Azul, amarelo, tá lá, vem ela. Verde.
12: O azul e verde e amarelo.
11: Verde. Verde e amarelo. Pronto, aí está. Verde e amarelo.
12: O velho comunista aí, ó.
11: Comunista, aê. Eu vou dar pra quê? Comunista. Comunista vai pra
12: quê? É, cor.
11: É gostoso, não é gostoso?
16: É bom.
11: É gostoso. É bom.
16: O
11: muito
16: verde
11: bem.
16: É excelente. Que,
11: bom, vocês têm mais perguntas? Você tem mais perguntas, Alberto?
17: Eu tenho.
11: Pois não.
17: Eu só queria perguntar se você acha que as mulheres, elas estão começando a perceber...
9: Ele tocou o desodorante na minha cara, tu viu?
11: Você não gostou?
12: Ele faz isso sempre. É misógino e comunista.
11: Shipping Man.
9: Vai, desculpa.
17: É. Não, que se as mulheres, elas estão começando a perceber o que realmente é este feminismo que a gente está vivenciando, e por isso as mulheres também estão indo mais à direita.
9: Na verdade, é aquilo que eu falei, elas estão vivenciando o dia a dia e do que elas precisam, né? Então, acho que essa pauta, eles não conseguem mais comunicar com as mulheres diretamente. Por exemplo, ficaram falando que eu votei contra a igualdade salarial de homens e mulheres. Um projeto ideológico, político-eleitoreiro que mandaram para a Câmara, o governo mandou para a Câmara, e eu fui de 513 deputados... Foram 36 contra, 10 mulheres contra. E eu votei e eu expliquei, não, isso aqui não é igualdade salarial, já está garantido na CLT, já está garantido na Constituição Federal. Isso aqui é pegar a mão do Estado e se intrometer ainda mais na vida das empresas. Como foi recentemente uma decisão judicial do negócio da Ortobon, vocês lembram disso?
11: Lógico.
9: Sim. A mulher que toca a empresa é uma mulher. É uma mulher. Então, assim... Tem que cuidar com essas leis que vêm defesa das mulheres, defesa das crianças, porque o objetivo é outro, é tirar a nossa liberdade, a liberdade de empreender. Quantas mulheres são empreendedoras também hoje no Brasil? Trabalhando dentro de casa, vendendo algo na internet, entendeu? Se virando como pode. Então, elas não estão ligando para essas questões mais teóricas que elas veem assim, com essa história de feminismo. Elas estão vivenciando a dificuldade que elas têm no dia a dia. Que elas vão ao mercado e não conseguem comprar tudo que compravam há quatro anos. Então, eu acho que é muito mais da vida prática do que dessa questão de feminismo ou não feminismo. É a vida prática. É o povo vivendo a realidade e dizendo... Nem entendo o que vocês estão falando. Acho que tem mulher que olha assim, nem entendo o que vocês estão falando. Estou vivendo aqui, na periferia, a vida está difícil. Não tenho segurança para mim, não tenho segurança para os meus filhos brincarem na rua. Né? Então, as mulheres, né, o povo como um todo, as famílias como um todo, querem mais autonomia para as famílias viverem em paz, sem o Estado se meter em tudo.
11: Uhum, exatamente. Tem muita coisa para arrumar, hein? Tem muita coisa para arrumar. E a gente conta com você lá.
9: Uhum.
11: A gente conta com essa nova Câmara, o novo Senado. Parabéns você também, teu marido que ganhou lá em Santa Catarina. A gente sabe da importância que vocês têm lá, do eleitorado que tem lá, da nossa audiência também. E uma coisa que eu gosto muito aqui de fazer o Pânico é quando a gente sai na rua e a gente encontra a audiência na rua. A gente tem um público muito legal, um público trabalhador. E não é pouca, não, a nossa audiência. A audiência do Pânico é muito grande no Brasil inteiro. No Sul, no Centro-Oeste, no Nordeste. A audiência é muito bacana. E o nosso público é muito legal. É um cara trabalhador, é um cara honesto, é um cara bacana. E parabéns pelos seus 560 mil votos. Que você faça uma boa e faça leis legais aí pro
9: povo.
11: E tu
9: vai na October?
11: Na October, nós...
16: Eu vou,
11: quem vai lá.
16: Eu vou.
11: O Leitão,
16: o Leitão que quebrou o joelho,
11: sou eu.
16: Ainda bem que você lembrou só do Morgadão, porque eu quase capotei.
11: Ele vai com a roupa.
16: Ele parece um anão, mas...
9: Não,
12: é que ele tava parecendo o Zé do Caixão.
9: Ele também vestido, eu quase não reconheci, tá? Eu falei...
16: Parecia um sorvete.
11: Eu quero ir lá para... Eu quero ir no Natal. Eu quero ir no Natal lá.
9: Ah, legal também.
11: O Natal de...
16: Não, em Balneário.
11: Em Balneário.
16: É.
11: Vai ter um Natal lá especial agora. Eu quero ver se eu vou nesse Natal.
9: E tem outras festas legais também. Tem a Schlagfest em São Bento do Sul, que eu fui... Foi recentemente, né? Antes de começar a campanha ali. Tem, enfim, tem a Tirol Fest lá em Treze Tílias. Já foi em Treze Tílias?
11: Não.
9: Nossa, cidade maravilhosa também.
11: Eu conheço Floripa, eu conheço Blumenau. Eu já fui para Blumenau e Joinville.
9: Joinville também.
11: Balneário.
12: Pomerode também.
11: Pomerode eu não conheço.
13: Sensacional.
11: Pomerode eu ganhei. Eu ganhei um.
9: Pomerode, a cidade mais alemã do Brasil. É linda também. Tem tanta.
11: Pomerode é do outro lado.
9: E eu vou mandar um abraço para Tubarão, que foi o meu melhor resultado. 31% dos votos. O campeão, a cidade campeã de Santa Catarina foi Tubarão. Claro, também quero mandar um abraço para o prefeito Sorato, que tem.
16: O grande Sorato.
9: Tem parte nessa força aí também. É Sorato e a equipe toda.
11: Tubarão boa, é boa. Tubarão, mas não tem Tubarão. É o Rio que é Tubarão.
16: É o Rio. Melhor Réveillon da minha
11: vida. Tem Tubarão
16: em
11: Tubarão. É.
9: Até agora não.
11: É.
16: Saudade boa de Tubarão também, viu?
11: Nossa querida Júlia, muito obrigado por você ter vindo aqui. Muito obrigado também pro seu marido. Eu vou fazer o break agora do Reginaldo. Vai lá, Reginaldinho!

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20: Pânico! Aí, bora! Vamos,
21: bora! Graças. Amanhã voltaremos?
20: Vamos comer,
21: mano. Amanhã voltaremos. Meio-dia, horário de Brasólia. Tudo de bom.
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0: 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Acabou. Acabou mesmo.
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5: Rapaz, que beleza. O povo fala demais, hein?
6: É. Doce, doce como mel.
5: Tamo junto na número 1 do Brasil, começando mais um Planetinha DJ nessa quarta-feira, 14 de outubro. Você com a gente no 11 99411 8221, fazendo acontecer.

0: Ai, vagabundo.
1: Ele tá danado, hein? É nessa música aí que tem a participação da Gretchen dançando, se eu não me engano, é Katy Perry e Nicki Minaj. Swiss Dish. É, a Planeta DJ começando bem, também teve o Alok pra abrir bem a nossa hora, o nosso programão. É um artista bem pedido, a gente toca. Não é? Não tamo junto na número 1 do Brasólia.
2: Isso aqui é uma porcaria! É. Que não merda nenhuma! Desculpe!
3: Fala comigo!
1: Tô falando.
3: Mangaba, Alex, eu não sei quem é que vai estar aí hoje.
1: É qualquer um.
3: Mas aqui é o Diego Mineiro, de Novo Hamburgo, Rio Grande do Sul. Tô aqui mandando minha mensagem para poder vocês mandarem um abraço pra mim e pra galera do bairro São Geraldo, Felipe Nariz, o Tiquinho. Olha, região leste de Belo Horizonte.
1: Tiquinho.
3: Toca essa bagaça aí, vamos Alex, o Mangaba.
1: Menino.
3: Bota esse tempo a ferver que hoje é quarta-feira, meio da semana. Hoje tem jogo do meu galo doido pela semifinal da Sul-Americana. Tamo junto.
1: Tamo Jovem junto. Pan,
3: melhor rádio do Brasil. Planeta DJ.
1: Danado, menino. Bom, fala Pan, manda um beijo pro pessoal do escritório da Rede Galvão em Pará de Minas. Olha aí a Nayara, Davi, Rafael e Débora. Um beijo, menina. Obrigado, viu? Tá pedindo um agarra, guatinim, solta, guatinim, nere. Caramba, bons tempos, bons tempos. Obrigado pela sua pedida, viu?
4: Fala, Mangabex. Aqui é o Elisiel de Sorocaba, São Paulo. Na melhor, Jovem
1: Pan. Yeah.
4: Quero ouvir uma do Fischer. Stay. Muito boa essa, hein? Jovem Pan, a número 1 do Brasil.
1: Eita, que o povo pede coisa boa. O povo gosta. Vai que vai.
5: Não. Eu não acredito.
1: Pronto.
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1: Rapaz, aí ficou bonito demais. David Guetta chegando na Pan. Lembra dessa? Eita.
6: Aqui o negócio é dançar.

0: Body Rocks, Rung DMC, yeah, like that, yeah, like that, aqui na sua Jovem Pan, Planetinha DJ com você nessa quarta-feira, 14 de outubro, semaninha mais curta, pra você que começou ontem, né? Vem cá, tem um pessoal mandando aberturas do Planeta DJ, você sabe, né? É, aí vai aquele nível que só você sabe fazer, eu não sei nem imitar, gostaria de ter esse padrão aí, rapaz. Agora é o seguinte, você pode mandar a sua abertura, fica à vontade, porque nós vamos colocar aqui, vamos soltar. Todo dia vai ser alguém diferente. 11-99411-8221, vou repetir. E não precisa mandar com microfone bom. Ah, tem que ir no estúdio. Não. Pega teu celular, vai dentro do carro. Também não bota o cachorro latindo de fundo. Faz uma abertura legal, fala que Jovem Pan que você tá ouvindo, a frequência, o seu nome. Tá começando mais um Planetinha, nega, nega, nega, que fala o que, se você, que tu quiser. Aí eu vou editar aqui, não fala besteira. 11-99411-8221. Olha, olha aí, ó. Meu Jesus amado.
1: Começou o melhor programa da música eletrônica no Brasil.
0: Senhor Jesus.
1: Planeta DJ. Hey. Boa tarde, Mangaba. Aqui é Fábio de Aracaju, ouvindo pela 88,7. Jovem Pan, Aracaju. Jovem Pan, Aracaju. Caju.
2: Ô, gente, será que é só eu que bebo?
0: É.
2: Será que é só eu que tô bebendo? Hein?
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25: Começou o Planeta DJ, ei, o melhor programa de dance da atualidade. O apresentador, DJ Mangaba, o invocado. Mangaba, Mangaba, Mangabeira, Mangaba, toca o lançamento aí pra mim, Mangaba, pra me gravar, Mangaba.
26: Vamos lá.

0: 8221, bora interagir com a gente aí.
1: Você não sabe que no grupo tem que interiajar?
0: É.
1: Interiajar é falar todo dia, tá entendendo? Dar as horas, dar bom dia, interiajar, porque tem que ser um negócio ligeiro assim, ó, já.
2: Boa tarde, família Jovem Pan, aqui é WD, o meu amigo aqui, Ariel, meu copiloto, estamos aqui dirigindo o caminhão, escutando a melhor, é a Jovem Pan.
0: Oh.
2: Ei, toca aquela música aí, Mosquitão da Dengue.
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0: Olha, já errou, já errou. Busca Dolls aqui na Pan. Versão que você escuta na número 1 do Brasil. Essa música marcou também a historinha da Pan, hein? Já foi 7 melhores. Nossa, lembra do filme? Acho que é Quem Quer Ser o Milionário, é isso? Essa música aparece ali, o refrão. Sensacional! Você tá na Rádio Certa, essa é a Pan, e você com a gente no nosso WhatsApp, 11994-118221. Tem gente que manda mensagem te falar no meu privado. Ah lá. Aí só por causa disso eu vou fazer o seguinte, ó, quer ver? Ó. Vai! Fala, caceta!
1: Ô Mangabeira, manda um abraço pro Alfa e pro Felipe da Jovem Pan Joinville, caramba. Só não pode usar o meu áudio que eu tenho vergonha. São envergonhados. Manda um abraço pra nós.
0: Tá bom, envergonhado. Aí o Felipe Abel tá aí. Só que você é envergonhado, botei sua voz no ar. Só pra você ficar esperto, tá bom? Um abração pra todo o pessoal de Joinville. Marcinha, Neto, a galerinha que manda bem lá, te falar, hein? Redes sociais da Pan Floripa. É, Joinville, Floripa, a Floripa também, né? Pô, os caras regaçam tudo lá.
2: Mandou um pique de 50 reais aí pra sua morena. Quero ver se você tá apaixonado.
0: Rapaz, não tem nada não, você tá maluco. Que beleza. Vamos conversar então no 11 994 11 8221. Manda sua mensagem que eu quero te escutar. Eu quero te ouvir. Eu quero conversar com você. John Martin, chegando aqui no Planeta DJ. Ótima tarde pra você, obrigado por estar com a gente. Semaninha um pouco mais curta. Vamos fazer parte dessa história, lembrando que você pode fazer a abertura do Planeta DJ. Quer mandar sua abertura? Fala asneira que você quiser. Eu tô te esperando aqui na Jovem Pan.

0: Sensacional, John Martin, Anywhere For You, aqui na número 1 do Brasil. É muito cara de festival, né? A galera com a bandeira da Croácia lá pra cima, e bandeira do Brasil, e de ponta cabeça, com a cara pintada, que beleza!
1: Eita glória, eita glória!
0: Tá bom. Chega, calma, pelo amor de Deus, senão aqui vira um manicômio, né? Ó lá.
2: Ah, Zé da Mangaba. Fala, Mangabinha. Aqui quem fala é o Luan Matheus, motorista de aplicativo de Aracaju, Sergipe.
0: Olha ele.
2: Ligado na melhor, e é óbvio, no Planeta DJ. Mangabinha, meu lindo.
0: Pode dizer.
2: Se puder, toca aí pra gente alguma do Skrillex.
0: Olha.
2: A que você escolher vai tá top, porque você é sensacional nas pickups. Tamo junto.
0: Tamo junto, menino. Boa pedida. Eu vou separar. Vou lhe separar uma aí. Falando em mandar mensagem no particular, aí começa. Olha lá.
3: Ah, lembrou, vai ter que falar, hein,
0: meu? Olha lá.
3: Ah, e não vale. Fica aí, ó, dando moral pro Felipe da Jovem Pan de Joinville.
0: Aí, ó.
3: O Felipation. E aí, Felipation? Olha que legal, hein? A rapaziada conversando pelo WhatsApp. A galera falando pelo WhatsApp aí, ó. Fala, Mangabeira, moleque do inferno.
0: Capeta.
3: Como é que você tá, mano? Um abraço aí pra essa rapaziada que tá ouvindo o Planeta DJ. 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

0: Som aqui na número 1 do Brasil. Imagina você chegando na festinha, tá tocando essa parada aí. Ah, você fica, não tem como. Cestinha sensacional, copinho na mão, mulherada dançando você de boaça na pista.
1: Ai, vagabundo.
2: Atenção, passageiros.
0: Que isso?
2: Com destino à felicidade.
0: Ih, rapaz.
2: Está começando agora o
0: caminhão de fundo.
2: Com ele, o inigualável Mangaba.
0: Jesus.
2: Aqui é a Neia Lopes, da cidade de Leme,
0: ouvindo
2: Planeta DJ na 89,9 Campinas.
0: Não foi gravar, desse tira o caminhão de fundo, capeta. De falar, viu? Peço pra não gravar com ruído de fundo, o povo não tá nem aí. Grava com caminhão. Deve ter sido circular que passou, perdeu o ônibus, hein, ó. Sem cuidado, hein? Quer mandar seu áudio? Fica à vontade. 11994118221. Amanhã a abertura pode ser sua, hein? É! Um abraço pra você. Chega dessa bagaça aqui, não.
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0: Você só espera. Espera que vem coisa boa, você não sabe o que vai vir. Essa é a graça do rádio. Eu sempre falo isso. Ed Sheeran, Coldplay, Taylor Swift, Natty Roots. Presente de um beija-flor. Eu vou te falar que tá tendo um presente da natureza em alguns lugares, porque tá chovendo bastante. Agora sim, chuva muito, muito, muito forte. Temporal é um pouco preocupante, então tome cuidado. A Jovem Pan alcança tantos lugares aí, vai tão longe, né? Bom, tem lugar que você nem tá sabendo que tá chovendo aí, que povo tá tranquilo. Mas olha, a região de São Paulo, meu querido e minha querida. Tamo junto na maior rede de rádio do Brasil, que só cresce cada vez mais. E a música sempre também volta em alto e bom som pra você depois dos comerciais, tá bom? Intervalo rapidão, a gente volta já.
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0: com Tim Impala e Danny. Danny aqui na Pan. Danny tá sempre aqui na Pan, né? Chegou com Bruno Mars, agora com Tim Impala, Blackpink. Você conhece? Grupo de K-pop que só vem crescendo cada vez mais. Blackpink, Twice. Eu conheço poucos, não conheço tantos esses novos, né? BTS e tudo mais. Se bem que BTS ele bombou recente, mas não é um grupo tão novo assim, né? Agora eu peguei a fase do Girl Generation, 2NE1, Big Bang. K-pop sempre se destacou. O que acontece é que o rádio foi prestar atenção nele depois ali de 2000. Será que foi depois do BTS? Depois da história do BTS com Coldplay, o rádio prestou um pouco mais de atenção. Mas assim, o K-pop já bomba desde 2011, 2010, aí fácil. É isso, empolguei. Dando uma enrolada aqui pra entregar pra você, na verdade, o programaço que tá chegando aí, Jurassic Pan em algumas praças. Pois é, em outras você segue com aquelas que se destacam durante a programação da Pan e na Billboard. As 7 melhores da programação da número 1 do Brasil, tá bom? Intervalo rapidão, a gente volta já.
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0: desculpa atrapalhar a música aí, viu, Olivia Dean? Poxa. Empolguei, achei que tava acabando. Olivia Dean, Nice to Each Other, aqui na número 1 do Brasil. Primeira posição, então, das 7 melhores, cheio de emoção. Quarta-feira, 14 de outubro, você se liga no Que Bomba na Gringa. E o Que Bomba na programação da Pan também, durante o dia, né? Durante o dia todo, nas afiliadas e tudo mais. Madonna com Dance Teria, BTS, Taylor Swift, Bruninho Mars, Sabrina Carpenter e Sam Fender e Olivia Dean, abrindo bem a sequência com Remy N. Músicas legais sempre pra você, e você sabe de outras informações sobre o mundo do entretenimento e musical em jovempan.com.br/entretenimento, tá bom? Intervalo rapidão e a música volta já, segura aí! 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

ótima tarde de quarta-feira, 14 de outubro, semana voando, amanhã quintamos já. Eita! Vontade. Jota Quest com Negra Lee chegando na sua Jovem Pan, descobridor dos sete mares e a novidade aqui na programação da maior rede de rádios do Brasil. Tamo junto, essa é a sua Jovem Pan.

é Green Day, aqui na sua Jovem Pan, Time of Our Life. Sensacional, um clássico, né? Já é um clássico. Você ouve à meia-noite, horário de Brasília, nos clássicos da Pan, ou no Jurassic Pan também, algumas praças já. Tim McRae com Greed, outras praças tem.

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4: É quarta-feira! É quarta-feira! E tem missão pra te alegrar a tarde inteira. É quarta-feira, é quarta. Vamos cobrar hoje?
14: Bora!
4: Hoje é cobrança! Cobrança! Quem tá devendo?
14: Quem tá devendo?
4: Todo mundo tem alguém que tá devendo.
14: E o Pix, nada ainda?
4: Ah, eu adoro no parabéns agora, em vez de cantar é Pix, no meu eu só quero é Pix, gente.
14: Ai, ai, quarta-feira, dia 14, gente, dia nacional da pecuária, dia do meteorologista e dia mundial da espirometria.
0: Que não mede vou negar, o... isso que eu ia falar, eu não sei o que é espirometria.
14: Exame que mede o funcionamento dos pulmões.
0: Não, precisava saber. Preciso de uma espirometrista urgente. E é do dia de que mais antes, falou?
14: Do meteorologista nacional da pecuária.
0: Tadinho do meteorologista hoje em dia. É tanta confusão do Zé Ninho de problema que o meteorologista não sabe nem o que ele fala.
14: Ai, chovendo e 33 graus, explique-me.
0: Tá chovendo, 33 graus, daqui a meia hora vai nevar, daqui a mais 15 minutos é um vento que chega que vai te carregar, depois vai... É isso, e esse foi só amanhã. Um salve pros meteorologistas. E mais de quem que era também?
14: Do pecuário.
0: Ai, adoro, a pecuária brasileira é forte, né? Apesar de que eu gosto dos bichinhos vivos. Enfim, ó, Brasil, 11-2870-9750. Nunca se esqueça que é só aqui onde o seu problema...
14: É a nossa audiência.
0: Ferida no coração.
14: Liga pro Missão.
13: Problemas na cabeça.
14: Missão, não se esqueça.

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1: Presente de Deus. E se você tem um presente de Deus na sua vida, manda pra gente também a história de como você recebeu esse presente no 11-2870-9750. E aí, tá acompanhando o programa? Tá gostando das histórias? Tem muita música boa também, hein? E se tem um conselho que você quer pedir ou um caso que quer contar, uma fofoquinha de família, já sabe, é no 11-2870-9750. A história de agora é sobre um presente de Deus que uma moça, Ariana, de 39 anos, nos mandou. Meu marido é canceriano, eu sou aquariano e tenho 39 anos. E o meu marido tem 40. Somos casados, Lígia, há 7 anos e temos 3 filhos. Um do meu relacionamento anterior, uma enteada e o nosso caçula. Nosso casamento já não está legal há tempos. Não sinto mais interesse por ele, porque ele bebe todos os dias, sabe?
2: Nossa, eu tenho pavor.
1: E também fuma muito. E isso desgastou a relação.
2: Ai, também detesto.
1: E ele diz que não sente atração por mim porque eu estou acima do peso.
2: Mas... um pé de cana, bafo de cinzeiro, tá reclamando que você tá gostosa.
1: Mas pra mim, tanto faz, tanto fez. Fui me perdendo no decorrer dos anos e nem sei mais se sou bonita ou atraente. Na real, desconto tudo na comida, sim. Porém, percebi há algum tempo que meu marido disputa minha atenção com meu filho de 11 anos. Sim, Lígia, é ridículo. Mas piorou quando ele começou a beber todos os dias, após a perda do pai dele. Ele demonstrava ser carinhoso com meu filho apesar dessa disputa. Até então, meu filho também era apaixonado por ele. Contudo, há alguns dias, o meu marido ele foi muito grosseiro com meu filho mais velho. Brigou com o menino sem nenhuma justificativa, a ponto de puxá-lo da cama enquanto ele estava dormindo. Só porque meu filho estava dormindo na cama da minha enteada. Tudo isso aconteceu no auge da bebedeira daquele dia. Eu enfrentei meu marido para proteger meu filho e estava preparada para algo pior. Ele não levantou a mão para ninguém, porém, destilava o veneno de todas as formas. Resumindo a situação, meu filho não quis voltar para casa e me perguntou se era aquilo que eu queria. E completou que o padrasto não amava ele, só o aceitava porque ele era meu filho. Meu coração ficou em pedaços, Lígia.
2: Nossa senhora, o meu tá ouvindo a mensagem, tadinho.
1: Porque eu percebi o quanto meu filho ficou afetado.
2: Isso afeta o desempenho dele pro resto da vida, autoestima, como ele se enxerga, como ele enxerga o mundo, como ele enxerga o masculino, como ele enxerga as mulheres. Afeta um pacote muito maior do que parece.
1: Abracei meu filho e disse que iria resolver.
2: Linda.
1: Infelizmente, não consigo sair de casa ainda, porque não tive responsabilidade financeira e estou
2: com
1: dívidas.
2: Não tem problema, é só questão de se organizar.
1: Nunca pude compartilhar isso com meu marido, porque sei que ele sempre vai jogar na minha cara o quanto fui desorganizada e que ele teve que me ajudar financeiramente mais uma vez.
2: Só faltava não ajudar, né? O pé de cana. Pra que você vai casar com um homem se ele não vai pôr nem dinheiro dentro de casa? Vai pro inferno.
1: Mas vou me virar sozinha. Sei que vai dar certo de algum jeito. Vou me divorciar, não tem jeito. Mexeu com meu filho, mexeu comigo. E vou tentar de todas as formas me reerguer. Esse é o desabafo de alguém que precisa urgentemente recolher os caquinhos e seguir em frente. E vai um recado para algumas mães que passam por situações semelhantes. Mães, nunca deixem que seus parceiros diminuam seus filhos. Eles são presentes de Deus. E foi Deus quem os colocou na vida de vocês para que sejam cuidados e protegidos. Que situação, hein, Liginha?
2: Eu acho, sinceramente, isso aí, pra mim, manda ele pro inferno. Pra mim é separar. Não tem a menor condição. O assunto é organizar as suas finanças. Pra começar, quando a gente tem filho, tem uma criança, a prioridade é ela, né? Crianças, filhos são o futuro. Então, você já é o segundo lugar da fila. Se fosse você sozinha, já valia a pena sair. Porque você tá numa relação sozinha com um cara alterado, né? Porque é um cara que tá bêbado o tempo inteiro, fumando igual uma caipora, enchendo o burraio dos cafifó. Tenha santa paciência, vá pro inferno esse homem. Eu acho que é se organizar financeiramente, isso aí procura um advogado ou advogada, não é possível, alguma amiga advogada no trabalho, alguém vai ter. Pede as coordenadas aí do que você toma e tira seu time de campo. Não tem o que fazer, não. O cara tem esse problema aí, tem que se tratar. Aliás, o alcoolismo é um problema muito, muito, muito, muito, muito, muito, muito, muito, muito grave. Que não resolve assim de bobeira. Que a pessoa tem que ir, ela tá empenhada. Agora ele não é seu filho é o que tava chorando lá. E o filho que ainda não tá contaminado pro ruim. Porque a frase dele poderia já ser reativa, com raiva, com tudo. A frase do seu filho tá repleta de doçura, que é que ele ainda não é amado pelo cara, que o cara não gosta dele. Ou seja, seu filho não tá contaminado, não. É só tirar ele desse ambiente. Tá? Que ele tá pronto pra ser amado, ele sabe o que é amor, ele gosta de carinho, ele não tá com o corpo fechado assim na defensiva, sabe? Ele só não, quer, não pode ser mais magoado.
3: É.
2: Vê um cara falando absurdos. E o cara também já levantou a voz, levantou a mão pro filho, não tem o que você fazer aí dentro. Não tem o que fazer aí dentro. Quer coisa nem que chama um delegado pra ir pra fora. Dá seu jeito. Esse é o jeito que tem que dar. Agora vim, tipo assim, ah, eu fui desorganizado financeiro. Todo mundo é, tá? Praticamente. Não vamos falar disso não, porque isso aí é besteira. Se organiza de agora em diante. Não dá para ficar com esse cara. Ele é um perigo. Ainda bêbado. Vem uma hora, bate, não sei, bate nem. Pode acontecer cada coisa com uma pessoa que tem problema com droga. Então eu acho que esse caso é sem separar, sem olhar para trás. Tá? É uma fase que vai passar da sua vida. Vamos tirar esse cara da vida. Não dá. Não dá. Tem problemas que são resolvíveis, tem outros que não dá, não existe. Ou é polícia, ou é a gente tirar o time de campo 100% e nunca mais a pessoa incomodar. E se a pessoa incomodar, aí polícia de novo. Tá? É isso aí, é sério mesmo. Vamos de música.

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1: Sem escapatória. Tenho 34 anos, sou do signo de escorpião de Minas Gerais. Mandou pra gente aqui agora. Tem história boa? Manda aqui 11-2870-9750. Esse aqui é de Minas, ele identificou a cidade. Eu sou do escorpião de Minas Gerais. E você, da onde que você é? Hein? Manda pra gente de onde você está ouvindo missão no 11-2870-9750. Ele mandou o seguinte, Lígia. Estou mandando agora esse relato porque sei que a pessoa com quem me relaciono não vai ouvir neste momento. Estou passando por um inferno na minha vida. Tenho 34 anos e atualmente me relaciono com uma mulher de 42 anos. Sofro agressões por parte dela, tanto físicas, da pessoa que ele está se relacionando. Sofro agressões por parte dela, tanto físicas quanto psicológicas, desde o dia em que tentei terminar o relacionamento, porque ela me traiu. Ela simplesmente não aceita o término. Diz que foi um deslize, que me ama e que nunca vai me deixar em paz. Ela vai até a porta da minha casa e faz escândalo, Lígia. Se joga no chão e diz que eu estou agredindo ela, mesmo sem eu sair de casa. Diz que eu posso denunciá-la, que não vai dar em nada, enfim. Estou em uma depressão profunda e não durmo há meses por conta disso. Preciso de um conselho, pois meus amigos dizem que é só eu terminar, mas eu não consigo. Estou pensando seriamente em vender tudo escondido, mudar de estado, largar meu emprego de gerente de supermercado e tentar recomeçar. Por favor, missão, me ajudem.
2: Se você puder mudar, eu mudaria também, sair fora dessa louca, porque barraqueiro é barraqueiro, né? Você mudar pro mesmo bairro, vai vir esse
1: contamina,
2: esse,
1: né?
2: É, esse popótamo da show na porta de casa, era só o que faltava.
1: Se jogar
2: canseira,
1: no chão.
2: A gente joga no chão, eu piso em cima.
1: E falar que tá sendo agredida, isso daí é um perigo gigantesco.
2: Se tiver filmar, bota uma câmera. Grava,
1: você tem que fazer isso, porque senão você não consegue se defender.
2: E não é que antipatia que eu tomei dessa mulher?
1: É difícil se defender de situação assim.
2: Porque a pessoa assim, ela é perigosa. Porque
1: vai
2: ela
1: te
2: falou.
1: Jogar no buraco.
2: É, ela ameaçou, ela fez tudo. Eu acho que você tem que gravar uma conversa dessa, mostrar pra alguém, ter isso pelo menos guardado. Falar já pra um advogado e vazar. Saiu mais longe, eu faria isso. Nem conta pra onde você vai, não. Muda de bairro pra um outro bairro bem longe. Talvez nem dentro de cidade, não, mas sai fora. Tenta, se você puder, sai mesmo desse esquema aí, porque ela ainda é perigosa, vingativa, doida, meio desequilibrada, vai dar show. Detesto gente que dá show, gente, baixaria. Ai, eu tô bem ranço. Vaza!

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1: Três é bom demais. Olha essa história de agora, hein, Lígia? Será que é um relacionamento a três? Ou existe um chifre aí por trás? Ou ele está com três mulheres? Porque é o Bruno que mandou essa mensagem pra gente, hein? Diz ele que tem 33 anos, é libriano e mora em Fortaleza. Ele fala o seguinte: estava em um relacionamento com uma pessoa um pouco mais velha que eu.
2: Ah, eu adoro gente mais velha.
1: E eu com 4 anos de diferença só.
2: Não, 4 anos de diferença, mas ela é onde, gente?
1: É, mas ele tem 33, né?
2: Mas o que tem? A pessoa de 38?
1: Ah, é, não, tá ótimo.
2: 4
1: verdade.
2: Anos. Eu achei não que muda nada, se mais... tiver 12, 4 anos a diferença.
1: Ela gosta muito de se dedicar à cultura da cidade, mas eu vejo muita exploração e de pouco reconhecimento. Chegou um certo momento em que pedi a ela para sair dessas atividades e dedicar mais tempo para nós, mas ela bateu o pé e insistiu em continuar. Eu deixei e não disse mais nada. Depois de certo tempo, ela disse que iria ficar nesse projeto somente até o final daquele ano, mas logo resolveu sair. Eu gostei e apoiei. Tempos depois, tivemos algumas brigas e desavenças, e ela resolveu voltar para essas atividades. Eu não sabia e só descobri pelas redes sociais, você acredita? Fiquei espantado e perguntei o que estava acontecendo. Mas tem um detalhe. Nesse período em que eu estava recebendo pouca atenção, conheci outras pessoas que me deram atenção e me valorizaram. Libriano sempre com contatos na agenda. Quando a donzela da cultura quis voltar, eu já estava mais em dúvida na vida do que bandeirinha de impedimento. Afinal, tinha conhecido outras pessoas, né? E agora, Lígia, o que, que eu faço? Eu gosto das três. Tem três mulheres envolvidas nisso. E eu só posso ficar com uma. Só que nenhuma sabe da outra.
2: Cara de pau! Retamo! Cara de pau! Você sabe que quem não escolhe acaba sendo escolhido. Você vai acabar... O que eu quero dizer com isso? Quando você tem muita coisa e você não faz nada, acaba que depois cada opção se resolve e você vai ficar chupando o dedo ou vai ficar com a que ninguém queria. Entendeu? O que eu acho de verdade é que você tem que perder... Fala num conselho de verdade, como se fosse meu irmão, tá? Perder esse orgulho de falar que você tá ficando com três mulheres.
1: E que gosta das três também.
2: Não, porque ficar com três mulheres é mais fácil do que andar pra frente. É igual falar ficar com três homens, ficar com qualquer um. O difícil é fazer três pessoas te amarem, entendeu? O difícil é querer conviver, alguém querer ficar 30 anos do seu lado. Tenha tanta paciência, eu saí aqui levantada da jovem pra falar, quem quer sair hoje, entendeu? Todo mundo arruma gente pra sair, gente. Dá pra você ter 5 namoradinhos de molhar o biscoito, não sei o que, ao mesmo tempo dá até 50, quem tiver saco, paciência e tempo. Mas, fazer alguém... Quando você conta desse jeito, é que você tá achando legal. Tipo assim, ah, eu sou isso mesmo, eu sou uma delícia. Ó, saiu, viajou, foi ali no banheiro, eu já tô com outra mulher. Agora tem umas três aí, ai meu Deus, eu não sei o que que eu faço. Eu volto de novo ao meu conselho. Eu só sei escolher rápido enquanto você pode. Porque normalmente quem não escolhe acaba sendo escolhido e não é a opção que lhes resta. E para a sua vida, eu diria, perca o orgulho disso. Isso não é legal, enrolar três meninas. Você pode estar aí, tá achando bom e ter uma que tá com quatro, carinha. E que nem escovou o dente, beijou um e foi beijar você depois. Fui fofa, tá? Podia ter pegado mais pesado. Então a vaidade é a alma do inimigo, tá? É o jeito mais fácil do capeta puxar o nosso tapete. Não seja bobo. Escolha a pessoa que você quer. Tenha a gratidão de ver que você teve a oportunidade de já conhecer a mulher pra caramba e ainda sente que sossega seu facho. De resto, eu diria que tudo que você faz um dia volta pra você. Se você fizer o mal com ele, mais tarde terá que viver. Apronta e chifra, depois é só se escolher. Você quer que o chifre comece a nascer do lado esquerdo ou direito? Gente, volta. Não vamos ser iludidos. Volta, o que você ferrou, o outro vem proporcionalmente pra você na mesma medida, tá? Não se esqueça. 11-2870-9750.
1: E também, se não tiver nada sério com nenhuma das três, continua com as três, ué.
2: Eu acho, você lembra isso? É o Otávio falando, tá? Oxe. Eu volto naquele, tudo que você fizer, um dia volto pra você.
1: É, mas se você não tá namorando, não tem nada sério, tá ficando, não tem problema.
2: Mas quero ver se ele falou pra elas, não estamos namorando, não tenho nada sério, todas estão sabendo, tô ficando com você. Menos, Otávio, vai de música antes que eu dê um tapa na

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1: Ah, menino, te mete, vai inventar sua história sozinho. Tá vendo, Manolo? É assim que a gente conhece.
0: Pô, deixa eu contar um negócio pra vocês, já que o Manolo
1: o
0: tá
1: Manolo,
0: aqui.
1: O Manolo, o Otávio vai viajar, tá? Você quer passar um dia aqui comigo?
2: Ele vai viajar?
1: Vai.
2: Nossa, não, mas esse não, homem não, viaja, hein, Lígia?
0: Não pode não, não pode não. O que, que eu queria perguntar pra você, Manolo? Que tem naquele trem lá que você deu no Upformer lá, meu sogro, falar pra você? O bicho tá...
1: Não, o cara tá achando que tem 15 anos, tá, ele mandou um áudio pro Otávio, que nós rimos tanto aqui no
0: ele
1: estúdio.
0: Ele mandou um áudio pra mim
2: sogro,
0: 30 segundos.
2: Qual a idade dele, Otávio?
0: Não posso... Tem 66.
2: Olha.
0: Não mas posso colocar no ar. É, ele tá achando que tá com 16 anos de idade.
2: Nossa.
0: Eu falei, vou ter que contar essa história pro Manolo, só não posso botar o áudio dele aqui por causa do horário, porque, ó, o bicho tá infeliz, hein?
1: Mas vamos falar então o que, que é que o sogro do Otávio ficou feliz, meu pai, marido, eu fiquei feliz. 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
2: Ó, o Rogerinho já acabou aí, ó. Vamos de música. Daqui a pouco a gente volta. 0800-100-0122. Tchau.

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1: Partiu nesta quarta, a quarta é a nova quinta, a quinta é a nova sexta.
2: É.
1: Ah, escala 3x4.
2: Essa semana tá diferente, hein? Essa semana tá diferente, semaninha com feriado, vamos lá. Hoje é praticamente quinta, né? É quarta-feira, mas teve um dia aí a menos na semana. E se você tem história ou quer um conselho, é no 11-2870-9750. Manda pra gente aqui, viu? Manda o seu caso, pede o seu conselho e também segue a gente, hein? A Lígia já tava gritando aqui no meu Instagram.
1: Arroba... Gente, manda alguma coisa pra mim no Instagram, tô muito carente.
2: A gente vai começar a postar os casos lá no Instagram, tá, gente? Arroba Missão Impossível Jovem Pan, arroba Lígia Mendes e arroba andrade.otavio.s.
1: Vamos partir a câmera aqui rápido, sério?
2: Bora, vamos nessa.
1: Aí o Silvestre edita isso aqui.
2: Faz até ao vivo. O que vocês acham, hein, pessoal? Missão ao vivo. Aqui, ó, de vídeo pra vocês. Ao vivo no vídeo. Manda no 11-2870-9750. Colocar convidado ao vivo junto. Vambora, vamos pra cima.
1: Que convidado, menino. Não aguento nem você mais. Tchau.
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6: Diferente do que anunciou ontem, Flávio Bolsonaro irá ao debate da Band e da Jovem Pan no próximo domingo. Segundo o candidato, não houve recuo, como tem sido anunciado na imprensa. A desistência teria sido uma armadilha para Lula. Flávio disse que não iria para induzir o petista a confirmar presença, acreditando que teria o palco só para ele. Quando Lula confirmou, Flávio confirmou também. Se essa versão for correta, a estratégia de Flávio foi obrigar Lula a fazer o que aparentemente não queria, debater. Se não, então quem não queria debater seria o próprio Flávio. Seja como for, uma coisa parece clara. A essa altura do campeonato, as duas candidaturas estão jogando como aquele time de futebol que, já na prorrogação, toca a bola de lado no meio-campo, recua para o goleiro e evita avançar ao gol adversário para não tomar um contra-ataque. E esse provavelmente será o tom do debate de domingo. Lula e Flávio devem entrar em campo ou em cena preocupados antes de tudo em não abrir a defesa. Dificilmente veremos um jogo solto e a depender da sempre indigesta interferência dos tribunais superiores, talvez nem exista a liberdade para fazer todas as jogadas desejadas. Não me parece, portanto, que esse debate vá se tornar um tudo ou nada para nenhum dos dois candidatos. E esse cenário tende a favorecer Flávio, porque Lula é quem precisa virar o jogo. Flávio ganhou o primeiro jogo, o jogo da ida, o primeiro turno, e agora pode jogar pelo empate. Com o regulamento debaixo do braço, quem precisa se arriscar é Lula. Eu sou André Marcília e o Pingos dos Is está no ar.
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6: Boa noite a toda a nossa audiência, você que nos assiste pelas plataformas diversas da Jovem Pan, o pessoal do YouTube, TV aberta, fechada, ou os nossos grandes amigos da rádio nos ouvindo por aí. Todos muito bem-vindos ao Pingos. E olha, ô Musa, eu fico aqui me perguntando, né, se nós estamos diante, nesse debate, de como eu fiz uma comparação entre um jogo de futebol, né, um jogo de Libertadores, nós poderíamos dizer algumas coisas, como, por exemplo, a candidatura do Lula tem sido bastante catimbeira, né? Nós podemos dizer, inclusive, reclama o dia inteiro com o juiz, só que o juiz tem ouvido. Também a gente pode dizer que a candidatura do Flávio, ela conseguiu uma bela de uma vitória nesse jogo de ida, como se fosse em Quito, na altitude. E agora, o Flávio parece que nesse segundo turno joga em casa. Boa noite, moça.
8: Boa noite, Marcília. Boa noite, Mota. Veja, eu não sou partidário disso de jogue tranquilo, jogue em casa. O jogo não está ganho, foram 33 milhões de abstenções. O PT, ele não está em campo para brincar. Nós já vimos todas as suas táticas sem limites para mentira, sem limite para fake news, sem limite para seduzir votos através do que for. Nome de Deus em vão, distribuição do dinheiro que é seu sendo distribuído sem a tua permissão. Enfim, tudo aquilo que nós já vimos. Vai acabar com o SUS, vai acabar com uma grande farsa e uma grande mentira. Mas o problema é que, mesmo depois do TSE retirar alguns desses posts, já está dentro da casa das pessoas e muitas vezes dentro da cabeça dessas pessoas. Portanto, não há limite nenhum moral e preocupação com o PT com relação às mentiras. Então, eu não gosto de jogar esse jogo de que já está ganho. Eu acho que é importante ter mobilização, é importante ter muita atenção por parte da campanha do Flávio. Dito isso, Ontem nós mencionamos aqui a respeito do debate, em que eu fiquei basicamente dividido na minha opinião. Será que ele deveria? Será que não deveria? E eu confesso que eu estava mais pendente a dizer, como eu comentei ontem aqui, que eu acho que ele deveria ir. E, de fato, fiquei um pouco aliviado com essa situação, que pareceu ser uma estratégia, do Lula apenas dizer que iria quando ele supostamente estaria sozinho no palco. E aí me pareceu bem interessante, seja estratégico ou não, não importa, que Flávio esteja lá, porque senão você deixaria o campo totalmente aberto para o Lula fazer as suas bravatas, que a gente sabe que ele não tem limite para isso.
6: Mas você concorda que tende a ser um debate mais recuado em razão desse primeiro turno? Porque o Flávio, vamos dizer assim, ganhou o primeiro turno, né? Então, se a gente fizer essa analogia, o jogo de ida ele venceu. E o Lula, ele também teme, né? É que nem o cara que sai para dar um golpe pode tomar um murro na cara.
8: Concordo. Primeiro jogo venceu, é isso. Jogo, para nós, na nossa época, eram jogos de mata-mata, inclusive do Campeonato Brasileiro, né? Não apenas Libertadores, como você mencionou. Então, sim, o primeiro jogo de ida. Mas quantas vezes você viu teu time, seja ele qual for? Eu sou corintiano, você é palmeirense. Quem não lembra da virada em 93, Corinthians ganhou o jogo de ida e o Palmeiras deu de 4 no Corinthians no jogo de volta. Lembra disso? Quando o Viola imitou ali o porco e tudo mais?
6: É verdade.
8: Foi um jogo 93. Que você simplesmente achava que estava ganho ou deu uma tranquilidade e virou. Portanto, eu acho que é extremamente perigoso jogar com essa sensação de já ganhou. Então eu acho que sim, concordo com você. O primeiro jogo foi ganho. Normalmente a segunda eleição é um outro jogo. E esse outro jogo precisa ser jogado porque o PT, de novo, repito, ele está acelerando e ele não se importa que as mentiras sejam propagadas.
6: Esse jogo, aliás, que foi a gente tinha, né, no plantel, como se dizia antigamente, do Palmeiras, um timaço, né? Inclusive o seu artilheiro era Evair. Evair Aparecido Paulino, lembro do nome completo dele. Evair, que era muito melhor que o Pelé, inclusive. Ou quase isso. Ô Mota, você que, enfim, vou trazer aqui você para essa conversa, mas eu queria te perguntar, você acha que o jogo tá ganho? Você concorda que pelo menos o primeiro jogo dessa ida e volta foi vencido? Ou o Musa aqui, porque é corintiano, tá com receio de viradas? Porque o Corinthians...
8: Pô, deixa eu te tomar quatro no final de semana de novo.
6: O Corinthians não dá muito sossego para os seus torcedores. Não os deixa em paz. Boa noite.
0: Eu não entendo absolutamente nada de futebol. Vocês poderiam estar falando grego aí, que para mim seria a mesma coisa. Boa noite, Marcília. Boa noite, Bruno. Boa noite à nossa audiência. Mas eu acho que Flávio e a direita e o cidadão comum e a nação brasileira já podem comemorar muita coisa, sim. O primeiro turno terminou com Flávio na frente e terminou com uma vitória estrondosa da oposição, por que não dizer, contra o PT, contra a hegemonia petista. Os resultados foram fantásticos para o Senado, para a Câmara Federal, para os governos de Estado. Nós, por incrível que pareça, eu sei que muita gente resiste a isso, mas nós temos muito o que comemorar. Eu vou citar alguns marcos fundamentais na luta contra o crime, que aconteceram única e exclusivamente pela atuação brilhante de alguns políticos de direita, entre os quais eu tenho que destacar o Guilherme Derrit e o Mendonça Filho. Derrit foi responsável pelo projeto do fim das saidinhas e depois relatou a lei antifacção, que originalmente enviada pelo governo para o Congresso era quase uma lei pró-facção e se tornou um marco histórico no combate ao crime. E a outra lei que está sendo votada hoje, provavelmente, é a PEC da Segurança Pública, que quando o governo enviou para o Congresso era a PEC da Insegurança Pública, mas ela sofreu uma reforma geral sob a liderança de Mendonça Filho, e deixa eu dizer para vocês, é um dos trabalhos mais brilhantes que jamais foi feito no Brasil em termos de legislação de segurança. Essas são vitórias muito importantes que vão gerar frutos para o Brasil, independente do resultado do segundo turno. Agora, se o resultado do segundo turno for um presidente de direita, um presidente que não compactua com essa ideologia socialista de que o bandido é um pobre coitado, meus amigos, eu vou dizer a vocês, a gente tem todo motivo para ter esperança de que, pelo menos no combate ao crime, dias muito melhores virão e virão logo.
6: É isso, Mota. E você, a gente está falando aqui, né, tanto a PEC da Segurança Pública quanto também a PEC do fim da escala 6x1 estão na pauta do Congresso e, inclusive, estamos aqui acompanhando. Assim que a gente tiver alguma movimentação, qualquer coisa que apareça sobre isso, alguém importante para você aí que está nos vendo, não importante para qualquer um, a gente conhece o nosso público, quando aparecer alguém importante falando ou quando tiver a votação seguindo, a gente vai trazer aqui a informação para vocês, inclusive vai trazer o sinal ao vivo, se for possível, se for necessário. Mas antes a gente vai seguindo, tá? Pode ter certeza, fica aí tranquilo que aparecendo qualquer novidade sobre essas votações, tanto da 6x1 quanto da PEC da Segurança, a gente volta, a gente interrompe tudo e volta a falar com vocês sobre esse assunto. Mas ainda sobre os debates, enquanto isso a gente vai seguir nesse tema, o Flávio Bolsonaro também confirmou, como a gente já mencionou aqui, por vídeo. Ele gravou um vídeo falando sobre a sua participação no debate da Band e da Jovem Pan, que vamos também transmitir e comentar aqui com vocês o debate no domingo. Vamos ouvir o que disse o Flávio Bolsonaro.
9: Lula, como você é previsível, né? Bastou falar que não ia no debate da Band para você, no minuto seguinte, falar que vai no debate. É claro que eu vou no debate, eu só queria que você confirmasse. Eu vou estar lá para esfregar a verdade na sua cara. O que eu já queria ter feito desde o primeiro turno e você fugiu. Toda essa campanha de medo e mentira que você está divulgando aí para as pessoas, enganando em pessoas inocentes, eu vou esfregar a verdade na sua cara. Eu vou te desmentir ao vivo para milhões de brasileiros. Te espero no debate da Band, Lula.
6: Eu vou esfregar a verdade na sua cara. Foi uma fala e tanto. O Flávio, ele mostrou ali uma vontade grande de participar do debate, né? Para os que estavam esperando, né, que a fala dele fosse uma fala, como muita gente noticiou, a gente viu a imprensa em toda dizendo: ah, houve um recuo do Flávio. Eu não me parece nenhum recuo quem dá uma fala dessa. O Flávio, eu realmente parece, tudo indica que ele estava planejando já esse jogo, né? E foi interessante, porque o Flávio disse o seguinte: eu vou participar, ele não falou se ia participar, aí o Lula confirmou, aí o Lula ia participar sozinho, aí vem o Flávio e fala: não, então eu vou, se o Lula vai, eu vou, porque o Lula pode ser que estivesse interessado em participar sem o Flávio, e o Flávio não permitiu que isso acontecesse, Musa.
8: Pois E eu acho que a gente não tem também que ficar justificando aqui se foi um recuo ou não foi um recuo. O importante é que vai estar lá e o que vai sair daquilo. Se de fato ele mudou a estratégia, qual é o problema? Quando o Lula lá atrás ele recuou ou não foi e foi para aquela estratégia lá que teve aquele podcast que fez o ao vivo, que enfim, pôde fazer as suas bravatas, o importante é o que vai sair daí. Mas me parece ter sido uma estratégia. Eu não posso dizer, mas de verdade, eu acho que isso é o menor dos problemas. O menor dos problemas. O importante é que a gente tenha algum tipo de, digamos, de diversão. Porque como eu venho falando nos últimos tempos, eu, infelizmente, nos últimos anos, eu não vejo nenhum valor agregado em debate. Mas absolutamente nenhum. As pautas não são debatidas. Você tem, basicamente, xingamentos direto entre trocas que não agregam valor. O debate é feito diariamente hoje nas redes sociais e no ambiente privado de cada um deles, nas ruas, com a sua própria militância. Você sabe o caminho que Lula quer. Ele fala que superávit é babaquice. No mundo, enfrentando a agora uma geração de dívida que está levando países às crises gigantescas. A França está à beira de sofrer uma intervenção do Banco Central Europeu que sequer o Banco Central Europeu tem afirmado, porque a França não respeita as regras, gera mais déficit do que dentro das regras. Alemanha com problemas, Japão com problemas, o próprio Estados Unidos com os juros, tendo que remunerar muito juros para conseguir atrair capital para se financiar. O mundo está nesse problema de juros, como se esse problema não fosse sério. E o Brasil também. Enquanto isso, aqui o Brasil, através da figura do presidente Lula, abre aspas, chamou de geração de superávit uma babaquice. E o que isso tem a ver? Tem a ver que você sabe a continuidade do programa. Por outro lado, você tem uma resposta menor, revogar a reforma tributária para você pagar menos imposto, sobrar mais dinheiro no teu bolso, cada um escolha o seu próprio caminho. Mas isso não é debatido, isso é pouco colocado, não há espaço para isso com aquelas regras de um minuto responde, e aí você tem agressões, enfim, eu acho que isso gera pouco ou nenhum valor agregado à sociedade, mas de qualquer maneira eu acho extremamente relevante que o Flávio esteja lá para frear as narrativas que o Lula não tem limite de colocar.
6: Ele diz ainda o seguinte: domingo eu estarei, né, o Flávio, domingo estarei no debate da Bandeirantes. Eu espero que meu adversário compareça para que a gente possa fazer com que o povo tenha conhecimento da diferença de programa, da diferença de candidatura. Eu estarei lá, né? E aí o ponto aqui, né, é o seguinte, o Mota, a pergunta que eu acho que fica é, bom, o Flávio está confirmando o comparecimento, mas você acha que tem chance do Lula recuar e não comparecer? Porque se o Lula não vai a esse debate, depois de ter confirmado, quer dizer, ele confirmou que iria, aí disse, o Flávio disse que vai. Se o Lula disser agora que não vai ou não aparecer, bom, aí fica claro que ele não quer, não é comparecer ao debate, ele não quer debater com o Flávio. Isso vai ter um desgaste político muito grande se isso ocorrer, não?
0: Olha, eu acho que tem chance. E essa história, o debate vai ser no domingo, é isso? Confirma?
6: Isso.
0: Isso me lembra aquela música, né? Domingo eu vou ao Maracanã. Eu não vou cantar o resto porque eu sou péssimo de canto. Eu fui reprovado no coral do Santo Inácio. Mas vocês lembram da música. Eu acho que Flávio sabe muito bem o que está fazendo. Flávio tem crescido imensamente como orador. É lógico, o candidato do PT tem vantagem, né? Vamos dizer assim, ele joga no próprio campo. Ele está no governo pela terceira vez. Ele é o sétimo mandato do seu partido. Mas Flávio também tem as suas vantagens. Ele tem um excelente plano de segurança pública, de combate ao crime, que hoje avança mais um passo. Ele tem as melhores ideias sobre liberdade econômica, sobre gestão pública. Ele tem nomes como Daniela Marques e Adolfo Saxida. Não precisa nem dizer quem está do outro lado, do lado do PT. O melhor que o Flávio pode fazer para esse debate é levar um papel impresso com uma lista de declarações que já foram feitas pelo candidato do PT. Aliás, seria melhor ainda se o Flávio, eu acho que o formato do debate não permite, né? Mas imaginem se o Flávio leva para esse debate vídeos de discursos do candidato petista de algum tempo atrás. Porque todo mundo sabe, né? O maior inimigo do candidato do PT é ele mesmo.
6: É isso, é exatamente isso, e vamos ver, né, como é que vai ser então esse debate. Eu acho que, de alguma maneira, a expectativa não é se vai sair alguma coisa de lá, a expectativa é qual vai ser a postura de cada um dos candidatos. A gente vai ver o termômetro de como eles estão sentindo essa reta final de campanha justamente na postura, na forma deles se colocarem, recuados, assertivos, confrontando-se ou não. É o que eu falei na metáfora lá do futebol, é se o jogo vai ser de ataque contra ataque ou de defesa contra defesa, ou vai estar todo mundo ali embolado no meio campo. Bom, meus caros, um ponto também importante, o Mota que mencionou sobre a PEC, né, 6x1, que está para ser julgada hoje, e vale a gente trazer aqui uma informação que saiu no Globo, né, de qual seria a moeda de troca de Alcolumbre na busca de votos a favor do fim da escala 6x1. Quem traz essa informação no Globo é a Bela Megali. Ela diz o seguinte: na busca de angariar votos para aprovar a PEC que coloca fim à escala 6x1, o presidente do Senado, Davi Alcolumbre, tem negociado gabinetes para a próxima legislatura. Também entraram nas tratativas apartamentos funcionais. O relato foi feito por senadores diferentes para a coluna dela no Globo. Parlamentares, diz ela, têm negociado com Alcolumbre gabinetes mais espaçosos, olha que maravilha, e bem localizados em troca de apoiar o projeto que será analisado nesta quarta-feira. Repito, assim que a gente tiver qualquer movimentação no Congresso a respeito dessa votação ou algum senador de relevo falando algo, a gente vai trazer aqui ao vivo para vocês. Mas o fato que até lá vale a pena a gente debater é que parece que o pacote de bondades que o Lula está preparando e entregando para o povo, né? Eu até vi um jornalista falando que o Lula está parecendo o Silvio Santos, né? No sentido do topa tudo pro dinheiro, do jogar aviõezinhos, né? Então, assim, o Lula está fazendo esses pacotes de bondade para o povo, esses acenos todos, que eu até levantei aqui, olha. Os pacotes, Musa, de bondade do governo Lula, eles cresceram. Essa é uma apuração que foi feita aqui pela imprensa. Cresceram em 25,8 bi só depois do primeiro turno. Pacote de bondade do governo Lula cresce 25,8 bi só após o primeiro turno. A gente já volta no assunto do Alcolumbre, mas só para não passar batido isso. Passado o primeiro turno da eleição, ele ampliou essas medidas e essas novas medidas vão ter um impacto estimado da ordem de 25,8 bilhões até 2027, a partir de estimativas apresentadas por integrantes do governo federal. O pacote de bondade se une a outros benefícios, como, por exemplo, o reajuste do Bolsa Família, etc. Somadas, todas essas ações têm um impacto potencial de 74,6 bilhões nas contas públicas, se considerado o período até o fim do ano que vem e a partir de números divulgados por membros do governo federal. A gente já volta nesse assunto do Alcolumbre, mas eu queria te ouvir sobre isso, Musa.
8: Eu recebi uma charge muito bem feita, que é o seguinte: o Lula andando pela cidade, distribuindo e jogando dinheiro para cima. E aí tem uma família, o marido, a mulher e um filho pequeno no carrinho. E o marido fala assim: olha, amor, o Lula está distribuindo dinheiro. E a mulher olha para ele e fala: querido, é a sua carteira. É exatamente isso que está acontecendo. Esse dinheiro que o Lula está distribuindo não é dinheiro público que nasce em árvore. Esse dinheiro veio do pagador de imposto. E quem paga imposto?
10: Dinheiro público.
8: Público. Eu não gosto de falar dinheiro público, né? Porque é o dinheiro do pagador de imposto. É seu, é meu, é nosso, de todos que estão assistindo e nos ouvindo nesse momento. Esse dinheiro saiu do teu bolso, foi transferido para um órgão centralizador do governo e ele pega esse mesmo dinheiro e mais, porque ele se endivida, e devolve isso para a sociedade, gerando mais dívida, mais endividamento, portanto, e uma moeda que acaba valendo menos. Então, aquele mesmo dinheiro que ele te emprestou, daqui a alguns dias, meses, anos, vale menos. Você compra menos com ele do que você comprava um tempo atrás. Então, ele tira do teu bolso, você transfere para ele, quando ele tira do teu bolso, e ele te devolve, sendo que o dinheiro vale menos agora. E aí ele se endivida para dar mais ainda. Tem um post muito interessante de um economista que chama Marco Sintra, falando o seguinte: que há uma flagrante ilegalidade, fecha aspas, para o que ele anunciou ontem. Usar, abre aspas para o Marco Sintra, usar a máquina pública e dar benefícios na véspera da eleição fere a lei eleitoral de 1997. E ele pergunta: Justiça e o Congresso, onde vocês estão? A Dilma teve responsabilidade, ou melhor, irresponsabilidade nas suas contas e teve impeachment por muito menos do que isso. Justiça e Congresso, onde vocês estão? Disse Marco Sintra em seu post. E é exatamente isso. Ele está distribuindo o dinheiro que é seu, se endividando às suas custas para devolver mais dinheiro que vale menos para comprar votos. Comprar votos no sentido indireto aqui da coisa. Isso significa que há uma falta de responsabilidade com o que é seu, não há uma preocupação com o dia de amanhã. Se endivide ao máximo, porque o meu projeto maior é me manter no poder. São, a depender das contas, 300 bilhões de reais que foram gastos. E grande parte disso, segundo o estudo do Marcos Lisboa, um outro economista, 80% do que foi gasto esse ano não passa pelo orçamento, mas ele entra na relação da dívida sobre o PIB, sobre tudo que o país produz.
6: Até sobre isso, eu fiz uma postagem no X que dizia o seguinte: com tanta medida eleitoreira do Lula, estou esperando um dia que os ministros ligados ao Lula... Aliás, eu vi hoje uma matéria ótima na imprensa dizendo assim: a ala governista do STF... É impressionante, agora a imprensa perdeu o pudor. A ala governista... Pô, nunca vi um negócio de ala governista. Então agora tem uma ala governista no STF. E aí dizia, a ala governista do STF, e aí, enfim, a matéria seguia. Mas, enfim, o ponto é que, eu dizia, com tanta medida eleitoreira do Lula, estou esperando um dia em que os ministros das cortes dirão que comprar votos, você falou de comprar voto. Comprar voto é uma coisa, outra completamente diferente é comprar do eleitor a vontade de votar em quem se beneficia de algo às vésperas das eleições. É capaz deles criar essa diferença que, obviamente, não existe. Aliás, eu também vi uma postagem do ex-juiz Adriano Soares da Costa dizendo exatamente que esse tipo de medida do Lula às vésperas da eleição pode configurar pelo TSE, inclusive, abuso de poder político e abuso de poder econômico, porque você está dando dinheiro, diz ele, público para tentar captar votos de eleitores e, com isso, desequilibrando o processo eleitoral. Pô, é óbvio, a lei eleitoral, os tribunais existem nas eleições justamente para equilibrar o processo eleitoral. Se você tem a máquina na tua mão, você tem a máquina pública e sai distribuindo bilhões e bilhões de benefícios, me diga se precisa de um neurônio ou de dois para descobrir que isso desequilibra as eleições ou o campeonato, vamos dizer assim, eleitoral. É claro que desequilibra e isso pode ser e deve até ser considerado abuso de poder econômico e abuso de poder político, diz o ex-juiz Adriano Soares da Costa. Ele ainda fala: em qualquer manual de direito eleitoral, em qualquer precedente do Tribunal Superior Eleitoral, esse seria um caso clássico, inclusive, segundo ele, de cassação de mandato eletivo. E ainda ele completa: eles sabem que estão cometendo abuso, mas eles acreditam que é necessário fazer o diabo, como já disse o Lula, para ganhar a eleição. E eles contam também, obviamente, Mota, com vamos dizer assim, as benesses, né, dos tribunais, dos juízes. A gente tem assistido, eu tenho visto, eu adoro, estou adorando agora a esquerda dizendo assim: olha, o Nunes Marques, os juízes do Tribunal Superior estão favorecendo ao Flávio. Pô, os caras têm 200 dias, anos e meses de favorecimento. Aí vem um juiz, dá uma decisão favorável ao Flávio. Ai, olha só, favorecimento ao Flávio. Pô, histórico. É histórico que os tribunais têm favorecido a esquerda. Eu acabei de dizer, abre aí os jornais e você vai encontrar a imprensa falando em ala governista do STF.
0: Não existe valor, não existe conceito, não existe ideia que não possa ser virada do avesso pela esquerda na busca pelo poder. Eles não têm problema nenhum em defender uma coisa hoje e amanhã defender o exato oposto. Isso que é importante entender. Isso faz parte da estratégia da esquerda desde o início. Lenin já falava sobre isso, Stalin já falava sobre isso, Saul Alinsky já explicou: a única coisa imoral é não fazer tudo para chegar ao poder. Então, eu acho que o que nós estamos vendo, deixa eu ser bem suave aqui, usar um eufemismo, é tipo uma torcida organizada do Estado. É quando eles podem, quando as figuras do Estado podem, elas dão uma ajudinha para o pessoal da esquerda. Às vezes por ação, às vezes por omissão. E aí a esquerda faz coisas que me lembram aquele gol do Maradona. Lembra que o Maradona meteu a mão na bola e ele fez gol e o gol ficou valendo. E aí, quando foram perguntar para ele se não tinha sido mão, ele disse que tinha sido a mão de Deus. Pois é, é isso que está acontecendo hoje. A gente vê coisas inacreditáveis. Agora, essas medidas desesperadas que o governo toma e que muita gente, de forma equivocada, chama de bondades, o preço cobrado por elas depois vai ser muito alto. Como é que o cidadão vai pagar por essas maluquices? Há três formas. A primeira é através de imposto. Nós vamos ver os impostos subirem. Não tem outro caminho. O segundo é por uma dívida impagável. Um brasileiro, quando nasce hoje, ele já está devendo 50 mil reais. Não tenham dúvida, não existe dívida que um dia não tenha que ser paga. E o terceiro, a terceira forma pela qual essas bondades vão ser cobradas de nós, é através da pior safadeza, não há outro termo. É a pior safadeza que o Estado pode fazer conosco, chamada de inflação. E é por isso que uma dúzia de ovos, que hoje custa 12, 15 reais, um dia vai custar 100 reais. E nós não vamos ficar surpresos, nós vamos achar a coisa mais natural do mundo. Isso é consequência desse desprezo que os políticos que estão no governo têm pelo cidadão.
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5: Esse dinheiro para que ele possa honrar os compromissos dele de curto prazo, as aposentadorias, os salários, enfim, toda a parte das despesas do governo. Então, ele emite dívida, você empresta dinheiro para ele e ele te paga uma taxa de juros por isso. Qual é a taxa de juros? Depende do momento. Se o risco é maior, a taxa de juros é maior. Então, o risco Brasil sobe. Se o risco Brasil cai, o governo consegue captar mais dinheiro a uma taxa de juros mais baixa. Sai mais barato. Quando sai mais barato, as empresas também conseguem captar mais barato. E ela compra máquinas, ela investe. Se você tem previsibilidade jurídica, estabilidade das regras, a empresa investe de longo prazo. Investir de longo prazo significa que ela contrata mais, para que tenha mais projetos, a economia anda. Você tem respeito às regras, o custo do dinheiro fica mais baixo. E por que que o risco cai? O risco cai porque funciona exatamente igual você. Imaginemos que você não tem emprego e tem uma dívida muito grande. Você vai ao banco, o banco provavelmente não vai te emprestar dinheiro ou vai te emprestar uma taxa muito grande, porque vai falar, olha, ele não tem emprego, não tem receita e tomou um empréstimo. Da onde vem o dinheiro que ele vai me pagar? Então o risco é muito alto. Ou a taxa de juros é mais alta ou ele sequer te empresta. Com o país acontece exatamente igual. E no como funciona a economia? Através das expectativas. Se você consegue um emprego, você passa a ter uma renda. O empréstimo que você tomou agora tem a contrapartida da renda do teu emprego que você colocou como garantia para o empréstimo. A coisa começa a fluir melhor. O banco vai te emprestar a uma taxa mais baixa porque o teu risco é mais baixo. Portanto, se você mostra essa previsibilidade, eu estou tranquilo, coloque minha casa como garantia, coloque meu carro como garantia do empréstimo, você derruba essa taxa de juros. Um país é igual. Se ele gasta menos do que ele arrecada, ele passa essa mensagem. Ora, eu sou solvente, fique tranquilo, pode me emprestar até uma taxa mais baixa, porque eu tenho capacidade de te devolver esse dinheiro. E isso começa a girar a economia. Os ares ficam mais positivos, as empresas contratam mais, os preços ficam mais estáveis e melhora a vida, especialmente dos mais pobres. E mais dinheiro entra para investir, porque o dinheiro vem quando tem previsibilidade de regras e estabilidade de tudo. E para isso você precisa passar a mensagem, sou solvente. É exatamente isso que a Dani Marques colocou.
6: Ô Mota, você acha que esse tipo de abordagem, de discurso econômico, de o Brasil precisa produzir mais e ter menos assistencialismo. Você acha que as pessoas os votantes, os eleitores, você acha que eles percebem isso na prática? Como que o eleitor sente esse tipo de discurso? De um lado, a direita falando em responsabilidade dos gastos públicos, falando em acabar com o assistencialismo para produzir. De outro, Lula soltando a grana. Você acha que o eleitor consegue entender a consequência desastrosa de soltar a grana e perceber que responsabilidade fiscal, etc., é uma boa?
7: Eu não tenho dúvida nenhuma, Marcília. Isso não acontece com todos os eleitores, porque as pessoas entendem as coisas de forma diferente, mas eu já ouvi isso várias vezes de trabalhadores. Eu já ouvi isso, por exemplo, de um porteiro amigo, imigrante nordestino, veio aqui para o Rio de Janeiro para ganhar a vida, e uma vez ele me abordou expressando a irritação dele com as pessoas que não querem trabalhar e que vivem do Estado. Ele me disse, isso é um absurdo. Eu converso com muitas pessoas humildes, trabalhadoras, todos os dias. Eu converso com vendedores da praia. Uma vez eu nunca esqueço disso, um rapaz que vende espetinho de churrasco na praia, e ele me abordou

0: principalmente em depender do Estado. Uma vez eu testemunhei numa rua do Rio de Janeiro, estava andando na calçada, na minha frente tinham dois rapazes. Nenhum dos dois tinha mais de 30 anos. E um deles ensinava ao outro uma malandragem, porque ele disse: Olha, eu consegui um emprego, mas eu inventei aqui uma história para não deixar de receber o Bolsa Família. Isso já faz muito tempo, eu não sei se essas regras ainda se aplicam, mas ele estava explicando para o outro essa malandragem. Então sempre existe gente que opta por isso. Mas eu não tenho dúvida, a maioria dos cidadãos brasileiros quer ganhar a vida com o suor do seu próprio rosto, quer progredir na vida com o seu próprio trabalho, e eu conheço muitos exemplos disso. O que acontece é que a turma da esquerda não conta a verdade. Eles criam uma narrativa, Marcília, que faz parecer que pobreza é um destino sem remédio. A mensagem da esquerda para o pobre é: você é pobre e você vai ser pobre a vida inteira. Então dê graças a Deus porque nós estamos dando uma esmolinha para vocês. A mensagem da direita é: você é pobre, mas muita gente é pobre e sai dessa situação. Há muitas histórias de pessoas que começam na vida pobres, depois melhoram de vida, chegam à classe média. Algumas, poucas, ficam ricas. Mas o sonho da maioria das pessoas não é ficar rica. O sonho da maioria das pessoas é ter segurança financeira, ter uma casa para criar a sua família. De repente, ter um carro para poder se tornar independente, ter um dinheirinho economizado para quando ficar velho. A esquerda diz para os pobres que isso nunca vai acontecer. Então, eu vou te dar bolsa disso, bolsa aquilo, bolsa daquilo outro, para você ficar dependente do governo, você, os seus filhos e os seus netos. E o que a direita está dizendo é: não acredite nisso, acredite em você mesmo. Nós propomos reduzir o tamanho do Estado, para que seja cobrado menos imposto, para que a inflação seja menor, para que sobre mais dinheiro no seu bolso e você seja dono da sua própria vida. Cabe às pessoas escolher qual desses dois projetos elas preferem.
1: Pegar gancho nisso que está falando, porque é o seguinte, sabe qual o problema? É que você vai falar um negócio desse para uma esquerda, então você está num debate lá com o cara de esquerda. Aí você diz assim: ó, o negócio é a gente fazer com que você alcance os seus méritos, precisa não ficar dependendo do Estado, enfim, né? Então a direita está dizendo: ó, conquiste. A esquerda está dizendo: eu te entrego, vamos dizer assim. Só que aí o cara da esquerda vai dizer o seguinte: é que as pessoas partem de lugares diferentes. Então, como a esquerda enxerga isso? Olha, você teve privilégios porque você é branco, porque você é azul, porque você é marciano, porque você é. Como é que eles falam? Sudestino.
2: Sudestino, essa
1: Sudestino.
2: nunca ouvi falar.
1: É, não, tem. Você percebe que o cara de esquerda, se ele fala sudestino e estadunidense. Estadunidense também, o pessoal gosta. Gosta
2: Gratidão
1: bastante.
2: também.
1: Gratitude.
2: Gratitude,
1: Gratidão não.
2: gratidão tem esse.
1: Gratidão você até encontra.
2: Gratiluz.
1: Gratidão, o cara é centro-esquerda. Gratitude, ele é
2: É PSOL.
1: esquerda. Gratiluz, aí ele é do PSOL. Esses são os níveis. Tá aí, uma boa forma de você saber se o cara é de esquerda. Fala assim: olha, como é que você agradece? Gratidão, gratitude, gratilux ou valeu? Valeu, aí ele é de direita. Mas o ponto é que eles estão dizendo, eles dizem, que as pessoas partem de chão diferente. Então, o cara nasceu rico, o cara nasceu num país melhor, o cara não sei. Enfim, claro, todos nós somos diferentes. Inclusive, a própria Bíblia diz que nós não somos iguais, nós somos semelhantes, não é assim que se diz? Semelhantes, semelhantes não é igual. Como é que você pode, então, ficar pregando a igualdade, se nós não somos iguais e nunca
2: Por
1: seremos,
2: definição.
1: e que bom que não somos. É isso que nos diferencia de um robô, não é? Aliás, eu sempre digo, quando vou falar sobre inteligência artificial, às vezes o pessoal me chama para palestra sobre isso, porque eu fiz parte já de uns grupos de inteligência, e eu sempre digo o seguinte: que a diferença do ser humano para o robô é que a gente erra. Essa é a maior diferença.

0: Isso nos faz humanos, o erro, a diferença, até ruim, que nos prejudica, é que nos dá humanidade. Bom, a esquerda enxerga tudo isso como um ponto de partida que faz com que a gente deva, então, eternamente depender do Estado. Como todo mundo parte de um lugar diferente, a gente nunca vai chegar a um lugar igual. E se a gente não vai chegar a um lugar igual, é isso que eles vão dizer. Então vocês precisam de mim, vocês precisam do Estado para dar uma mamadinha aqui na teta do Estado e, com isso, fazer com que eu, Estado, esteja sempre robusto, cheio, enorme, gordo. Enfim, é assim que a esquerda pensa, é assim que a esquerda sobrevive. Então, o problema aqui também é que você não consegue explicar isso para a esquerda, porque eles partem de uma premissa que não é a mesma. A gente não está preocupado em chegar à igualdade, a gente está preocupado em chegar a uma semelhança e, portanto, você pode partir de lugares diferentes. Mota queria falar.
1: Cília, eu digo que não existe razão para você debater com o esquerdista, a menos que haja pessoas assistindo. Aí sim, você precisa dar uma lição no esquerdista. Mas esquerdismo é religião. A maioria dos esquerdistas, eles não são esquerdistas, porque eles estudaram, analisaram a realidade e chegaram à conclusão de que a teoria esquerdista está certa. Não, a maioria dos esquerdistas tem fé na esquerda. Eles partem dessa história que você disse muito bem, né? Da desigualdade. É preciso acabar com a desigualdade. Mas veja que curioso. Todo grande líder esquerdista é rico. Como é que pode isso? Se você pegar os líderes da esquerda brasileira, a maioria deles tem muito dinheiro, tem muitos milhões. Como é que pode uma pessoa que quer acabar com a desigualdade ter muito dinheiro? É a mesma coisa do rico esquerdista. Não sei se vocês viram, nos últimos dias, tem muito rico socialite brasileiro, inclusive umas senhoras, tá? Senhores também, fazendo umas postagens que são todas mais ou menos assim. É o mesmo script. É mais ou menos assim. Olha, eu nasci numa família boa, estudei numa escola bilíngue, moro num bairro bom, eu sou privilegiado. Justamente por isso, aí ele encaixa uma frase, ele ou ela encaixa uma frase dando a entender que ele vai votar na esquerda na eleição. E dando a entender que você, se você tiver coração, você também tem que votar na esquerda. E aí a gente tem que se perguntar, mas vem cá, essa pessoa que é tão privilegiada assim, por que que ela não doa os bens dela e acaba com o privilégio? Não seria a coisa mais lógica? Se você tem muito dinheiro e você acha que o problema é a desigualdade, por que você não começa lutando contra a desigualdade dentro de casa? É fácil. Se o seu pai foi um banqueiro famoso e deixou para você uma fortuna de mais de 1 bilhão, o certo não é você vir para as redes sociais e fazer propaganda da esquerda. O certo seria você doar o seu dinheiro e ir morar numa casa humilde, porque você estaria praticando o que você prega. Mas essa contradição, Marcília, é essencial na esquerda. Nenhum dos esquerdistas pratica o que prega. Isso são duas coisas diferentes para eles. Eles querem o socialismo para os outros. Eles querem a divisão da riqueza, mas a riqueza dos outros.
0: Ó, tá, é o seguinte, além disso, até a gente tá vendo o chat aqui, a Sônia disse o seguinte, olha, então eles aumentam os impostos de quem trabalha para dar o dinheiro para quem é pobre. Entendi bem? E aí também aqui a Zenilda falando no nosso chat, a esquerda está aqui no chat dando audiência, que legal. Então, olha, podemos seguir, discutindo com o esquerdista, porque a esquerda está no debate, está na plateia, então vale a pena. Agora, é um pouco isso que ela falou, né? Você tira de um e entrega para o outro, só que supostamente, porque não tem o outro. Esse outro também está cada vez se tornando mais miserável e, com isso, dependente do governo, eternamente dependente. Porque se houvesse esse plano de Robin Hood no governo da esquerda, de tirar de quem é rico para entregar para quem é pobre, a igualdade chegaria. Faz 20 anos que a gente está escutando o Lula falar que está promovendo a igualdade. Pô, se ela nunca chega, então me parece que não é verdade. Ele falou outro dia que ele quer tirar de novo as pessoas da fome. Pô, não era mais fácil ele não ter deixado elas irem outra vez para a fome?
1: Olha só. Mas e a caneta emagrecedora, companheiro? Que fome é essa? É contradição pura. A contradição começa no, nas raízes do socialismo, do marxismo. Toda vez que o socialismo chegou ao poder de verdade, o que ele trouxe foi igualdade na miséria. O resultado é sempre o mesmo. Tem uma casta de privilegiados, né, que na antiga União Soviética se chamava de nomenclatura. Eu tenho uma conhecida cujo pai era diplomata e ela morou na União Soviética. Ela contava, ela uma vez me contou que na época da União Soviética, né, as lojas eram assim, tinha loja de sapatos e o nome da loja de sapatos era sapataria, era tudo pertencia ao Estado. A loja de supermercado era loja de frutas e legumes. E toda loja tinha uma fila imensa na porta. Ela dizia que ela passeava com a mãe dela em Moscou. E quando elas viam uma fila, elas entravam logo, porque elas sabiam que eram alguma mercadoria que estava faltando. E tem uma frase famosa, eu não sei se é de Mises, Hayek, tem um meme que circula muito na internet, né, que diz que, olha, no capitalismo, os pães esperam pelas pessoas. Você entra no mercado, está cheio de pão para você comprar. E no socialismo, as pessoas esperam pelos pães.
0: Pedindo a vez aqui.
2: É, vamos lá. É, vamos responder aqui a Sônia e a Zenilda, né? É, tudo que você comentou, Marcílio Mota, aqui, mostra que a própria definição da esquerda, ela nega a natureza humana. Pensa você nos primórdios. É, o indivíduo vem antes do coletivo. O coletivo somente será muito bem sucedido se você, enquanto indivíduo, fizer bem para sua família, que faz bem para tua vizinhança, para tua comunidade, e aí sim para a sociedade como um todo. Nunca é o contrário. Por quê? Por uma definição clara. O coletivo só vai conseguir ser bem sucedido se o indivíduo for antes, porque não há dinheiro disponível para que todos sejam igualmente bem-sucedidos. Porque a questão de bem-sucedido, o que é bem-sucedido para um, não é para outro. Imagine o que seria do mundo se todos produzíssemos ou quiséssemos produzir ou consumir exatamente a mesma coisa. Como seria tudo absolutamente sem graça? Então, a própria definição da esquerda de igualdade ou busca por essa igualdade utópica é negar a natureza humana. E como pode dar certo se nós negamos a natureza humana? É impossível. Você pode tapar essa verdade por um pouco, um curto período de tempo. Pouco se fala aqui, mas tem uma linha agora que está para ser aprovada na Alemanha de aumentar as horas de trabalho semanal, porque não tem mais dinheiro para pagar tudo aquilo que foi construído nos anos, na segunda metade do século passado até agora, criando aquele Estado gigantesco. Eles estão diminuindo. Essa é a própria tese que refuta a esquerda. A natureza humana não pode ser negada de forma indiscriminada e ilimitada. Então, quando a gente acha que você pode buscar essa igualdade e você cria dependência, como você falou, Marcília, que as pessoas ficam dependentes do Estado, lembre que o Estado não é nada sem o dinheiro que ele extraiu de alguém antes. Ele só está devolvendo o que ele já tirou de você. Então você duplamente nega a natureza humana e você tem aqui o problema econômico que eu mencionei, porque os recursos são escassos, só que os anseios, os desejos dos seres humanos são ilimitados, então o recurso acaba. E por outro lado, você tem uma própria questão moral. Por que é que você vai querer que tirem o teu dinheiro para sustentar as minhas benesses? Desde quando isso é moral? Então são dois pilares aqui, o econômico, que o dinheiro acaba. Simples assim, goste você ou não. Negar a natureza humana junto com isso e a questão moral. Você, que tá nos assistindo não tem obrigação de me sustentar ou a qualquer outro. Então, essa reflexão é importante. E aí eu deixo um livro de um economista espanhol, que eu falo bastante com ele, inclusive, que ele tem vários livros publicados, talvez o Mota conheça, chama Anti-Marx. São 1.400 páginas. As 700 primeiras, ele conta toda a história do Marx e a hipocrisia que vinha de depender de Engels e tudo mais que a gente já conhece.
0: Porque o marxista não vai ler os 1.400
2: páginas. Pode ser. A segunda metade é refutando as teses das 700 primeiras páginas. Então é extremamente interessante esse livro.
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13: Mesmos, ela entendeu perfeitamente o nosso argumento. A gente não está defendendo ninguém, a gente está defendendo todo mundo. Mas enfim, outro aqui também, o Danilo, diz muito bem. O Janones dizia, disse, e é verdade, saiu na imprensa, que o Janones dizia no grupo lá, Exército do Lula, divulguem, compartilhem antes de assistir. E ele fala assim, e depois a direita é que é gado. Realmente, essas contradições que a gente vem aqui mencionando. Aliás, o Flávio Dino também, outro dia, quando o criticaram por conta do Aristóteles, lembra que ele falou de Aristóteles e não era de Aristóteles a fala dele? Ele também tirou a carteirinha e falou assim, olha, isso aqui tá com cara de ser crítica porque eu sou nordestino. Nordestino não pode saber de Aristóteles, essa foi a fala dele. Ou seja, se você critica a esquerda, você é que está errado, a sua crítica é uma agressão, não pode. A esquerda pode criticar a direita o dia inteiro, que é liberdade total. Mas se a direita critica a esquerda, é ofensa, misoginia, discurso de ódio, até discurso de ódia tem, como diz a Carmen Lúcia, e daí para baixo, moça.
14: Esses dias eu vi um vídeo, viralizou um vídeo que eu recebi, muito pro lado cômico, mas muito engraçado. O sujeito, um rapaz está andando assim e de repente ele esbarra numa pessoa, né? E ele pede desculpa. Aí a pessoa do outro lado fala assim, desculpa não, eu sou negro, sou nordestino, sou não sei o quê, sou não sei o quê, sou não sei o quê. E fala todos os atributos que ela é. E a pessoa só olhou e falou, eu só tropecei em você, me desculpe. Então é mais ou menos isso que virou hoje em dia, né? Você se vitimiza atrás de uma série de adjetivos que foram colocados aí e qualquer coisa que você fale de maneira errada é como se você fosse preconceituoso. Por isso que eu mencionei aqui para o nosso espectador, não é uma apontar o dedo a ele, nada, mas é um nível de sensibilidade que chegou hoje que você não pode falar absolutamente nada das pessoas, né? Você simplesmente está dando opiniões contrárias. Não há debate que não faça uma sociedade crescer, se ele for legítimo, se ele for aberto, se ele for o contraditório. Se você ficar debatendo só com pessoas que pensam igual a você, de que adianta? É ganhar aplausos fáceis. Mas, por outro lado, você apenas evolui quando você consegue ouvir o oposto. E eu vou deixar aqui uma pergunta para que cada um reflita. Eu, particularmente, não conheço. Acho que fica muito claro, e isso é inquestionável, até para quem relativiza a verdade, que você supostamente amadurece com o tempo, certo? Você vai, na grande média, tem pessoas que não, mas você não, vai amadurecer.
13: Tem muita gente que piora.
14: Muita gente que piora, mas na grande média o ser humano vai evoluindo e amadurecendo com o tempo. Eu conheço muita gente, nunca foi o meu caso, mas eu conheço muita gente que era de esquerda na juventude e depois virou, percebeu a realidade, Eu não conheço ninguém que, com o processo de amadurecimento, era de direita e se converteu à esquerda.
13: É, tem até aquela famosa frase lá, como é que é? Que
14: com 18 anos, se você é de esquerda, você não tem coração.
13: Se você tem mais de 30 e continua de esquerda, cérebro. Você não tem cérebro. Essa frase, ela sempre volta eternamente, aparece na boca das pessoas. Bom, o ponto é o seguinte, né? A gente tem, e o que me incomoda nessa história toda, sobretudo, eu que, enfim, lidei a minha vida inteira com liberdade de expressão, é que nós passamos, a partir desse tipo de visão, a desconsiderar o debate. Porque, veja só, tem duas formas de você interromper o debate. Ou você elimina o outro que está ali, né? Que é o que sistema, aí sim o que o fascismo faz, ou você elimina a palavra do outro, você impede que o outro fale por si, né? Então, quando você chega e fala assim, olha, eu não quero que esse outro esteja no debate, eu quero tirar da frente a fala do outro ou o outro, você está interrompendo o debate, você está impedindo que as pessoas tenham as suas próprias ideias. E é isso, lamentavelmente, que esse tipo de visão de esquerda faz. Quando o cara chega e diz o seguinte, ó, se você me criticar, a culpa é sua porque você está me ofendendo, você está impedindo o cara de falar. Não tem como não ofender alguém com uma palavra. Essa é uma máxima, né, da liberdade de expressão. Nós aqui, enfim, somos três, mas quantas pessoas nos assistem agora? Se eu tentar não ofender ninguém, pô, tanta gente nos assistindo, se alguém não sair ofendido de alguma coisa que nós dissermos aqui, é porque nós não dissemos nada de importante. Nós precisamos que os outros saiam ofendidos, até para entender que alguém aí do outro lado está pensando. Se alguém pensa e está falando para milhões de pessoas, alguém haverá de ficar ofendido. E se a ofensa interromper o debate e impedir a minha fala, eu deixo de falar. Eu estou impedido, portanto, de me expressar. Não é assim que funciona. Eu me lembro, ô Mota, você que é um cara religioso, tem um sermão do Padre Vieira, não sei se você já se dedicou aos sermões do Padre Vieira, mas o Padre Vieira tem um sermão, e eu acho que é da 60ª, em que ele tem uma passagem que é sensacional, que ele diz o seguinte, o bom pregador, dizia ele, o bom padre, é aquele que faz com que a pessoa vá à igreja e saia incomodada com o padre, com o pregador, com o pastor, com o que foi dito. Se você entra na igreja, no culto, e sai igual que você entrou, você não serviu para nada. Então você precisa sair de lá incomodado. Se você não sai incomodado, tem um problema aí. Agora, a esquerda, ela quer cantar a bola de que se você sai incomodado, é porque você foi ofendido. Então, aí a liberdade está impedida, inclusive em liberdade religiosa.
0: É, o que acontece, Marcília, essa é a grande cartada do identitarismo. É que ele transforma qualquer opinião contrária não só numa ofensa, mas quase como uma tentativa de extermínio. Então, se você diz, olha, eu não concordo com isso, eu vejo a coisa desse ponto. Aí a pessoa saca a carta do vitimismo, tem várias opções, né, para você escolher, e coloca ali na mesa uma dívida histórica que você, dando a sua opinião contrária, está se furtando a pagar. Então é como disse uma vez Thomas Sowell, hoje ninguém é mais responsável pelo que fez, mas todos nós somos responsáveis por tudo que foi feito por nossos antepassados no passado. Então é essa loucura que impossibilita qualquer diálogo. Essa cartada do vitimismo, ela não permite que você discuta, não permite que você tenha opinião diferente, né? É uma barreira absoluta. Por isso, lá fora, nos Estados Unidos, o identitarismo já começa a sair de cena. As empresas, as grandes corporações, já estão desmontando os seus departamentos de identitarismo. O discurso político já está se movendo em outra direção, né? Na esquerda, em alguns segmentos, está tentando resgatar aquela história original de Marx, trabalhadores de todo mundo univos. Porque essa história de identitarismo, o resultado dela é o caos absoluto. Você vai fatiando a sociedade em fatias cada vez menores, até que seja, chega um ponto, e a gente pode ver isso no debate público brasileiro, já aconteceu algumas vezes, em que a pessoa saca a carta de vítima, a outra saca a outra carta de vítima. E fica parecendo um jogo, como é que é aquele jogo de criança que meu filho gostava muito, que tinha, eu esqueci agora, mas tinha as cartas, né? Trunfo, super trunfo, né? Cada carta tinha, não, a minha carta vale mais do que a sua. É nessa loucura que se chegou na esquerda de hoje.
13: Olha só, Mota, e agora uma notícia de última hora. O Flávio Bolsonaro, ele gravou um vídeo, ele publicou um vídeo nas suas redes sociais criticando a retomada nesta quarta-feira da votação da PEC da Segurança Pública. Como a gente já mencionou, estão em pauta agora no Congresso tanto a PEC da Segurança Pública quanto o fim da PEC da Escala 6x1. O presidente Lula é quem está, enfim, por trás, vamos dizer assim, junto do alcolumbre dessas duas pautas. De acordo com o Flávio, a votação é uma medida de desespero, mas que a sua campanha resolveu aprimorar apresentando uma emenda que trata da redução da maioridade penal. O vídeo do Flávio está no ponto e a gente vai ouvir agora.
8: Bom, bateu o desespero no Lula, nunca fez nada pela segurança pública, agora faltando poucos dias da eleição, ele tenta emplacar a PEC da segurança pública. O nome é bonitinho, né? Mas sabe que o conteúdo que vem de lá é nada. Os bandidos sempre ficam felizes quando o Lula fala em segurança pública. Então vamos aprimorar essa proposta que está hoje sendo votada no Senado e vamos fazer uma emenda muito importante. Finalmente, vamos botar uma emenda para a redução da maioridade penal para 16 anos.
13: Muito bom. Depois da publicação do vídeo, a equipe de campanha do Flávio Bolsonaro veiculou uma emenda à PEC, né? Esse projeto de emenda constitucional apresentada pelo senador Rogério Marinho, que é coordenador, inclusive, da campanha do Flávio, e visa alterar a redação do artigo 228 da Constituição Federal para propor uma redução gradual e proporcional da maioridade penal no Brasil, correlacionando a idade do autor com a gravidade do crime. Pelo texto apresentado, a regra geral passa a fixar a inimputabilidade penal aos 16 anos. No entanto, estabelece-se uma exceção que reduz para 14 anos, especificamente quando se tratar de crimes hediondos, tortura, tráfico, ilícito de entorpecentes, terrorismo, atuação em organização ou associação criminosa e outros crimes desse tipo. Musa, você acha que é uma boa?
14: Vamos lá. Eu acho que é extremamente importante esse debate. Eu acho que o criminoso ele tem que ser punido pelo crime dele. Ponto final. Você tem que reduzir essa maioridade. E veja só, nós estamos falando de países que funcionam muito melhor que o Brasil. A Suécia reduziu para 13. A Argentina já reduziu isso. Então, fica muito óbvio que no Brasil você tem um incentivo a que as pessoas que não são morais e não são éticas cometam um crime. Eu sempre menciono aqui, Marcília, teve um estudo que foi prêmio Nobel, em 1992, Gary Becker falava exatamente isso, que se você não tem uma resposta ao crime, ou seja, se você dá todo o incentivo para que aquele que é imoral, antiético, quer viver do crime, não tem nenhum tipo de punição, e o prêmio do roubo dele, do crime dele, é maior do que a punição, ele tem todo o incentivo a fazer. Não é à toa, o Mota está aqui, tem um livro dele que é brilhante, ele vai falar com dados melhores do que eu a respeito do tema. Qual é o percentual de pessoas que saem dos presídios e voltam para o mundo do crime e depois voltam para a prisão? É altíssimo esse número. Por quê? Você não tem nenhum tipo de incentivo a sair do crime, uma vez que no Brasil a punição é muito baixa. Eu sempre brinco que é quase uma verdade. Se o sujeito é preso e ele vira artilheiro do jogo de futebol de domingo na cadeia, ele cumpre a pena pela metade. Tanto faz o crime que ele fez. Então, para mim, é uma discussão que é muito atrasada. Ou seja, a pessoa que comete um crime, muito mais aqueles crimes hediondos, devem permanecer presos. Ponto final. Acabou a chance do convívio dele com a sociedade. Fim. Acabou. Ele escolheu um caminho, e esse caminho, que é uma escolha, e aí volta naquele debate nosso que a gente estava falando de esquerda e direita, não é o meio que leva ao crime, ele pode favorecer ou não, Mas o Brasil é um país pobre. Se a pobreza fosse justificativa para o crime, grande parte dos brasileiros seriam criminosos, porque grande parte dos brasileiros são pobres. E não é assim. Então o crime é uma escolha. Você pode ter um ambiente que favorece ou não, etc., mas ele escolheu. E quando ele escolhe, se ele escolheu esse caminho, ele tem que pagar as consequências dos atos dele. De novo, volta o nosso debate. O individualismo mostra, porque é a natureza humana que mostra, que você deve arcar com as consequências dos seus atos. Portanto, não importa a idade. Na minha opinião, tinha que ser até menor. Fez um crime, escolheu por aquilo, vai pagar por isso. Ponto final.
13: Olha só, ô Mota, queria te ouvir, mas só para ficar registrado aqui, né, pelo texto, né, apresentado, na verdade é o seguinte, até o momento, na verdade, a CCJ aprovou a PEC, etc., enfim, isso está em discussão, mas a emenda apresentada pelo Rogério Marinho pretende contornar o tempo de espera para a votação da PEC, ou seja, foi uma jogada aqui estratégica do Flávio, da campanha do Flávio, me parece óbvio, né? Quer dizer, a gente, de alguma maneira, ele tinha o PT indo nessa PEC da segurança pública e chamando para ele os louros, vamos dizer assim, disso, se é que havia louros naquilo que o PT estava apresentando, e agora o Flávio, com essa emenda, chama para ele, né, a alteração talvez mais significativa, que seja esse endurecimento de penas para menores até de 16 anos, para 14 anos em crimes hediondos.
0: E eu acho que aí a oposição, a campanha de Flávio, tem uma carta para a qual a esquerda não tem resposta. Eu conversei com muita gente nos últimos dois dias, Marcília e Bruno, e nossa querida audiência, e algumas pessoas, com muita cautela, me relataram que estavam observando um fenômeno inacreditável, uma coisa nunca antes vista na história desse país. Eles viram alguns segmentos da esquerda, provavelmente como resultado de desespero eleitoral, abraçando essa pauta de segurança pública de uma forma que eles nunca fizeram antes. De repente, nos últimos dias, alguns elementos da esquerda começaram a apoiar o endurecimento de pena. Deixa eu explicar de novo o que está acontecendo agora, tá? Depois do projeto que acabou com as saidinhas, que foi meio que mutilado por uma decisão da justiça, mas vai ter os seus resultados. Depois do espetacular projeto antifacção, que vai, se não for mutilado por decisão judicial, vai quebrar a perna das facções. Depois disso tudo, está sendo votado agora e deve ser aprovada a PEC da Segurança Pública. O que era a PEC da Segurança Pública? Era um texto horroroso que foi enviado pelo governo para o Congresso. Esse texto foi totalmente modificado sob a relatoria do deputado Mendonça Filho. As melhores práticas de segurança pública, os melhores elementos da teoria da segurança pública, inclusive isso que o Bruno mencionou, da teoria econômica do crime, do Gary Becker, ganhador do Prêmio Nobel de 1992, tudo isso foi incorporado na PEC da Segurança Pública. Então você, espectador, você ouvinte, tire um momento para respirar fundo e se sentir bem. Porque pela primeira vez no Brasil, nós temos uma sucessão de leis que realmente vão combater o crime, que vão fazer a diferença na sua vida. Isso está acontecendo agora. E diante dessa situação, presta atenção no que está acontecendo. Diante da iminente aprovação dessa PEC da Segurança Pública, a esquerda levantou as mãos, se deu por vencida e passou a apoiar essa PEC da Segurança Pública. É isso que está acontecendo agora. E essa jogada da campanha do Flávio foi brilhante. É muito importante reduzir ou acabar com a maioridade penal, porque em nenhuma democracia do mundo existe a impunidade que impera aqui no Brasil. Só para terminar o meu comentário, isso tudo que eu estou falando aqui está no meu livro, vou aproveitar e lembrar, A Construção da Maldade, onde eu falo sobre segurança pública, mais de 100 mil cópias vendidas. Aqui eu menciono um trabalho científico que foi feito pelo professor Peri Chiquida, com presos do Paraná, criminosos presos do Paraná e de São Paulo. O professor, nessa pesquisa científica, publicada na internet, para todo mundo ver, ele fez uma pergunta aos criminosos. Se você fosse o responsável pela segurança pública, que medidas você tomaria para reduzir o crime no Brasil? Olha a resposta dos criminosos. Medida número 1, pena de morte. 30% responderam. Medida número 2, prisão perpétua. 22% apoiaram. E a terceira medida, penas longas, sem qualquer benefício. Até os criminosos sabem o que é preciso fazer para acabar com o crime. Só a esquerda que não sabe.
13: Muito bem. Olha, ô Mota, é o seguinte, você mencionou o Mendonça Filho e só para a gente dar a notícia então completa, uma PEC independente sobre a redução da maioridade penal está em andamento no Legislativo, mas ainda não foi votada no plenário da Câmara dos Deputados. Até o momento, a CCJ, que é a Comissão de Constituição e Justiça da Câmara, aprovou a admissibilidade da PEC em 10 de junho de 2026, sendo instalada uma comissão especial em agosto de 2026 para analisar o mérito do texto, sob a presidência do deputado Aloysio Mendes, do Republicanos do Maranhão, e a relatoria, que é o que você menciona, do deputado Mendonça Filho, do PL do Pernambuco. E aí o próximo passo seria a votação justamente na Câmara. Mas a emenda apresentada por Rogério Marinho contorna o tempo de espera para a votação da PEC. E, ó, a gente tem aqui para vocês que nos acompanham no YouTube e também na TV, e eu vou ler para os demais, a emenda, olha o texto da emenda, ô Mota, veja se você gosta, Musa, se vocês da audiência acham que é interessante. Tá aqui, ó. Emenda à PEC 18-2025, desse nova, Senado Federal, gabinete do senador Rogério Marinho, desse nova redação ao artigo 228 da Constituição Federal, na forma proposta pelo artigo 1º da proposta, nos termos a seguir. E o artigo 228 é justamente o que trata da inimputabilidade de menores, ou seja, de quando você consegue criminalizar alguém, a partir de qual idade. E aí a redação do artigo 228, com a emenda proposta pela direita, pelo PL, pelo senador Rogério Marinho, quase falei governador, já estou colocando ele de governador, pelo senador Rogério Marinho, o artigo 228 diz o seguinte: são penalmente inimputáveis, você vê aí na tela comigo, são penalmente inimputáveis os menores de 16 anos, sujeitos às normas da legislação especial aplicável, ou seja, a redução penal passaria de 18 para 16 anos. E aí vem um parágrafo único, que é o que a gente tinha mencionado antes sobre a idade de 14 anos. Diz o parágrafo único: a idade de que trata o caput será de 14 anos em casos de crimes definidos como hediondos, tortura, tráfico ilícito de entorpecentes e drogas e afins, terrorismo, organização criminosa, associação criminosa e outros delitos definidos em lei. Portanto, por essa emenda proposta agora por Rogério Marinho, o que aconteceria é que a idade de 18 anos passaria a ser reduzida para 16 e para 14 nos casos de crimes definidos como hediondos. De 18 para 16, para todos. E de 16 para 14, nos crimes hediondos. Então, aqui, uma das propostas que o próprio Flávio Bolsonaro vinha trazendo, vinha debatendo, vinha buscando levar adiante, era essa da redução da maioridade penal, tão falada redução da maioridade penal, entra de sola nessa emenda. Eu também concordo que o ideal seria não ter nem idade, acho que se tem idade para cometer, tem idade para ser punido ou responsabilizado, mas já é um grande alívio, se diminui para 16 todo mundo e 14 para crimes hediondos. E aí tem aqui a justificação do projeto embaixo, né? Então, explicando justamente que em crimes cometidos com violência ou grave ameaça à pessoa, tem colocado em xeque a suficiência do atual sistema de responsabilização socioeducativa, enfim, que é o fato de que a esquerda tem tanto dito, né? Olha, tem que reeducar, né, e não punir. E ele está dizendo aqui na justificação que isso é um blá blá blá, é uma balela que não serve mais para nada. E aí ele menciona ainda, o caput, estou no segundo parágrafo, o caput do artigo 228 fixa a inimputabilidade em 16 anos como regra geral. E o parágrafo único reduz esse limiar a 14 anos para crimes que o próprio ordenamento já trata como de maior reprovabilidade em outras searas, a exemplo dos hediondos, e aí ele lista os crimes. Esse recorte, e aí ele traz outros países, experiências de outros países, esse recorte não é estranho à experiência internacional. Países como a Inglaterra, País de Gales, que até o Musa aqui mencionou, salvo engano, você falou País de Gales? Quem que você falou?
14: Falei de Suécia.
13: Suécia. Mas ele fala aqui, ó, Inglaterra, País de Gales e Irlanda do Norte fixam a responsabilidade penal aos 10 anos. 10 anos.
14: Argentina aos 13 agora.
13: Países Baixos e Canadá aos 12 anos. França aos 13 anos. Escócia aos 12 anos. Todos esses países, diz aqui a justificação do projeto, abaixo do parâmetro brasileiro atual, ainda que sob desenhos institucionais distintos do aqui proposto. Ou seja, aqui a gente acha que é 18 anos e ainda assim não pune ninguém. A ausência de resposta penal proporcional, diz o projeto, para esses núcleos de crimes graves tem ainda um efeito colateral conhecido: o aliciamento de adolescentes por organizações criminosas que se valem da inimputabilidade para empregá-los na execução de tarefas de maior risco. Que é aquilo que a gente, todo mundo conhece, né? Todo mundo conhece. Você vê aqueles programas policiais, sempre a mesma coisa. Tá lá o de menor tá na delegacia e fala assim: ô, doutor, fui eu. Você vai entrevistar o de menor e fala: fui eu que atirei, fui eu que fiz, fui eu que dei a facada. Todos os marmanjos do lado dele e o de menor, entre aspas, aqui porque não existe de menor, mas o de menor ele assume justamente porque ele não será punido, com a certeza de que ele não será responsabilizado de forma nenhuma. A medida, ainda termina o projeto dizendo, reflete um anseio social consolidado. Levantamento do Datafolha de junho de 2026 registrou 79% de apoio da população brasileira à redução da maioridade penal. Patamar que, mesmo em recuo frente às séries anteriores, permanece como posição amplamente majoritária em todos os segmentos e faixas etárias consultados. Ô Mota, vou devolver, que você é o especialista aqui da nossa bancada em segurança pública, mas me parece bastante robusta essa justificativa, buscando inclusive em parâmetros internacionais. Se a gente vai buscar aqui, ó, País de Gales, Irlanda do Norte, 10 anos, fixam em 10 anos. Será que País de Gales e Irlanda do Norte são países fascistas? Países Baixos e Canadá aos 12. Canadá, inclusive, é esquerdista o país. França aos 13, Escócia aos 12. Pô, só a gente aos 18? Só aqui no Brasil que as pessoas não amadurecem?
14: 18 naquelas.
13: É, 18 com força, forçando a barra.
0: É exatamente isso. Nós estamos fora de sintonia com o mundo. É mais uma vez a história do vitimismo. Toda vez que você aponta um crime bárbaro e há crimes cometidos por pessoas com menos de 18 anos aqui no Brasil, que eu não posso nem descrever aqui na televisão, porque eles são brutais demais. Eu tenho vontade de contar algumas histórias aqui, mas eu vou segurar a minha vontade, né? Toda vez que você apresenta um caso desses e você diz, olha, esse criminoso, que eu não posso nem chamar de criminoso, né? Eu tenho que chamar de adolescente em conflito com a lei, ele não é preso, ele é apreendido, ele não recebe uma sentença, ele é internado para cumprimento de medidas socioeducativas. E quando ele é internado sempre por 6 meses. E aí, depois de 6 meses, você tem um outro magistrado, que não foi o que determinou a internação, que vai avaliar se o menor está pronto para voltar ao convívio. E nessa avaliação você não considera o crime que ele cometeu, nem os antecedentes. Você, o magistrado, por lei, só pode considerar o comportamento do adolescente enquanto esteve internado. Todo policial, todo promotor sabe que os criminosos mais perigosos são super bem comportados na prisão, porque eles sabem que isso faz com que eles saiam logo. Então, é uma coisa que não tem absolutamente sentido nenhum. Você dá uma carta de impunidade. Aqui no Rio de Janeiro, eu tive uma informação do Ministério Público já faz 3 ou 4 anos, que em média, um cidadão, um indivíduo, um adolescente em conflito com a lei que mata alguém, ele fica em média 8 meses internado. É como diz um delegado, meu amigo aqui no Rio: o bandido mata você no carnaval e o Réveillon ele já vai passar em casa com a família.
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13: Não esqueça de deixar o seu like, isso é importante para nós, e de responder a pergunta de hoje, da nossa enquete, que é: você é a favor da redução da maioridade penal? Sim, deve ser reduzida, ou não, deve permanecer em 18 anos. Deixe o seu voto e no final do programa, por volta de 8h15, quando a gente encerra o programa, a gente vem aqui, conta o que a nossa audiência pensa a respeito do assunto, também conversa um pouquinho a respeito desse tema. É isso, né, Musa? A gente precisa resolver esse problema não está, não pode estar alheio, nós não podemos ficar mais com essa história aqui no Brasil que existe e que a esquerda vem promovendo de, o preso vai ser reeducado, e aí você entra lá nas prisões e ninguém reeduca ninguém, é óbvio que ninguém reeduca ninguém, você põe o cara numa prisão jogado às traças lá, você acha que reeduca alguém? Não reeduca ninguém, é uma balela, não tem essa responsabilidade educativa, isso precisa parar, a gente precisa enxergar para a realidade tal como ela é, não como os livros da esquerda gostariam que ela fosse.
14: Tem uma passagem muito legal que eu sempre menciono, o livro do Mota, me corrija aqui, Mota, se eu estiver errado depois, por favor, em que ele fala que o sistema prisional é isso, não é um acampamento de férias, ele está lá para punir, não está lá, porque a ressocialização é muito baixa. Em todos os países a ressocialização é baixa, porque as pessoas optaram por esse caminho do crime. E tem, ele completa com uma outra parte falando, há uma dificuldade estrutural do ser humano em entender que o mal existe e que a pessoa optou por esse caminho do crime e que é isso que ele escolheu na vida dele. Então, essa ideia meio que romantizada de que toda a população carcerária deve ser ressocializada porque eles estarão aptos a voltar ao convívio social, você pinça ali pouquíssimos que querem ser recuperados. A grande maioria não. Então eu acho que as pessoas, quando optam por esse caminho do crime, pelos motivos que forem, eles devem ser retirados do convívio social. E na minha opinião, a depender do crime que praticaram, acabou a possibilidade. É uma possibilidade. Matou, estuprou, tudo que foi de crime hediondo aí, sequestrou. Acabou, perdeu a chance. Você tem uma chance de convívio social. Você perdeu porque você muito provavelmente colocou marcas em outras famílias que nunca mais terão a possibilidade de voltar a viver normal. Por que então quem praticou o ato do crime pode voltar a ter uma segunda chance quando a vítima não tem? Para mim, isso não tem menor cabimento.
13: E uma outra fala que o Flávio Bolsonaro trouxe a respeito desse tema da segurança, ele deixou no ar aí uma frase que foi o seguinte: El Salvador é pouco. El Salvador é pouco, diz Flávio, sobre o plano de segurança. Então, ele, enfim, numa entrevista, num encontro do associativismo no Clube Atlético Monte Líbano, que inclusive a gente já mencionou aqui essa entrevista, mas o candidato prometeu ampliar o encarceramento e adotar medidas mais duras contra criminosos. E disse essa frase que eu mencionei. A frase dele foi a seguinte: aqueles que acham que eu sou radical na segurança pública não viram nada ainda. Eu já estou trocando uma ideia com o Derrit, que foi o senador eleito aqui por São Paulo, senador do PP. Porque estou achando, diz o Flávio, que El Salvador é pouco, declarou em referência ao modelo de segurança do presidente salvadorenho Bukele. E também na sequência ele afirmou que pretende criar mais de 500 mil vagas em presídios e defendeu ainda a castração de condenados por crimes sexuais. Falou ele, vamos fazer mais de 500 mil de vagas de presídios para prender abusadores de mulheres e crianças e eles vão sofrer castração e ficar presos muito mais tempo. Bom, esse é o complemento, acho, disso que a gente está mencionando aqui. Uma outra coisa importante, né, a respeito dessa questão, né, da segurança pública, é que essa, né, é uma pauta essencialmente da direita, né? Joga aqui comigo, com o Mota. Essa é uma pauta essencialmente da direita, né? E que, de alguma maneira, essa PEC da segurança, eu creio que a esquerda tentou arrancar, né? Tentou arrancar do Flávio, tentou arrancar da direita, e agora o Flávio fez esse gesto de recuperar, Mota, essa pauta, dizendo, ó, seguinte, meus caros, vocês não entendem nada de segurança pública. Primeiro que, se entendessem, já tinham feito alguma coisa, não fizeram nada até agora. Segundo que estavam até ontem dizendo que qualquer tipo de medida coordenada com qualquer país estrangeiro é invasão da nossa soberania. Terceiro que, quem não se lembra quando estava à frente do Ministério da Justiça o Lewandowski, o papo era, vamos federalizar tudo, e federalizar significava trazer dos estados para controle do Lula. Quer dizer, eles não queriam que os estados tivessem autonomia. Agora querem vender que essa é uma pauta deles?
0: Eu acho que, nesse caso, o sucesso da esquerda vai ser nenhum. E eu me emociono muito com isso, Marcília. Porque eu estudo...

0: Eu nunca me senti ameaçado, eu nunca conheci ninguém que tivesse sido vítima do crime. E eu morei em Washington, a capital dos Estados Unidos, que é, segundo as estatísticas, um dos lugares mais perigosos. Eu tinha amigos que deixavam a porta de casa aberta para a faxineira entrar. Essa é a vida nos Estados Unidos. Então eu comecei a pesquisar por que essas coisas acontecem no Brasil. E a conclusão que eu cheguei depois de muito estudo, que eu conto no meu livro, é ideologia. É essa mentalidade do esquerdista que considera o criminoso ou uma vítima da sociedade ou um revolucionário. Então, eu estava lá quando a direita do Brasil começou a se mobilizar. Eu fazia muitas palestras, eu escrevi o livro. Eu participei de um documentário com a Brasil Paralelo chamada Entre Lobos. Eu estava num evento em que se discutiu segurança pública, em que eu encontrei pela primeira vez Guilherme de Hitch, nem era deputado ainda. Eu conversei sobre esse assunto com muitas pessoas que nunca tinham ouvido falar desse assunto. Os políticos da direita, eles não tinham nenhum interesse em segurança pública. Eles queriam construir piscina olímpica, fazer uma reforma de praça, mas ninguém queria falar sobre segurança pública porque era um assunto horrível. Então eu testemunhei esse movimento. Eu vi as pessoas se arriscando para falar sobre isso, para dizer que bandido tem que ser punido pelo crime que cometeu. Então eu tenho muito orgulho da pequena contribuição que eu dei para que o dia de hoje fosse possível. E eu queria só apontar aqui, rapidamente, as principais coisas que foram colocadas nessa PEC da segurança pública que não existiam no texto original. É um artigo que garante às vítimas justiça e a execução de uma pena com rigor necessário para proteger a sociedade, um regime especial para facções e para criminosos violentos, que abrange presídio de segurança máxima, restrição de progressão de pena e benefícios, perda dos bens obtidos em função do crime, também a suspensão de direitos políticos para o criminoso em prisão provisória não pode mais votar, a melhoria das pensões para as pessoas da segurança pública, do policial penal. A criação de forças-tarefas de segurança pública, a possibilidade da polícia militar poder encaminhar o registro de infrações de menor potencial ofensivo diretamente ao judiciário, o freio, uma coisa importantíssima, o freio aos atos do Conselho Nacional de Justiça e do Conselho Nacional de Ministério, do Ministério Público. O Congresso agora passa a ter o poder de sustar atos normativos desses conselhos que invadam matéria penal, processual penal ou penitenciária. E, por último, pensão para melhoria das pensões para policiais e para a polícia penal e do sistema socioeducativo. São avanços importantíssimos. Então, mais uma vez, você que participou dessa luta, você espectador, você ouvinte, que está cansado de viver com medo, dê uma respirada, porque hoje é um dia muito importante.
1: É uma outra coisa, né? É importante que a gente diga que essa redução da maioridade penal, enfim, essa não só é uma luta antiga do Flávio, é uma luta antiga da direita e uma luta contra a hipocrisia da esquerda, que enxerga no bandido, enxerga no criminoso uma espécie de vítima da sociedade. Aquela velha história de ele é o oprimido, tem o opressor que é o capitalismo, o opressor que é a elite e tem o oprimido, coitadinho, que é bandido. Então, isso tudo alimentou um mercado tão grande que, como o próprio projeto diz, né, acaba fazendo com que, inclusive, eles utilizem hoje os menores de 18 anos para serem a mão, a execução dos crimes. Olha, ele nem fez, mas diz aí que fez, porque não vai dar nada para você se você

0: for preso, porque você é menor de idade. Então, a gente criou um mercado sujo em torno dessa questão da idade ser de 18 anos, de menor de 18 anos não ser punido ou não poder ser punido. Isso precisa acabar. Acabar não com teses de doutorado. A gente precisa parar também com isso, que todas as vezes que a gente pega uma realidade prática no Brasil para tentar lidar com ela, vem uma tese de doutorado de alguém da esquerda dizendo que é um antropólogo de não sei o que lá. Pô, pelo amor de Deus. Pelo amor de Deus. Né? Quando vai aí reduzir a escala 6x1, aí não tem o antropólogo de nada. A Erika Hilton pega da cabeça dela, porque enfim, falou, ela própria confessou que não fez um estudo de impacto e toca pra frente, aí tá tudo certo. Agora, quando a direita quer tocar adiante uma pauta dela, aí não, aí precisa do antropólogo, do sociólogo, do não sei o que, do ólogo. Então a gente precisa também enxergar a realidade, parar de tapar com a peneira aquilo que é óbvio. E não precisa só reduzir a maioridade penal. A gente precisa também mudar o próprio Código Penal, que é antigo à beça. A gente tem um Código Penal dos anos 40. Nos anos 40, o que que as pessoas faziam? Batiam carteira uma da outra? O cara era preso por vadiagem? Coisas assim. Como é que a gente pode ainda acreditar que aquelas penas e aqueles crimes que estavam previstos ali respondiam ao anseio da sociedade? Hoje você que está no Rio de Janeiro, Ceará, Bahia, alguns lugares que tem territórios tomados pelo tráfico, hoje você recebe lá um vaza na parede, pichado na parede do muro da tua casa, você tem que ir embora da tua casa a mando de traficante. Como é que aquele Código Penal dos anos 40 pode dar conta disso? Impossível. Então tem que mudar o Código Penal, tem que reduzir a maioridade e tem que mudar a lei de execução penal também, que é uma coisa que muito pouca gente fala. Porque hoje você vai lá e coloca uma pena de 100 anos para determinada pessoa, tá lá, 100 anos. Aí ele cumpre não sei quantos terços da pena, já tá livre na metade. Que adianta uma pena gigante se você não cumpre nada? Porque a lei de execução da pena faz com que você tenha a saidinha, aí o cara sai e nunca mais volta. Faz com que você tenha a pena reduzida por 2/3, 2/3 para 1/3 e 5/3 para não sei quanto, porque você tem bom comportamento. E daí para frente, e daí para baixo. Então, tem a pena de 100 anos? Tem que cumprir 100 anos, pô. Tem a pena de 1 ano? Tem que cumprir 1 ano. Não adianta botar uma pena gigante e não cumprir nada. É melhor ter uma pena pequena. Então, repito, precisa ter uma redução da maioridade, mais uma mudança no Código Penal para endurecimento das penas e uma mudança na lei de execução penal para que as pessoas cumpram aquilo a que elas foram condenadas efetivamente. Meus caros, eu vou voltar com um assunto que a gente acabou não entrando tão a fundo hoje, mas o Alcolumbre, ele está buscando conquistar votos para a tal da fim da escala 6x1, com uma moeda de troca que não é nada republicana. E eu vou contar já já para vocês qual é. Mas antes, um rápido intervalo.
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3: Volta lulista, eu vou contar aqui para vocês, de Isabela Megali no Globo, que os parlamentares têm negociado com o Alcolumbre gabinetes mais espaçosos. Olha que maravilha, musa, que beleza, gabinetes mais espaçosos e bem localizados em troca de apoiar o projeto que será analisado sobre o fim da escala 6x1. O Alcolumbre já sinalizou que conta com apoio suficiente para aprovar a proposta, uma das principais apostas, como eu estava dizendo aqui, do Lula, para tentar conquistar mais eleitores. Ele está desesperado nesse segundo turno e, com isso, supostamente superar o Flávio Bolsonaro. A vitória do Lula, claro, é o único caminho, e o Alcolumbre sabe disso, para que ele próprio, Alcolumbre, seja reeleito no Senado, né? Então, ali a jogadinha é essa. O Lula precisa do fim da escala 6x1 para mais essa jogada eleitoreira. E o Alcolumbre precisa do Lula reeleito para que ele seja reeleito presidente do Senado. Ali ninguém está de graça. Agora, quem não está de graça mesmo são esses parlamentares que, segundo aqui a Bela Megali, estão sendo, não tem outro nome, comprados com gabinetes mais espaçosos e bem localizados em troca de apoiar o fim da escala 6x1.
4: Um é o outro é um, todos se intercalam, são todos os mesmos, e um depende
3: aquele do meme do Homem-Aranha, um apontando para o outro, Homem-Aranha apontando para o Homem-Aranha.
4: Tem um livro, a gente já citou aqui, que chama O Caminho da Servidão. Em um dos capítulos, ele chama de Por que os piores chegam ao poder? Basicamente, grande resumo é o seguinte: dentro da política, a partir de determinado nível, a maior parte das pessoas que estarão lá serão os antiéticos e os imorais. Por quê? Porque se você é competente, moral e ético, você tem muito mais incentivo a estar na iniciativa privada. Incentivo financeiro e incentivo intelectual. Se você é bom, moral e ético, você vai ganhar mais no setor privado do que no setor público. E se você é ético, você não vai roubar. Então, você vai agregar valor e vai conseguir ganhar mais no setor privado. Consequentemente, você também não tem incentivos intelectuais, porque grande parte dos que passam dessa barreira de arrebentação, como são imorais e éticos, não são inteligentes. Não há valor agregado na grande média intelectual dentro dessa política. Isso talvez explica porque são tão baratos. Negociam gabinetes e apartamentos por uma pauta que colocará o país por anos e anos em uma dificuldade maior ainda de contratar e numa produtividade mais baixa. O que deveríamos olhar é a flexibilidade, como grande parte do mundo avançado faz. Mas, novamente, negociar gabinetes e apartamentos em troca de pautas, me perdoem, como vocês são pobres.
3: Só faltou negociar também um frigobar. Falei assim, ó, Columbia, me arranja também um frigobar ali com uma cervejinha ou algo de um amendoim japonês. Só faltava isso daí, tá? A coisa tá ali no baixo mesmo.
4: Pobre de espírito acima de tudo.
3: Hã?
4: Pobre de espírito.
3: Pobre de espírito. Assim. Eu fico imaginando a negociação. O Columbia fala, ó, você vota aí ao fim da escala 6x1, falou assim, ó, depende, você vai botar um frigobar?
4: Uma mesa de jantar pro teu apartamento.
3: Eu te dou um faqueiro, te dou um faqueiro aí aqui da minha coleção, põe um amendoizinho japonês, te levo ali um pote de tremoço e um gabinete mais espaçoso, né? E quem sabe você, então, aí não consiga fazer a votação. Pô, é brincadeira. E se a esquerda, tá? Se a esquerda, ela está querendo que o Alcolumbre seja reeleito presidente do Senado, a esquerda também quer que na Câmara dos Deputados, quem esteja? Esteja o Mota. E aí o Metrópole está contando aqui, ó, a esquerda deve apoiar em peso, claro, a reeleição do Mota para tentar neutralizar o PL. Meus caros, a gente vai seguir aqui no assunto, mas vocês que estão nos acompanhando pela rádio, vão agora ficar com a Voz do Brasil.
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1: 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As notícias do governo federal que movimentaram o país no dia de hoje.
0: Olá, boa noite.
5: Boa noite para você que nos acompanha em todo o país.
0: Quarta-feira, 14 de outubro de 2026.
5: Vamos aos destaques do dia.
0: Brasil regulamenta marco legal dos jogos eletrônicos.
5: Ideia é estimular a inovação, a formação profissional e fortalecer a produção brasileira de games.
0: Nova regra traz ainda plataforma pública e gratuita para catalogar, divulgar e promover jogos nacionais. Graziele Bezerra.
6: E para ampliar a formação de profissionais para a indústria de jogos eletrônicos, o Ministério da Educação vai ofertar vagas para cursos de graduação na área de jogos digitais.
5: Outubro Rosa alerta para a prevenção do câncer de mama.
0: Agora, planos de saúde devem cobrir mamografia quando houver indicação clínica, mesmo antes dos 40 anos. Luana Karen.
7: A mamografia é o melhor exame para detecção precoce do câncer de mama. A partir dos 40 anos, as mulheres devem fazer mamografia anualmente.
5: Micro e pequenas empresas devem ficar atentas aos prazos para escolher o regime tributário de 2027.
0: Quem deseja entrar ou retornar ao Simples Nacional tem até amanhã para solicitar a opção.
5: Ainda tem dúvidas? Vamos falar da mudança e opções para você saber o que é melhor para o seu negócio.
0: Hoje na apresentação da Voz do Brasil, Luciano Seixas e Mariana Jungmann.
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0: Computadores, consoles, celulares, por todos esses meios é possível ter acesso a algum jogo eletrônico.
5: E para desenvolver esses games, que muitas vezes consomem horas da nossa atenção, é preciso juntar muita arte à tecnologia.
0: E todo esse trabalho agora faz parte do marco legal dos jogos eletrônicos, que vai regulamentar o setor.
6: O governo assinou nesta quarta-feira o decreto que regulamenta o marco legal dos jogos eletrônicos no país. A medida amplia o fomento ao setor, incentiva a formação de profissionais e promove os jogos brasileiros dentro e fora do país. O Brasil é o maior mercado latino-americano de games e está em quinto lugar no ranking de população online, com uma estimativa de 105 milhões de jogadores, segundo dados da Abra Games, a Associação Brasileira das Desenvolvedoras de Jogos Digitais Eletrônicos. O presidente da associação, Rodrigo Terra, acredita que a regulamentação vai ampliar o mercado e contribuir com a economia.
8: A pauta de videogame é uma pauta transversal, ela é pauta de cultura, mas ela é pauta de tecnologia, ela é pauta de desenvolvimento econômico e comércio. E é pauta também da fazenda, da receita. Só que agora a gente começa também a jornada, a próxima fase, né? O próximo boss fight é a gente poder categorizar tributariamente, né? Como é que vai ser agora esse setor, que agora ele é reconhecido como um setor único, não só atrelado a tecnologia, como é hoje também.
6: Dados da pesquisa Game Brasil, divulgada neste ano, apontam que cerca de 36% dos que consomem games no Brasil têm entre 14 e 29 anos. Outro recorte mostra que 25 milhões de gamers têm algum tipo de deficiência. Para o criador de conteúdos, Fabrício Ferreira, da Able Gamers Brasil, ONG voltada para a acessibilidade em jogos eletrônicos, a regulamentação e o fomento previstos no decreto vão contribuir para a acessibilidade no setor.
9: A gente fala muito sobre videogames, sobre jogos como um mercado. Pela questão do dinheiro financeiro, a gente fala muito sobre arte, mas o videogame hoje, ele é uma ferramenta muito forte de socialização. A gente tem uma grande parte da população PCD no Brasil que muitas vezes não pode sair de casa. E os videogames, ele além de ser uma forma de arte, ele também permite que essa pessoa viva experiências que muitas vezes a gente nem dá bola para essas experiências. É algo cotidiano para
6: a
9: gente.
6: A ministra da Cultura, Margarete Menezes, afirma que os jogos eletrônicos deixam de ser considerados apenas softwares e passam a ser vistos como produtos culturais.
10: E essa é uma mudança fundamental porque permite que os jogos brasileiros acessem instrumentos de fomento já consolidados, como a Lei do Audiovisual, a Lei Rouanet, o Fundo Setorial do Audiovisual, além de reconhecer o seu papel na educação, na saúde, na formação de juventudes e na qualificação profissional na geração de emprego e renda.
6: O decreto institui ainda o Game Brasil, plataforma pública e gratuita para catalogar, divulgar e promover jogos brasileiros, indicando onde estão disponíveis. E para ampliar a formação de profissionais para a indústria de jogos eletrônicos, o Ministério da Educação vai ofertar, a partir do ano que vem, 230 vagas para cursos de graduação na área de jogos digitais em 5 universidades federais nas 5 regiões do país. Reportagem Graziele Bezerra.
5: Em 2027, a reforma tributária entra numa nova fase.
0: É quando as microempresas e as empresas de pequeno porte começam a recolher a contribuição sobre bens e serviços, CBS, e o imposto sobre bens e serviços, IBS.
5: Entre os prazos estabelecidos, um vence amanhã, dia 15 de outubro. É quando os empresários devem informar se desejam permanecer ou optar pelo Simples Nacional, o atual sistema para o recolhimento de tributos.
0: Para explicar melhor essas mudanças, a gente conversa agora com o repórter Nazi Brum. Boa noite, Nazi.
11: Olá, boa noite, Mariana, Luciano, e boa noite, ouvintes da Voz do Brasil. Pois é, a reforma tributária deve ser concluída em 2033. Mas a partir de 2027, as microempresas e empresas de pequeno porte começam a recolher o IBS e o CBS, que vão substituir 5 impostos: PIS, COFINS, IPI, ICMS e ISS. O primeiro passo para isso é que essas empresas optem até amanhã pelo Simples Nacional, um sistema que já existe que facilita o pagamento de impostos. Após isso, as empresas que estiverem no Simples Nacional vão optar se desejam pagar o IBS e o CBS dentro do Simples ou de forma separada. E essa opção deve ser feita até o dia 30 de outubro.
5: Agora, isso quer dizer, então, Nazi, que as empresas, as microempresas e as empresas de pequeno porte vão poder pagar esses dois impostos de duas formas diferentes?
11: Exatamente, Mariana. E o coordenador de tributos sobre a renda, patrimônio e opções financeiras da Receita Federal, Gustavo Salton, falou um pouco sobre essas mudanças.
12: O Simples Nacional ele não acabou, ele continua sendo um regime fundamental para as micro e pequenas empresas. A grande novidade da reforma tributária é que o empresário passa a decidir se prefere manter o IBS e a CBS dentro do DAS ou se prefere no regime regular de débitos e créditos. Então, estamos nesse período agora super importante de opções e decisões de todo mundo, né, para que todos consigam fazer as suas decisões que melhor podem fruir desse novo mundo tributário que a gente vai ter agora.
11: Olha, o empresário que optar pagar o IBS e CBS fora do Simples Nacional estará aderindo automaticamente ao Simples Nacional híbrido e o pagamento será feito dentro do regime regular. Sobre esse assunto, a gente tem aqui a dúvida de uma ouvinte. Vamos ouvir.
13: Olá, boa noite. O meu nome é Iraneia Rego. Eu trabalho no ramo de moda, eu vendo roupa. E eu queria fazer uma pergunta. Quem já é do Simples e possui algum termo de exclusão, precisa fazer a opção novamente?
11: Pois é, quem vai responder é o coordenador da Receita Federal, Gustavo Salton.
12: Precisa sanar eventual problema que teve com o Simples Nacional e possui agora até 15 de outubro para fazer novamente essa opção para o ano que vem, após ter sanado eventual situação que ficou impeditiva para o regime.
11: O Gustavo Salton também vai responder a uma dúvida da Sandra Júlia. Ela é dona de um salão de beleza, trabalha direto com o consumidor e também com outras empresas. E ela quer saber qual sistema é mais vantajoso para pagar os novos tributos.
14: Eu estou meio perdida se eu fico só no Simples Nacional ou se compensa para mim mudar para outro sistema ou ficar só no Simples ou ter os dois, eu não sei.
12: Geralmente, as empresas que tratam diretamente com o consumidor final, elas vão fruir melhor do simples puro, que a gente chama, né? No entanto, é necessário verificar o caso concreto, quem são os seus fornecedores, parceiros e clientes, para ter certeza a respeito do que vale mais a pena. Então, muito importante aí cada um fazer a sua conta, né? Tem uma conta individual aí de cada empresa que é importante cada um estar atento.
11: Então, Mariela, Luciano, para resumir, microempresas e empresas de pequeno porte têm até amanhã para optar pelo Simples Nacional e até o dia 30 de outubro para decidir se pagam os novos tributos dentro desse sistema ou pelo método convencional.
0: Nazi, e se após fazer a opção o empresário mudar de ideia, ele pode desistir?
11: Pode sim, Luciano. O sistema vai abrir um prazo específico de 3 de novembro a 20 de dezembro de 2026 para que qualquer pessoa desista da opção feita, tanto para o Simples Nacional quanto para o sistema híbrido. E o contribuinte pode tirar todas as dúvidas sobre esse processo na Receita Federal. Basta ter uma conta na plataforma gov.br e entrar em servicos.receitafederal.gov.br. Mariana, Luciano.
5: Obrigada, Nazi Brum, pelas informações ao vivo aqui na Voz do Brasil.
0: Quer saber quanto sua rede de ensino tem previsto para investir na educação?
5: O painel de financiamento do novo PAR foi atualizado e agora também traz informações sobre os repasses do Fundeb, o Fundo de Manutenção e Desenvolvimento da Educação Básica e de Valorização dos Profissionais da Educação. Esses repasses feitos nos últimos 12 meses.
0: Pela plataforma é possível consultar os recursos previstos para cada rede, acompanhar receitas e despesas da educação básica e verificar os saldos de programas.
15: Você sabia que é possível consultar informações do Fundeb de forma rápida e prática? O Ministério da Educação acabou de atualizar o painel de financiamento do novo Plano de Ações Articuladas, o Novo PAR. Agora é possível acompanhar pela plataforma os valores previstos para cada rede de ensino, considerando fontes como o Fundeb, o Fundo de Manutenção e Desenvolvimento da Educação Básica e de Valorização dos Profissionais da Educação, o Salário Educativo e as receitas vinculadas ao mínimo constitucional destinado à manutenção e ao desenvolvimento do ensino. Com a última atualização, o novo PAR apresenta informações da Secretaria do Tesouro Nacional sobre os repasses do Fundeb efetivados nos últimos 12 meses. Além disso, a ferramenta também permite acompanhar a evolução das receitas e das despesas relacionadas à educação básica, bem como dos saldos acumulados de programas. O novo PAR reúne dados das principais fontes de financiamento da educação básica por meio de gráficos e tabelas e permite ainda que gestores educacionais, pesquisadores e cidadãos consultem os recursos destinados às redes de ensino e acompanhem a evolução das receitas ao longo do tempo. Todos esses dados podem ser consultados no painel de financiamento do novo Plano de Ações Articuladas, o novo PAR, disponível em novopar.mec.gov.br. Locução, Júlio César de Oliveira. Reportagem, Daniel Duarte.
5: O ministro do Meio Ambiente e Mudança do Clima, João Paulo Capobianco, retornou hoje a Manaus para acompanhar ações de combate aos incêndios florestais.
16: Locução, Júlio César de Oliveira. Reportagem, Daniel Duarte.
5: O ministro do Meio Ambiente e Mudança do Clima, Paulo Bianco, retornou de Amaná para acompanhar ações de combate aos incêndios florestais.
0: Após sobrevoar as atingidas de fogo e ter autoridades locais, ele falou que está nos próximos anos.
17: Podemos comemorar que ainda temos uma situação muito grave ainda, muita fumaça, mas uma redução nos ventos queimados e incêndios. Portanto, nós temos um movimento positivo ao indicativo de redução de incêndios. O novo passo agora é a investigação criminal. Nós vamos iniciar uma forte inversão para identificar o que está operando esse controle enorme de incêndios e verificar se há uma organização por trás disso e vamos punir aqui que forem identificados, por exemplo, que não fique na região uma sensação de impunidade.
5: As ações são realizadas de forma integral entre órgãos estaduais e municípios para reduzir os impactos ambientais e proteger a população.
0: 180 brigadistas já foram mobilizados para atuarem as equipes IBAMA, do MBI e outros órgãos federais.
5: Usar a força do futebol para conter a violência contra a mulher.
0: Com esse objetivo, lançada a campanha Pude Homem no Futebol, você não entra em campo.
18: De jogos de futebol, os casos de violência contra mulheres aumentam 20%. Para ir nesse problema, o governo e a CBF, Confederação Brasileira de Futebol, lançam a campanha Papo de Homem. Futebol, a violência não entra em campo. A iniciativa convoca a pressão de torcedores e jogadores No vídeo da campanha, estão reunidos jogadores presentes na convocação mais recente da seleção brasileira, Vini Júnior.
19: Futebol, violência, não entre.
18: E Rayan.
19: Violência às mulheres, não tem culpa.
18: A peça vida do homem estou entre Brasil e Argentina, essa semana em Recife, a prova da campanha é utilizar a força do futebol para consciente público marino quanto à pressão e ao enfrentamento à violência contra mulheres. Foi o vice-ministro do esporte, Paulo Henrique Cordeiro.
20: Sames, são atletas, jogadores da seleção brasileira, que estão falando de um prisma, estão falando de um lugar de homem. A questão da violência para a mulher não é um problema sobre as mulheres, mas é um problema sobre os homens. E o homem falando sobre isso, impacta, eu tenho certeza, muito mais, pode contribuir decisivamente que esse estado de coisa possa extinguir toda a nossa sociedade.
18: A mensagem também é para a caixa bebida, raiva, que fica uma pressão, alerta o torcedor com o polo.
21: Cada um responde por seu fora também.
18: A campanha também é lançamento do Plano Nacional do Social e da Copa do Mundo Menina FIFA 2007, que está em quatro eixos para ampliar a participação de mulheres no futebol. Vale lembrar que mulheres em situação de violência podem buscar orientação realizada pelo Ligue 180. Em caso de urgência, devem ir para o 190 da Polícia Militar. Reportagem Pablo Mourinho.

0: Dr. Zacarias Calil, do MDB de Goiás, celebra o Dia do Médico em 18 de outubro, destacando a importância da profissão no cuidado com a vida. Ele ressalta que, além do conhecimento científico e da atualização constante, a medicina exige empatia e compromisso com os pacientes.
1: Dr. Zacarias Calil defende a valorização dos profissionais de saúde, com melhores condições de trabalho e atendimento digno à população. Ele agradece aos colegas de profissão pela dedicação e reforça a importância de manter o compromisso com a saúde e o bem-estar dos brasileiros.
2: Saúde.
0: A Câmara analisa medidas para facilitar o atendimento à pessoa com doença renal, incluindo a diminuição da distância entre a residência do paciente e o local da diálise. O repórter Luiz Cláudio Canuto tem as informações.
3: O Brasil tem mais de 150 mil pessoas que fazem diálise, segundo a Sociedade Brasileira de Nefrologia. A demanda pelo tratamento vem crescendo e a hemodiálise é a modalidade predominante. Na Câmara dos Deputados, um projeto visa facilitar o atendimento à pessoa com doença renal crônica por meio da redução da barreira de distância entre o paciente e o atendimento. O texto, já aprovado pela Comissão de Saúde, estabelece que o atendimento ao paciente com doença renal crônica observará as diretrizes de regionalização, hierarquização e integralidade da assistência nos termos da lei e das normas do SUS. Os serviços de saúde poderiam, sempre que clinicamente indicados, dar prioridade a terapias que diminuam a necessidade de deslocamento do paciente, inclusive mediante utilização da diálise peritoneal domiciliar. A diálise peritoneal é um tratamento de substituição da função renal que limpa o sangue usando o peritônio como filtro natural. O peritônio é o revestimento interno do abdômen. A comissão aprovou a redação proposta pela relatora, a deputada Silvia Cristina, do PP de Rondônia. O texto original, do deputado Eduardo da Fonte, do PP de Pernambuco, estabelecia que a clínica de hemodiálise deveria estar no máximo a 50 quilômetros do domicílio do paciente. Mas a relatora acha que a fixação de uma distância máxima uniforme é incompatível com a organização regionalizada e hierarquizada do SUS.
4: A gente vê a importância, claro que deveria estar perto, mas a gente não vê orçamento público que dê para faça essas clínicas a cada 50 quilômetros. Então, nós fizemos uma emenda e, graças a Deus, foi aprovada para que cada paciente com indicação nós levássemos a diálise peritoneal, que é em casa, onde o paciente ele tem a oportunidade de fazer esse acompanhamento, né, que, na verdade, é muito dolorido, mas em casa, no seu ambiente, que nós temos a certeza que teríamos um resultado ainda melhor.
3: O projeto estabelece que o poder público pode estimular o uso de telesaúde e de monitoramento remoto para acompanhamento clínico de pacientes em terapia renal substitutiva, mas as ações previstas não devem criar despesas obrigatórias ou impor novos encargos administrativos à União. A proposta, que busca facilitar o atendimento à pessoa com doença renal, ainda vai ser votada pelas comissões de Finanças e Tributação e de Constituição e Justiça. Para virar lei, precisa ser aprovada pela Câmara e pelo Senado. Da Rádio Câmara de Brasília, Luiz Cláudio Canuto.
2: Economia.
1: Welter, do PT do Paraná, defende investimentos em habitação popular, saúde e educação. Ele menciona programas como Minha Casa Minha Vida, o financiamento da produção agrícola, o atendimento pelo SAMU e a ampliação das escolas em tempo integral.
0: Welter ressalta a importância de fortalecer a economia e ampliar as oportunidades para os trabalhadores. Na avaliação dele, os avanços sociais dependem da continuidade dos investimentos públicos e de iniciativas que promovam a distribuição de renda e a qualidade de vida da população.
2: Trabalho.
1: Paulão, do PT de Alagoas, ressalta a importância da mobilização dos trabalhadores e da sociedade para a aprovação do fim da escala 6x1. Ele também critica grupos políticos que apenas agora, às vésperas do segundo turno, dizem ser favoráveis à matéria.
0: Segundo Paulão, a aparente mudança de postura não afasta as ameaças aos direitos trabalhistas. Ele aponta riscos em uma possível reforma constitucional que, em sua opinião, é articulada por grandes banqueiros e alerta a população para que se mantenha atenta.
1: Tadeu Venere, do PT do Paraná, critica a mudança de posicionamento de representantes da extrema-direita sobre o fim da escala 6x1. Ele acredita que a modificação seja uma resposta ao temor das mobilizações populares e não uma revisão real de posicionamento.
0: Tadeu Venere questiona os argumentos sobre custos para pequenos negócios e a negociação individual de jornada de trabalho e rechaça também as posições

0: contrárias a medidas sociais, como a anistia de dívidas e a votação de projeto contra a misoginia no Congresso Nacional.
1: Desenvolvimento Regional.
2: Denise Pessoa, do PT do Rio Grande do Sul, agradece o apoio recebido na eleição e se compromete em continuar seu trabalho em prol da saúde e educação e na busca de parcerias com o governo federal para custear a reconstrução no estado.
0: Ao fazer um balanço do mandato atual, Denise Pessoa menciona o campus da UFRGS, um novo aeroporto, o Instituto Federal em Gramado e o curso de medicina da Universidade Federal do Pampa, em Bagé, como principais vitórias. Ela continuará atuando em defesa do SUS e de pautas climáticas.
1: Transportes.
2: Bebeto, do PP do Rio de Janeiro, diz que a mobilidade urbana é uma das prioridades do seu mandato e cobra avanços em obras viárias na Baixada Fluminense. Entre as demandas, segundo ele, estão a construção de uma ligação entre a linha vermelha e a pista expressa da rodovia Presidente Dutra.
0: Bebeto também cobra a continuidade das obras de revitalização da ferrovia da Baixada Fluminense, incluindo a implantação de uma ciclovia entre São João do Meriti e Nova Iguaçu. Ele ainda destaca a importância da duplicação da Serra das Araras para a segurança e a fluidez do tráfego.
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1: Comissões.
2: A Câmara dos Deputados debate uma melhor integração entre universidades federais e setor produtivo. A repórter Agui Pontes tem os detalhes de uma proposta aprovada.
4: A Comissão de Ciência, Tecnologia e Inovação da Câmara dos Deputados aprovou um projeto que busca ampliar a cooperação entre universidades públicas e o setor produtivo. Segundo o autor da proposta, deputado Duda Ramos, do Podemos de Roraima, isso será feito com a criação de um Programa Nacional de Integração Universidade-Indústria. O objetivo é principalmente simplificar as relações entre o ambiente acadêmico e os setores produtivos. Segundo o relator, deputado Júlio César Ribeiro, do Republicanos do Distrito Federal, a relação entre empresa e universidades é truncada e pouco funcional.
5: A proposta cria um ambiente muito mais favorável para a integração. Hoje, muitas parcerias deixam de acontecer por causa das burocracias, da insegurança jurídica e da dificuldade de aproximação entre universidades e empresas.
4: Além de intermediar essa relação, a proposta também prevê a criação de metas nacionais. Seriam metas como o número de parcerias firmadas, o volume de recursos captados em projetos, os registros de propriedade intelectual, de tecnologias somadas ao setor e outras formas de exercer impacto regional, social e econômico no setor produtivo. A governança política do Programa Nacional de Integração Universidade-Indústria seria feita em esfera federal. A proposta vai passar pelas comissões de Educação e de Constituição e Justiça. Da Rádio Câmara, de Brasília, Agui Pontes.
1: Educação.
0: Flávio Nogueira, do PT do Piauí, ressalta a importância dos investimentos em educação para ampliar as oportunidades da população. Ele cita a expansão das universidades e dos institutos federais como exemplo de política pública voltada à população mais pobre.
2: Flávio Nogueira considera que o acesso ao ensino superior e à formação técnica devem ser prioridade do poder público. Para o legislador, a oferta de educação gratuita contribui para reduzir as desigualdades sociais, especialmente entre os brasileiros que mais precisam do apoio do Estado.
1: Esporte.
0: A Câmara aprovou uma proposta que obriga clubes esportivos a manterem profissionais idôneos e capacitados em alojamentos. A repórter Paula Bittar acompanhou a votação.
6: A Comissão de Constituição e Justiça da Câmara aprovou uma proposta que obriga os clubes esportivos a manterem em período integral nos alojamentos um corpo de profissionais idôneos e capacitados para assistir os jovens atletas em formação. De acordo com o texto aprovado, considera-se idônea a pessoa que trabalha honestamente com observância do dever de cuidado, que cumpre as regras estabelecidas por seus superiores, ou seja, fazendo sempre tudo com muito zelo e responsabilidade. O texto determina que o clube que descumprir a regra da presença de profissionais em período integral nos alojamentos poderá ter o contrato com o atleta em formação cancelado e também poderá ser punido com multa de até R$50 mil, que será dobrada em caso de reincidência. O contrato também poderá ser cancelado se o clube não atender os requisitos de alojamento, alimentação, segurança e higiene adequados. Outra proposta aprovada pela CCJ torna obrigatório a presença de um profissional de educação física em entidades formadoras de atletas e escolinhas de esportes. Tanto essa quanto a que obriga os clubes esportivos a manterem em período integral nos alojamentos um corpo de profissionais idôneos e capacitados para assistir os jovens atletas em formação, seguem agora para o Senado. Da Rádio Câmara, de Brasília, Paula Bittar.
1: Eleições.
2: Charles Fernandes, do PSD da Bahia, defende uma reforma política com mandatos de 5 anos e o fim da reeleição para cargos de presidente, governadores e prefeitos. Em sua visão, a medida reduz gastos eleitorais e permite mais foco na gestão pública.
0: O deputado quer também a adoção do voto distrital para aproximar os deputados da população e anuncia que vai se esforçar para aprovar a pauta a partir de 2027. Na opinião de Charles Fernandes, o debate é urgente diante da proximidade das eleições municipais de 2028.
2: General Girão, do PL do Rio Grande do Norte, aponta aumento na intolerância política entre os brasileiros. O congressista defende o respeito às diferenças de opinião no parlamento, alertando para o risco de declarações que possam estimular a violência contra adversários políticos.
0: General Girão relata que seu gabinete no Rio Grande do Norte foi alvo de pichações e adesivos de caráter político. O parlamentar informa que solicitou a análise de imagens de segurança para identificar os responsáveis e que registrou um boletim de ocorrência sobre o fato.
2: Lucas Redecker, do PSD do Rio Grande do Sul, agradece aos eleitores pela renovação do mandato e faz críticas à condução da economia pelo governo federal. Ele questiona o custo de vida e afirma que os preços elevados no supermercado pesam no orçamento das famílias brasileiras.
0: Lucas Redecker também defende a apuração de suspeitas envolvendo integrantes do judiciário e cobra que possíveis irregularidades sejam investigadas. Ele afirma que pretende manter o tema em debate com foco na responsabilização de autoridades e no combate à impunidade.
1: Relações Exteriores.
2: Alice Portugal, do PCdoB da Bahia, defende a soberania nacional diante do que considera uma ameaça de interferência estrangeira nas decisões do Brasil. Ela alerta para o risco de exploração das riquezas minerais por empresas de outros países, sem que os interesses brasileiros sejam priorizados.
0: Alice Portugal critica a possibilidade de acordos que ampliem o controle internacional sobre recursos estratégicos do país. Ela afirma que a proteção do patrimônio nacional e dos direitos da população são fundamentais para que o Brasil preserve sua autonomia.
1: Segurança Pública.
2: Gilmar Machado, do PT de Minas Gerais, comemora o avanço da PEC da Segurança Pública no Senado. O deputado ressalta que a proposta fortalece o combate ao crime organizado ao ampliar a integração entre as forças policiais de todo o país.
0: Gilmar Machado destaca que o texto inclui o Sistema Único de Segurança Pública na Constituição, além de permitir a criação de polícias municipais. A proposta também estabelece mecanismos de financiamento para o setor com o objetivo de ampliar os recursos contra a criminalidade.
1: Votação.
2: Plenário da Câmara aprova projeto que institui um programa de atenção integral no Sistema Único de Saúde às pessoas com epilepsia. O repórter Antônio Vital tem as informações.
7: A Câmara dos Deputados aprovou o projeto que cria um programa nacional de atenção integral às pessoas com epilepsia no Sistema Único de Saúde, o SUS. O objetivo do programa é combater o preconceito e proporcionar atendimento integral às pessoas com epilepsia, de modo a reduzir as manifestações clínicas da doença e a ocorrência de sequelas. O projeto apresentado pelo deputado Rui Carneiro, do Podemos, da Paraíba, foi modificado pela relatora, deputada Laura Carneiro, do PSD do Rio de Janeiro. O texto aprovado anteriormente pela Comissão de Saúde da Câmara garantia, entre outras coisas, atendimento multiprofissional e especializado, assistência farmacêutica, acesso ao tratamento indicado, inclusive cirúrgico, leitos para internação em enfermarias e UTI, além de acompanhamento especializado à gestante antes e depois do parto. O texto aprovado prevê acesso da pessoa com epilepsia aos serviços de atenção primária, especializada e hospitalar, bem como acesso aos medicamentos incorporados pelo SUS e aos procedimentos terapêuticos e cirúrgicos indicados clinicamente e disponibilizados pelo Sistema Único de Saúde. Prevê ainda ações educativas para divulgar informações e orientações sobre a doença e o treinamento de profissionais da educação e dos transportes públicos para conhecer e reconhecer os sinais de crise epilética e sobre como agir em casos desse tipo. O acordo que resultou na aprovação da proposta, com o apoio do governo, também retirou do texto o artigo que previa horário de serviço especial para trabalhadores em fase de tratamento. A relatora Laura Carneiro explicou que as alterações priorizam a estrutura já existente do SUS, sem criar privilégios.
8: Trata-se de alterações meritórias, porque priorizam a utilização das estruturas já existentes no SUS, que se encontram em permanente evolução, e baseiam-se na razoabilidade ao proteger os direitos das pessoas com epilepsia, sem criar privilégios indevidos. Dessa forma, são mantidos os avanços do cuidado integral à saúde desse grupo de pessoas, sem comprometer a igualdade e a justiça social.
7: O projeto que cria o Programa Nacional de Atenção Integral às Pessoas com Epilepsia no SUS agora será analisado pelo Senado. Da Rádio Câmara de Brasília, com informações de Daniele Lessa, Antônio Vital.
1: Últimas notícias.
0: Os deputados iniciaram no final da tarde a análise do projeto do governo federal que aumenta o teto de receita do microempreendedor individual. O texto define um reajuste progressivo do teto da receita bruta anual para enquadramento como MEI para R$ 110 mil em 2027 e R$ 140 mil em 2028.
2: O projeto também permite que um microempreendedor contrate até dois empregados que recebam exclusivamente um salário mínimo ou o piso salarial da categoria profissional. Hoje, a legislação permite a contratação de apenas um empregado.
0: Termina agora o jornal Câmara dos Deputados, produzido pela Rádio Câmara, com trabalhos técnicos de Everson Urani e apresentação de Márcio Aquilissardi e José Carlos Andrade. Uma ótima noite para você.
2: Boa noite, a Voz do Brasil volta amanhã.
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